0: em 8 estados do semiárido.
1: E tarifa social de água e esgoto para famílias de baixa renda já chegou a quase 2.000 municípios. Pablo Mundinho.
2: A meta é que a tarifa social esteja implementada em todo o país até dezembro.
0: Você vai ouvir também arte e música.
1: Uso de materiais pedagógicos relacionados a essas disciplinas chegou a 45% das escolas públicas em 2024. Natália Koslick.
3: Essa ampliação está associada a melhores notas em língua portuguesa e matemática, além de menores índices de distorção e idade séria.
0: Hoje na apresentação da Voz do Brasil, eu, Mariana Jungmann e Luciano Seixas.
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0: Regulamentação dos meios digitais, combate ao crime organizado e crescimento econômico equilibrado foram alguns dos temas discutidos pelo presidente Lula hoje em Evian, na França.
1: Lula participou como convidado do encontro do G7, grupo formado pelas principais economias desenvolvidas do Ocidente.
0: A repórter Luana Karen esteve lá acompanhando esse último dia de encontro.
4: No último dia de debates em Evian, na França, o presidente Lula defendeu a ampliação de investimentos em desenvolvimento, infraestrutura e qualificação profissional durante a sessão do G7, que reuniu representantes das principais economias desenvolvidas do mundo. Em coletiva à imprensa, o presidente brasileiro informou que foram discutidas formas de alcançar um crescimento econômico equilibrado que beneficie todos os países.
5: Cada reunião do G7 é a oportunidade da gente discutir com os países desenvolvidos tanto o equilíbrio quanto o desequilíbrio na ordem política, econômica e social, levando em conta a necessidade de cada país. O mundo precisa crescer para que a economia volte a crescer. Não adianta crescer só para a Alemanha, crescer só para os Estados Unidos, crescer só para a França. Não. É preciso, sem diminuir o padrão de vida deles, crescer para outros países.
4: Outro assunto em pauta foi a inteligência artificial. Junto a chefes de governo e de Estado e CEOs das principais empresas de tecnologia do mundo, o presidente Lula defendeu a regulamentação dos meios digitais para proteger direitos fundamentais de crianças, adolescentes e mulheres. E apresentou como um exemplo o Estatuto Digital para Crianças e Adolescentes, aprovado recentemente no Brasil, com obrigações para as empresas de tecnologia.
5: Fiz questão de dizer para eles duas coisas importantes que o Brasil fez: a proibição de telefone nas escolas e, segundo, o ECA Digital, que é a regulação digital mais importante feita no mundo para jovens e adolescentes. E eu queria que eles conhecessem.
4: No intervalo das reuniões ampliadas, Lula teve encontros bilaterais com o presidente do Egito, Abdel Fattah el-Sisi, e com o presidente da Ucrânia, Volodymyr Zelensky. De volta a Genebra, Lula se encontrou com o secretário-geral da Interpol, Valdeci Urquiza. A reunião tratou de ações concretas voltadas à América do Sul para fazer frente ao crime organizado transnacional. O diretor-geral da Polícia Federal, Andrei Rodrigues, destacou a colaboração do Brasil nesse trabalho.
6: Vamos reunir os 12 países sul-americanos num grande esforço para o enfrentamento ao tráfico de drogas, tráfico de armas, crimes ambientais, enfim, todos aqueles delitos que nós pudermos fazer a investigação. Ano passado, retiramos mais de 10 bilhões de reais do crime organizado e agora, com essa nova iniciativa e essa parceria, não só do Brasil, mas de todos os países com a Interpol, vai ser possível ampliar essa capacidade operacional e alcançar patrimônios ocultos.
4: Ainda na entrevista que deu aos jornalistas, o presidente Lula destacou a relação do país com a China e voltou a reafirmar a soberania brasileira, inclusive em relação às eleições. Ao final da coletiva, o presidente Lula embarcou de volta ao Brasil. De Genebra, na Suíça, Luana Karen.
1: Mais água para 498 municípios que sofrem com o período de clima seco.
0: O governo do Brasil anunciou a instalação de quase 21 mil cisternas para garantir o abastecimento nos estados do semiárido.
1: A repórter Gabriela Noronha acompanhou esse anúncio e traz pra gente os detalhes. Boa noite, Gabriela.
7: Boa noite, Luciano, Mariana, boa noite a todos que nos ouvem na Voz do Brasil. Olha, foram assinados hoje as ordens de serviço que autorizam a instalação de cerca de 21 mil cisternas. Essas unidades vão beneficiar 498 municípios em 8 estados. que são Bahia, Ceará, Minas Gerais, Paraíba, Pernambuco, Piauí, Rio Grande do Norte e Sergipe. Para esta ação, estão sendo investidos mais de 250 milhões de reais. Segundo o governo, o objetivo é garantir a captação e armazenamento de água em períodos de estiagem, além de reduzir a dependência de soluções emergenciais no semiárido brasileiro, como o abastecimento por carros-pipa. As famílias beneficiadas foram selecionadas de acordo com critérios técnicos e sociais, priorizando populações em situação de maior vulnerabilidade, inscritas no Cadastro Único, famílias chefiadas por mulheres, comunidades quilombolas e pessoas com deficiência. De acordo com o ministro da Saúde, Alexandre Padilha, a iniciativa marca um avanço importante na política de segurança hídrica no país.
8: Com acesso à água de qualidade, de forma permanente, com estruturas resilientes, com tecnologias adaptadas à realidade local, mecanismos que garantam formas resilientes para enfrentar de forma transitória situações das tragédias climáticas ou da seca ou das enchentes, né, são fundamentais.
7: E olha, desde 2023, o governo do Brasil já entregou mais de 121 mil unidades de cisternas por meio do programa Cisternas. A maioria das distribuições se concentra nos estados do semiárido do Brasil. Mas o programa também beneficia comunidades na região amazônica, assim como em localidades de Mato Grosso do Sul, Goiás e Rio Grande do Sul, e utilizando aí tecnologias que se adequam às particularidades dessas regiões. As cisternas implementadas pelo programa têm uma capacidade que varia de 16 mil a 52 mil litros de água, o que possibilita o armazenamento seguro durante as secas. Mariana, Luciano.
0: Obrigada, Gabriela Noronha, pelas informações ao vivo na Voz do Brasil.
1: E outra forma de garantir segurança hídrica para a população mais vulnerável é por meio da tarifa social de água e esgoto.
0: O benefício já chegou a 1.905 municípios, onde vivem mais de 156 milhões de brasileiros.
1: E a Agência Nacional de Águas e Saneamento Básico, ANA, alerta que o prazo para a implantação ou implementação da tarifa se encerra em dezembro deste ano.
0: A tarifa social foi criada por lei em 2024.
2: A tarifa social de água e esgoto chegou em municípios onde vivem mais de 156 milhões de brasileiros. O benefício garante desconto de pelo menos 50% na conta de água e esgoto para famílias de baixa renda inscritas no Cadastro Único ou que tenham integrantes que recebem o benefício de prestação continuada, o BPC. A implementação ocorre em diferentes etapas, como a coleta de dados do Cadastro Único e do BPC, ajustes de equilíbrio econômico-financeiro dos contratos e a conclusão do benefício pelos prestadores de serviço. A meta é que a tarifa social esteja implementada em todo o país até dezembro, explica Silvano Silvério, e superintendente de regulação de saneamento básico da ANA.
9: A partir de dezembro de 2026, já não estará cumprindo a lei aqueles municípios que não tiverem a tarifa social instituída, né? Isso é muito importante, então é preciso correr com esse processo de obter as informações do Cade Único, do BPC, fazer os estudos em reequilíbrio econômico-financeiro, implementar a tarifa até dezembro de 2026, que é o limite dado pela lei.
2: A tarifa social de água e esgoto foi criada por lei em 2024 e busca ampliar o acesso à população de baixa renda a um serviço essencial, com a concessão automática do desconto a partir das informações do Cade Único e do BPC. Reportagem Pablo Mundim.
1: Facilitar o acesso aos serviços de saúde e humanizar os atendimentos, o governo do Brasil já entregou mais de 3.300 veículos para transportar a população que mora a mais de 50 quilômetros de distância dos grandes centros urbanos.
0: São vans, micro-ônibus e ambulâncias adquiridos com um investimento de R$1,4 bilhão.
1: A medida faz parte do programa Agora Tem Especialistas.
10: Foram entregues 3.300 veículos, entre vans, micro-ônibus e ambulâncias. Muitos desses veículos vão atender pacientes que moram longe e precisam percorrer mais de 50 quilômetros de distância para passar por uma consulta, fazer exames, cirurgias ou tratamentos especializados pelo SUS. Dos 3.300 veículos adquiridos, 1.824 serão entregues diretamente às prefeituras para uso em várias finalidades. Os outros 1.470 76 vão ser direcionados ao transporte de pacientes de radioterapia e hemodiálise. É o que explica o secretário de Atenção Especializada à Saúde, Mozart Salles.
11: Todo brasileira e brasileiro acima de 50 quilômetros de um serviço de hemodiálise e de radioterapia terá direito a usar o transporte sanitário e numa situação delicada, no caso da radioterapia, até utilizando aí as ambulâncias tipo A.
10: A ação faz parte do programa Agora Tem Especialistas, Caminhos da Saúde. O investimento é de R$1,4 bilhão na compra dos veículos. Mozart Salles, do Ministério da Saúde, destaca que a ideia é reduzir problemas de transporte e democratizar o acesso à rede pública de saúde.
11: O programa, ele é uma iniciativa extremamente importante para a democratização, humanização do acesso e qualificação desse acesso. Alguns equipamentos e estruturas, elas são agrupadas em determinadas regiões e cidades. E ao agrupar, você acaba gerando um problema e uma necessidade, que é o deslocamento dos pacientes das cidades menores para os centros maiores.
10: Além do aumento do atendimento especializado e a oferta de transporte, o programa Agora Tem Especialistas prevê mais atendimentos em exames e cirurgias. Reportagem Márcia Fernandes.
0: Em 2027, tem Copa do Mundo Feminina da FIFA na América do Sul e o Brasil se prepara para sediar a competição pela primeira vez.
1: Durante participação no programa Bom Dia Ministro, transmitido pela empresa Brasil de Comunicação, o ministro do Esporte, Paulo Henrique Cordeiro, ressaltou que o maior impacto do evento será a inclusão.
0: O ministro destacou que a prioridade do governo é trazer o futebol feminino para um patamar de igualdade em relação ao masculino e garantir a permanência de meninas e mulheres no esporte.
12: Pode ter certeza que o maior legado que nós vamos ter dessa Copa não é um legado de infraestrutura física, é uma mudança de como encara o futebol masculino e feminino, de incluir mais meninas e jovens com essa concepção de gênero, fazendo com que o futebol mude e traga as mulheres e traga as meninas para essa prática desportiva. E essa é a nossa principal ideia, fazer com que as mulheres possam efetivamente estar no futebol.
1: O ministro Paulo Henrique Cordeiro falou também dos esforços do governo na ampliação da lei de incentivo ao esporte.
0: A medida, criada em 2006, se tornou permanente no final do ano passado.
1: Na entrevista, o ministro do Esporte ressaltou os avanços a partir da mudança e fez um balanço dos investimentos.
12: Na nossa lei de incentivo ao esporte, nós ultrapassamos no ano passado mais de R$1 bilhão investidos. Nós somos um país de dimensão continental, obviamente com carências mil. A lei de incentivo ao esporte precisa efetivamente ampliar o seu alcance para que nós possamos levar políticas públicas de esporte, tanto em infraestrutura, na construção de novos equipamentos, quanto na recuperação de equipamentos já existentes e também de projetos de esporte com qualidade para a nossa população.
0: E o governo do Brasil está apertando o cerco contra ações maliciosas de sites de apostas online, as chamadas bets.
1: Um acordo assinado pelos Ministérios da Fazenda e da Justiça e Segurança Pública vai combater os chamados padrões manipulativos.
0: São recursos visuais usados para induzir usuários a gastarem sem consciência dos riscos.
1: A ação prevê fiscalização de propagandas abusivas e estudos sobre os perigos do vício em jogos digitais.
13: A Secretaria de Prêmios e Apostas do Ministério da Fazenda e a Secretaria Nacional de Direitos Digitais do Ministério da Justiça e Segurança Pública assinaram um acordo de cooperação técnica para aumentar a proteção dos consumidores em relação aos jogos de aposta online. Segundo o governo, o objetivo do acordo é desenvolver ações para identificar e combater os chamados padrões manipulativos, recursos utilizados pelas plataformas digitais que podem influenciar indevidamente o comportamento dos usuários e comprometer a tomada de decisões conscientes. Os Ministérios da Fazenda e da Justiça vão atuar em conjunto para compartilhar informações e experiências que possam contribuir para o fortalecimento da regulação e da fiscalização do setor. A cooperação também prevê análises sobre publicidade responsável, transparência das plataformas, mecanismos de proteção aos consumidores e classificação de riscos associados ao uso de jogos e apostas. Priscila Machado, para a Voz do Brasil.
0: O novo Desenrola Brasil chega à marca de 10 milhões e 300 mil reais em operações de crédito com o uso do FGTS.
1: A utilização dos recursos do Fundo de Garantia por Tempo de Serviço foi registrada pelo Ministério do Trabalho e Emprego em mais de 17 mil renegociações de dívidas no âmbito do programa.
14: O uso do FGTS como garantia para a renegociação de dívidas no programa Desenrola Brasil movimentou 10 milhões e 300 mil reais em operações até junho. Ao todo, foram registradas 17.085 operações de crédito, com valor médio de R$ 604,73 por trabalhador. Os dados foram apresentados pelo Ministério do Trabalho e Emprego nesta terça-feira, durante reunião do Conselho Curador do FGTS. O levantamento também aponta maior participação das mulheres na utilização da modalidade. 55% dos contratos foram firmados por trabalhadoras, enquanto os homens representam 45% das operações realizadas. Em relação à distribuição regional, o Sudeste concentra a maior parcela das operações, com 50% do total. Em seguida, aparecem o Nordeste, Sul, Centro-Oeste e Norte. Thaísa Vitória para a Voz do Brasil.
0: Grandes propriedades rurais na Amazônia estão recebendo orientações do Ibama para tentar evitar incêndios florestais.
1: A medida faz parte da Operação Apoena, que começou este mês.
15: Donos de grandes propriedades rurais na Amazônia Legal estão recebendo um aviso do Ibama. Ou adotam medidas contra o fogo agora, ou serão punidos. É a estratégia da Operação Apoena, que começou este mês para tentar se antecipar aos incêndios florestais. O Instituto notificou fazendas no Pará, Mato Grosso, Amazonas, Rondônia, Acre, Maranhão e Roraima que têm maior risco de queimadas. Jair Schmidt, presidente substituto do Ibama, explica as principais orientações.
16: A primeira delas é que, em hipótese alguma, utilize e faça qualquer uso do fogo na vegetação sem a devida autorização de queima controlada do órgão ambiental competente. O segundo alerta, em caso de qualquer ocorrência de incêndio, que ele imediatamente comunique aos órgãos de controle, aos órgãos de combate, né, para estabelecer as medidas de resposta.
15: Os donos de terras também são obrigados a limpar o material combustível e a vegetação seca, além de criar aceiros para segurar as chamas. As ações tentam diminuir os impactos do Super El Niño, que pode agravar a seca na região este ano. E o governo já destinou mais recursos para fortalecer o combate aos incêndios florestais. Na última segunda-feira, foi autorizado um crédito extraordinário de R$ 337,5 milhões para o Ministério do Meio Ambiente e Mudança do Clima. Recurso que vai permitir medidas como compra de equipamentos, pagamento de diárias de equipes e aluguel de aeronaves. Jair Schmidt, do Ibama, comenta outras ações para o período da seca.
16: Nós estamos também com um número recorde de contratação de brigadistas. O governo federal deve contratar esse ano aí mais de 4.400 brigadistas. O Ibama ele tem uma previsão aí, de dispor aí de até 19 aeronaves. Nós estamos mobilizando mais de 400 veículos especializados voltados ao combate de incêndios florestais.
15: Quem descumprir as notificações do Ibama ou for flagrado queimando a vegetação sem autorização será multado e poderá ter a propriedade embargada. Reportagem Luciana Colares de Holanda.
0: O Brasil passa a contar com a rede de proteção aos direitos da pessoa idosa.
1: A iniciativa vai assegurar direitos com base nos princípios da equidade, da não discriminação e do respeito à diversidade.
17: Foi instituída pelo governo federal a Rede Nacional de Proteção e Defesa dos Direitos Humanos das Pessoas Idosas. A iniciativa visa promover a articulação entre os estados e a cooperação entre os órgãos e entidades públicas na garantia, promoção e proteção dos direitos humanos das pessoas idosas. Órgãos e entidades da administração pública podem aderir à Rede Nacional de Proteção e Defesa dos Direitos Humanos das Pessoas Idosas. A adesão será voluntária. A rede tem como atribuição contribuições, recomendar a realização de diagnósticos sobre o envelhecimento populacional e os direitos humanos, propor estratégias para acompanhar o acesso das pessoas idosas às políticas setoriais e fortalecer os fóruns, movimentos e entidades com atuação na defesa dos direitos das pessoas idosas e na participação social. A coordenação geral será feita pelo Ministério dos Direitos Humanos e da Cidadania, junto com o Conselho Nacional dos Direitos da Pessoa Idosa. Daniele Popov para a Voz do Brasil.
0: Mais arte e música nas salas de aula de todo o país.
1: Um estudo divulgado essa semana mostrou que o uso de materiais dessas disciplinas em escolas públicas aumentou quase 10% desde 2019.
0: O que trouxe ganhos para o desempenho dos alunos dessas instituições e para sua trajetória escolar.
18: Uma pesquisa inédita realizada pelo Instituto Itaú, em parceria com os Ministérios da Cultura e da Educação, mostrou que o uso de materiais de arte e música nas escolas públicas aumentou, alcançando 45% das instituições em 2024. Em 2019, o índice era quase 10% menor, segundo dados do Censo Escolar. Essa ampliação está associada a melhores notas em língua portuguesa e matemática, entre outros benefícios. É o que explica Eduardo Saron, presidente da Fundação Itaú.
19: Quando a educação se junta com cultura, a gente vai mais longe. A gente cria pertencimento, a gente impacta a trajetória escolar desse jovem. Então a ideia é que esses estudos possam oferecer ainda mais elementos para fortalecer a escola de tempo integral. Com mais matemática, mais língua portuguesa, mais ciência, mas com mais arte, mais cultura, mais esporte.
18: O estudo aponta ainda outros reflexos na trajetória escolar. O uso dos materiais pedagógicos está associado a taxas de reprovação e de abandono ligeiramente mais baixas, além de menores índices de distorção e idade-série. O estado de São Paulo lidera em volume absoluto, passando de 7.140 escolas com materiais de artes e música em uso em 2019 para 8.681 em 2024. Para a ministra da Cultura, Margarete Menezes, aumentar a presença da arte e da música em sala de aula é investir na formação do ser humano como um todo.
20: Então isso é um ativo importantíssimo que a gente tem que mudar a nossa maneira de perceber, qualificar esses talentos. Que quando a gente qualifica o talento através da cultura e da arte, não é só pela cultura e arte que ela é aproveitada. Ela se expande para qualquer outra direção das suas profissões. Então é a qualificação do ser humano.
18: Para garantir a sustentabilidade das ações, o estudo apresenta algumas recomendações, como planejamentos conjuntos entre as pastas da cultura e da educação, destinação de recursos públicos para investimentos em salas multiuso e na contratação de profissionais e integração de práticas artísticas e culturais no currículo de tempo integral. Reportagem Natália Koslick.
1: E essas foram as notícias do Governo do Brasil.
0: Fique agora com o Minuto do TCU e em seguida as notícias do Poder Judiciário e do Congresso Nacional. Boa noite.
1: Boa noite para você, até amanhã.
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23: O Tribunal de Contas da União fez auditoria para avaliar o desenvolvimento do transporte hidroviário no Brasil, que utiliza rios e canais para movimentar cargas por embarcações. A fiscalização apontou que o país possui uma extensa rede com potencial para navegação, mas ainda aproveita pouco a estrutura. Hoje, a maior parte das mercadorias é transportada por rodovias. Na avaliação do TCU, o transporte hidroviário pode reduzir custos, aumentar a eficiência logística e diminuir impactos ambientais. A auditoria identificou problemas como falhas de planejamento, falta de coordenação entre órgãos públicos e dificuldades na execução de investimentos para o setor. Também foram apontadas falhas para definir prioridades e acompanhar projetos. O tribunal fez recomendações para melhorar a gestão. 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
25: STF decide manter até 30 de junho de 2027 a aplicação dos critérios de repartição dos recursos do Fundo de Participação dos Estados e do Distrito Federal.
26: STJ mantém ações penais contra engenheiros da Vale e de empresa alemã
3: por rompimento da barragem Brumadinho.
25: TSE e partidos políticos firmam acordo pela integridade das eleições 2026.
3: Boa noite, eu sou Marcela Luiza.
25: E eu sou Walter Lima.
3: Supremo Tribunal Federal decide manter até 30 de junho de 2027 a aplicação dos critérios de repartição dos recursos do Fundo de Participação dos Estados e do DF.
25: O prazo foi fixado como improrrogável. Marcelo Della Libera.
4: O Fundo de Participação dos Estados e do Distrito Federal é uma transferência de dinheiro do governo federal para os entes da federação. A Constituição determina que os recursos sejam distribuídos com o objetivo de reduzir desigualdades regionais. Por isso, a regra de rateio considera fatores como população e renda. Uma ação do Estado de Alagoas questionava a lei que define os critérios de repartição dos recursos do fundo. Em 2023, o Supremo declarou inconstitucionais trechos dessa norma, mas manteve as regras em vigor até 31 de dezembro de 2025, para dar tempo ao Congresso de aprovar uma nova lei. Como o Legislativo não editou a nova regra, o presidente do STF, ministro Edson Fachin, prorrogou a validade dos critérios até 1º de março. A decisão foi referendada pelo plenário. Depois, em março, Carmen Lúcia prorrogou novamente a aplicação das regras por 90 dias. O prazo terminou sem que houvesse nova legislação. Por isso, a ministra decidiu conceder mais 30 dias e enviar o tema ao plenário. O colegiado, então, decidiu prorrogar até 30 de junho de 2027 a aplicação dos atuais critérios de repartição dos recursos do Fundo de Participação dos Estados e do Distrito Federal. O prazo foi fixado como improrrogável.
3: STJ mantém ações penais contra engenheiros da Vale e de empresa alemã por rompimento da barragem da mina do Córrego do Feijão, em Brumadinho, Minas Gerais.
25: No desastre, 272 pessoas morreram. Fátima Uchoa.
5: Pela acusação, três profissionais da TUVSUD teriam participado da emissão de declarações de estabilidade da barragem, mesmo com indícios de comprometimento da segurança. Já um engenheiro da Vale é acusado em relação à gestão dos riscos da estrutura, como a obtenção de declarações de estabilidade supostamente irregulares e a não adoção de medidas de emergência. O relator na sexta turma do STJ, ministro Sebastião Reis Júnior, observou que o habeas corpus para o trancamento de ação penal só é concedido quando não há justa causa ou quando fica evidente que o acusado não participou do delito, mas não se justifica se exige exame técnico aprofundado dos fatos, como nesse caso.
3: TSE e partidos políticos firmam acordo pela integridade das eleições 2026.
25: Dos 30 partidos registrados no Brasil, 26 aderiram à iniciativa. Fábio Ruas.
6: O acordo foi firmado entre o presidente do TSE, ministro Cássio Nunes Marques, e representantes dos partidos. O documento reforça compromissos para as eleições de outubro, entre eles o combate à desinformação. O acordo também destaca a importância dos partidos na fiscalização e nas auditorias do sistema eletrônico de votação, além da promoção da acessibilidade e do enfrentamento à violência política, especialmente contra as mulheres.
3: Indígenas de Oiapoque, no extremo norte do Amapá, começaram a ser atendidos hoje na itinerância Cidadania Aqui com Você.
25: Até 2.000 pessoas devem receber suporte jurídico gratuito nestes dois primeiros dias. Rafael Silva.
7: O mutirão está concentrado na aldeia Manga, cerca de 22 quilômetros de Oiapoque. Indígenas de diversas aldeias da região chegaram cedo para receber suporte jurídico nas áreas trabalhista, previdenciária, de saúde, social, entre outros. Mais de 150 profissionais de diversos órgãos se juntam ao mutirão organizado pela Justiça do Trabalho. A proposta é concentrar em um único local e de graça serviços que normalmente exigiriam viagens longas e custos elevados para os moradores da região. No sábado e domingo, a itinerância vai atender indígenas da aldeia Espírito Santo.
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3: Uma boa noite.
25: E até amanhã.
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1: Eu sou Paula Groba.
2: E eu sou Humberto Pinheiro.
1: E estes são os destaques de hoje do Jornal do Senado, que começa agora.
2: Aprovada a inclusão de educação política e cidadania nas escolas.
1: PEC da aposentadoria especial de agentes de saúde e de endemias pode ir ao plenário na próxima semana.
2: Segue para a sanção Banco Nacional de Boas Práticas contra a Violência à Mulher.

0: social e política, que já é obrigatório e será ministrado como tema multidisciplinar e transversal, perpassando diversas matérias. O senador Jordano, do Podemos de São Paulo, se manifestou a favor da iniciativa.
1: Das pessoas saberem o que é um vereador, o que é um deputado estadual, do que é um deputado federal, do que faz uma casa legislativa, o que é o Senado da República. Nesse momento que se discute muito política, mas poucas pessoas da população sabem o que os poderes fazem.
0: O senador Hamilton Mourão, do Republicanos de São Paulo, foi em sentido contrário, preocupado com o que chamou de ideologização.
2: Quem é que vai ministrar essa aula? São aquelas docentes formados em escolas de nível superior, onde nós sabemos qual é a corrente ideológica que predomina.
0: Além de Mourão, outra senadora que fez questão de marcar sua posição e registrar voto em contrário foi Damaris Alves, do Republicanos do Distrito Federal. O texto vai à sanção presidencial.
3: E o Senado aprovou um projeto de lei complementar que proíbe o contingenciamento de recursos destinados às agências reguladoras federais. A proposta busca garantir autonomia financeira a esses órgãos responsáveis pela fiscalização de setores essenciais, como saúde, transporte, energia, telecomunicações e mineração.
4: O texto segue agora para análise da Câmara dos Deputados. Segundo o relator, senador Marcos Rogério, do PL de Rondônia, a medida evita prejuízos às atividades de controle e regulação.
5: A descontinuidade de fiscalizações, análises técnicas e processos tende a acumular passivos administrativos, atrasar decisões, ampliar litígios e exigir posteriormente esforços orçamentários mais elevados para recompor a capacidade operacional perdida.
3: O presidente do Senado, Davi Alcolumbre, sinalizou a possibilidade de colocar em votação na próxima semana a proposta de emenda à Constituição que concede aposentadoria especial aos agentes comunitários de saúde e aos agentes de combate às endemias. Ele lembrou que o texto já foi aprovado pela Câmara dos Deputados e recebeu apoio unânime na Comissão de Constituição e Justiça do Senado.
4: Pela proposta, os agentes terão direito à aposentadoria com idade mínima de 57 anos para mulheres e 60 anos para homens, desde que comprovem 25 anos de contribuição e de efetivo exercício na atividade profissional. Alcolumbre afirmou que é necessário garantir ao Senado a oportunidade de analisar uma reivindicação considerada importante para, segundo ele, cerca de 400 mil trabalhadores em todo o país.
2: É impossível um presidente do Senado Federal ser o único responsável por prejudicar a vida de 400 mil agentes comunitários de saúde ou de agentes de endemia. E eu não percebi no ano passado, em nenhum momento, que alguém disse que isso aqui era uma bomba muito grande fiscal no Brasil. E eu estou cansado de ser cobrado todos os dias como um homem que está desestabilizando as contas públicas brasileiras, as finanças do nosso país.
3: Uma proposta que proíbe a obrigatoriedade da vacinação contra a Covid-19 avançou no Senado.
4: A Comissão de Direitos Humanos aprovou a transformação de uma sugestão legislativa apresentada por um cidadão do Ceará em projeto de lei. A proposta agora passa a ser analisada pelo Congresso Nacional. Os detalhes com o repórter Márcio Maturana.
6: Uma sugestão que proíbe a obrigação de vacina contra a Covid-19 virou projeto de lei. A ideia foi encaminhada por um cidadão do Ceará por meio do portal E-Cidadania, ainda durante a pandemia. O relatório favorável do senador Márcio Bittar, do PL do Acre, lido pelo senador Jaime Bagatoli, do PL de Rondônia, destacou o direito à liberdade individual.
7: Ainda que pareça ter perdido o objetivo, em razão de inexistir, no momento, imposição vigente de vacinação obrigatória, a sugestão mantém relevante mérito por buscar assegurar, de forma permanente, a inviolabilidade da liberdade individual, o direito à objeção da consciência e a proteção da integridade física do cidadão brasileiro.
6: Qualquer pessoa pode enviar uma ideia legislativa pelo portal senado.leg.br/e-cidadania.
3: E a Comissão de Relações Exteriores aprovou o acordo da Organização Mundial do Comércio que elimina tarifas de importação para aeronaves civis, motores, peças e outros componentes do setor aeronáutico.
4: A proposta busca ampliar a competitividade.

0: Atividade da indústria e fortalecer o comércio internacional na área de aviação. O texto segue agora para análise do plenário do Senado. Repórter Rodrigo Rezende.
1: Entre 2018 e 2022, o mercado de aviação civil movimentou 3,7 trilhões de dólares em todo o mundo. O acordo assinado pelo Brasil na Organização Mundial do Comércio sobre as negociações de aeronaves civis permite ao país participar ainda mais do setor, onde a Embraer já conta com destaque. O relator do acordo, senador Nelsinho Trade, do PSD de Mato Grosso do Sul, explica algumas vantagens do texto.
2: Porque o acordo sobre o comércio de aeronaves civis da OMC é um instrumento multilateral que objetiva a máxima liberalização do mercado mundial de aviação. Nesse sentido, ele assegura a eliminação de tarifas de importação para aeronaves, motores e peças, proíbe subsídios à exportação e reduz barreiras não tarifárias aos signatários.
1: O acordo, assinado em 1979 e atualizado em 2015, prevê a eliminação de tarifas para componentes de aviação como turbinas, partes de aeronaves, simuladores de voo, pontes de embarque de passageiros e produtos utilizados a bordo.
3: A Comissão de Constituição e Justiça aprovou um projeto que permite a continuidade de ações de divórcio e de dissolução de união estável mesmo após a morte de uma das partes. A proposta evita a extinção automática do processo e garante a análise de questões como partilha de bens e outros direitos discutidos em juízo.
0: Segundo a relatora, senadora Elisiane Gama, do PSD do Maranhão, a medida preserva a vontade manifestada em vida e evita prejuízos a familiares e herdeiros. O projeto está pronto para votação em plenário, com pedido de urgência.
4: O projeto de lei é importante porque acaba assegurando o direito dessa mulher ou desse homem em vida. Isso é muito importante. É o respeito, inclusive, à memória dessas pessoas.
3: E seguiu para a sanção presidencial um projeto que cria um Banco Nacional de Boas Práticas para reunir e divulgar ações, programas e políticas públicas que já apresentaram resultados positivos na prevenção e no enfrentamento da violência contra a mulher.
0: A ideia é identificar e replicar iniciativas que dão certo no combate a esse crime. Repórter Alexandre Campos.
5: O banco conterá dados como nome do programa, ação ou projeto, data de sua vigência e descrição sumária do local, perfil e número de pessoas atendidas, além de órgãos públicos envolvidos em sua implementação. Relatora do projeto na Comissão de Direitos Humanos, a senadora Roberta Accioli, do Republicanos de Roraima, lembrou que o banco, além de valorizar as iniciativas exitosas implementadas no país, vai permitir que essas experiências sejam multiplicadas.
6: Isso facilitará não apenas a consulta e o intercâmbio de informações entre os entes federados, mas também o aproveitamento desses dados pela sociedade e soluções inovadoras possíveis de gerar benefícios concretos para a formulação e o aperfeiçoamento de políticas públicas de combate à violência de gênero.
5: Dados do Atlas da Violência de 2026 indicaram que entre 2014 e 2024, 46.336 mulheres foram assassinadas no Brasil.
0: Edição de Paula Groba e trabalhos técnicos de Eliseu Caires. O Jornal do Senado fica por aqui. Acompanhe agora as notícias da Câmara dos Deputados. Boa noite.
3: Boa noite e até amanhã.
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8: Câmara garante atestado para funcionários acompanharem filhos doentes.
9: Plenário estabelece mudanças na estrutura da Advocacia Geral da União.
8: Avança projeto de lei que aumenta a punição para ameaças feitas por Pix.
9: Boa noite. Ranieri Paulino, do Republicanos, destaca iniciativas desenvolvidas na Paraíba para coibir a violência contra a mulher e combater o feminicídio. O deputado acredita que programas de conscientização e acolhimento têm fortalecido a rede de apoio às vítimas.
8: Ranieri Paulino também ressalta a atuação de órgãos públicos na defesa dos direitos das mulheres, além de medidas legislativas voltadas à responsabilização de agressores. Para ele, o enfrentamento à violência exige ações permanentes de prevenção, proteção e mudança cultural.
9: Flávio Nogueira, do PT do Piauí, é autor de projeto que aumenta as penalidades para quem utilizar o Pix para fazer ameaças, perseguições e intimidações. A ideia, segundo ele, é ampliar a proteção das vítimas, especialmente mulheres, alvo de violência psicológica.
8: Flávio Nogueira destaca a importância desse sistema de pagamentos como uma inovação tecnológica brasileira, mas alerta para o uso indevido da ferramenta por criminosos que utilizam o campo de descrição das transferências para praticar assédio e ameaças.
9: O projeto que aumenta a pena para ameaças feitas por Pix já foi aprovado na Comissão de Constituição e Justiça. Entenda como funciona com a repórter Paula Bittar.
10: A Comissão de Constituição e Justiça da Câmara aprovou um projeto que aumenta as penas para os crimes de ameaça, de perseguição e de violência psicológica contra a mulher quando cometidos no campo de mensagem do Pix. O Pix é um meio de pagamento eletrônico instantâneo criado pelo Banco Central que entrou em funcionamento em 2020. O texto estabelece que no crime de ameaça, que tem pena inicial de detenção de 1 a 6 meses ou multa, a penalidade é aumentada de 1/3 até a metade se o crime é cometido por mensagem do Pix. No caso da perseguição, com pena inicial de reclusão de 6 meses a 2 anos e multa, a pena é aumentada da metade se o crime for pela mensagem do Pix. E o aumento também é de metade para crime cometido pela mensagem do Pix no caso de violência psicológica contra a mulher, que tem pena inicial de reclusão de 6 meses a 2 anos e multa se a conduta não constituir crime mais grave. O autor, deputado Flávio Nogueira, do PT do Piauí, disse que apresentou o projeto para coibir uma prática que tem sido cada vez mais comum nos crimes de violência contra mulheres. Segundo ele, em muitos casos, o valor enviado é mínimo, irrisório, e serve apenas como um veículo para que a mensagem abusiva alcance a vítima, mesmo diante de medidas protetivas, bloqueios em redes sociais ou tentativas de afastamento. A deputada Érica Cocai, do PT do Distrito Federal, também defendeu o projeto.
11: Esse instrumento Pix, que reafirma a nossa soberania, que reafirma sem dúvida nenhuma a democracia, que reafirma a inclusão, não pode ser um instrumento para propagar, para incentivar ou para efetivar violências contra as mulheres. Violência contra as mulheres é uma luta que é absolutamente estruturante para a construção de uma sociedade mais justa e mais igualitária.
10: O projeto que aumenta as penas nos crimes de ameaça, de perseguição e de violência psicológica contra a mulher quando cometidos no campo de mensagem do Pix ainda depende de análise pelo plenário. Da Rádio Câmara de Brasília, Paula Bittar.
7: Direitos Humanos.
8: Benedita da Silva, do PT do Rio de Janeiro, destaca a aprovação na Comissão de Direitos Humanos de projeto que reconhece a responsabilidade do Estado pela chacina de Acari. Ela lembra que 11 jovens foram sequestrados em julho de 1990, sem que os corpos tenham sido encontrados.
9: Benedita da Silva afirma que a proposta prevê pensão vitalícia aos familiares das vítimas, como reparação moral e simbólica pelo desaparecimento forçado. A legisladora acrescenta que o texto também define a data de 26 de julho como Dia Nacional das Vítimas de Desaparecimentos Forçados.
7: Justiça.
8: A Câmara aprovou projeto que altera a estrutura da Advocacia Geral da União. O repórter Marcelo Lascher explica as mudanças.
12: O plenário da Câmara aprovou o projeto que inclui a Procuradoria-Geral Federal e a Procuradoria-Geral do Banco Central entre os órgãos da Advocacia Geral da União, a AGU. A Procuradoria-Geral Federal é responsável por representar na Justiça as autarquias e fundações públicas federais, com o INSS, o IBAMA e as universidades. Hoje, a direção da AGU é composta pelo Advogado-Geral da União, pelas Procuradorias-Gerais da União e da Fazenda Nacional, pelo Conselho Superior da AGU e pela Corregedoria-Geral da Advocacia da União. O projeto aprovado e enviado pelo governo ao Congresso altera a lei orgânica da AGU para permitir que as carreiras jurídicas de procurador federal e de procurador do Banco Central também passem a integrar o órgão. O projeto foi criticado em plenário e o deputado Kim Kataguiri, do Missão de São Paulo, diz que a alteração aumenta os poderes do advogado-geral da União e pode comprometer a autonomia de outros órgãos como o Banco Central.
13: O principal argumento sendo utilizado aqui é o seguinte: todos os órgãos que já estão subordinados à Advocacia-Geral da União vão continuar subordinados. Eu duvido muito que haveria essa mobilização política em torno dessa matéria se fosse para não mudar nada. E me causa preocupação a possibilidade de diminuir a autonomia das autarquias, a autonomia das agências reguladoras, a autonomia do Banco Central e, ao mesmo tempo, dar superpoderes para que o advogado-geral da União avoque para si causas que não deveriam ser da sua competência.
12: O relator da proposta, deputado Lafayette de Andrada, do PL Mineiro, negou que a proposta ameace a autonomia de outros órgãos, mas admitiu um erro que, na redação original, permitia que o advogado-geral da União indicasse o procurador da Fazenda Nacional e o procurador-geral do Banco Central sem ouvir o ministro da Fazenda e o presidente do Banco Central, o que foi corrigido no texto final. A proposta aprovada determina que esses cargos são de indicação conjunta do advogado-geral da União com o ministro da Fazenda e o presidente do Banco Central. Para Lafayette de Andrada, o texto apenas incorpora à AGU carreiras que, na prática, já são subordinadas ao advogado-geral da União.
14: Alguns jornalistas, sem ler o projeto, publicaram algumas matérias alarmistas dizendo que esse projeto confere poderes agigantados ao advogado-geral da União, o que não é verdade. O que esse projeto traz, na verdade, é incorporando ao escopo da AGU as carreiras que hoje, na prática, já são comandadas pelo AGU, que são a Procuradoria da Fazenda Nacional e a Procuradoria do Banco Central.
12: O projeto, que inclui a Procuradoria-Geral Federal e a Procuradoria-Geral do Banco Central entre os órgãos da Advocacia-Geral da União, seguiu para análise do Senado. Da Rádio Câmara de Brasília, com informações de Antônio Vital, Marcelo Larcher.
7: Trabalho.
9: Merlon Solano, do PT do Piauí, cobra do Senado o andamento da proposta de emenda à Constituição que reduz a jornada de trabalho e acaba com a escala 6x1. Ele lembra que a PEC recém-aprovada na Câmara prevê 2 dias de descanso semanal sem redução salarial.
15: Merlon Solano aponta a melhoria na qualidade de vida dos brasileiros como um dos fatores de destaque. Em sua opinião, a aprovação da matéria no Senado vai contribuir para a atualização da CLT, reduzindo o adoecimento e o número de acidentes de trabalho.
9: Já Luiz Lima, do Novo do Rio de Janeiro, celebra a retirada de urgência do projeto do governo que coloca fim à escala 6x1. Segundo ele, o Executivo e lideranças do Legislativo perceberam os impactos negativos da medida, como o encarecimento de serviços básicos, como as tarifas de ônibus.
15: Na avaliação de Luiz Lima, diante de um cenário de inflação, juros altos, endividamento público e alta informalidade, a matéria é irresponsável e, caso prospere, vai prejudicar profissionais que dependem de comissões e gorjetas e diminuir a competitividade internacional do Brasil.
9: Pedro Ayrara, do PP de Minas Gerais, defende a derrubada de veto a projeto que estabelece regras nacionais para a idade máxima de ingresso nas polícias militares e nos corpos de bombeiros. Ele esclarece que a proposta amplia de 30 para 35 anos o limite de entrada em concursos.
15: Pedro Ayrara defende que a mudança atualiza a legislação diante do aumento da expectativa de vida e das novas exigências de formação para o ingresso nas carreiras militares. O parlamentar pede apoio à análise do veto a ser apreciado em sessão do Congresso Nacional.
9: Aloysio Mendes, do Republicanos, homenageia os 190 anos da Polícia Militar do Maranhão. O deputado exalta a atuação da corporação na proteção da sociedade e na preservação da ordem pública.
15: Aloysio Mendes reconhece o trabalho de homens e mulheres que integram a instituição e cumprem papel fundamental no sistema de segurança do Maranhão. Ele diz que a corporação tem uma trajetória marcada pela dedicação ao serviço público.
7: Economia.
9: Bomgás, do PT do Rio Grande do Sul, registra a participação de membros do Ministério da Fazenda em audiência na Câmara para debater o cenário econômico do país. Segundo o deputado, foram apresentadas na reunião medidas para estimular o crescimento, ampliar o emprego e conter a inflação.
15: Bomgás também defende ações do governo para enfrentar os efeitos de crises internacionais sobre a economia brasileira. O parlamentar cita avanços na reforma tributária e a ampliação da faixa de isenção do imposto de renda como medida voltada à redução da carga tributária.
9: José Nelto, do União de Goiás, cobra a abertura de uma CPMI para apurar possíveis irregularidades envolvendo o Banco Master. O deputado afirma que a comissão é necessária para identificar responsabilidades e dar resposta à população sobre os prejuízos causados.
15: José Nelto reclama de demora na instalação da CPMI e afirma que a apuração deve alcançar eventuais agentes públicos e privados implicados nas operações financeiras. Ele sustenta que a falta de investigação aumenta a desconfiança da sociedade sobre o caso.
9: Sargento Faur, do PL do Paraná, defende a atuação de integrantes da Operação Lava Jato em processos conduzidos no Estado. O deputado contesta críticas feitas por setores da esquerda, afirmando que a Força-Tarefa teve papel relevante no enfrentamento à corrupção no país.
15: Sargento Faur diz que decisões judiciais posteriores contrárias à Lava Jato não apagam a relevância da operação. Na avaliação dele, a oposição deve rebater tentativas de desqualificar as investigações e seus desdobramentos políticos.
16: Agricultura.
9: Sérgio Turra, do PP, defende a aprovação do projeto que prevê mecanismos de securitização e renegociação das dívidas aos produtores rurais. Segundo ele, a medida é necessária para auxiliar agricultores afetados por estiagens e enchentes no Rio Grande do Sul.
15: O parlamentar rebate críticas de que a proposta representaria um desfalque nas contas públicas. De acordo com Sérgio Turra, o projeto cria condições para que os produtores reorganizem suas finanças e mantenham a atividade agropecuária sem prever o perdão das dívidas.
9: Delegado Caveira, do PL, denuncia que o ICMBio tem entrado em fazendas e confiscado gado de produtores no Pará. Ele acusa os governos federal e estadual de apoiarem abusos contra agricultores e alega que os produtores afetados já estão há mais de 50 anos na região.
15: Delegado Caveira cobra ação imediata do Ministério Público contra apreensões em Altamira e pede que o governo do Pará seja investigado por corrupção. Segundo sua análise, a administração estadual tem sido palco de clientelismo para garantir a perpetuação de determinadas famílias no poder.
16: Meio Ambiente.
9: Inácio Arruda, do PCdoB, festeja a realização, na data em que se celebra o Dia Internacional do Combate à Desertificação, de um seminário internacional para combater a degradação das terras. Ele sublinha a busca por soluções científicas para o solo do semiárido, especialmente no Ceará.
15: O evento ocorrido na Câmara, segundo Inácio Arruda, reuniu cientistas e a ONU para propor tecnologias que ajudem o pequeno produtor. O deputado esclarece que a meta é usar a pesquisa de órgãos como a Embrapa para salvar a agricultura familiar no Nordeste brasileiro.
16: Turismo.
9: Eduardo Bismarck, do PV do Ceará, comemora a realização em Fortaleza de encontro que está reunindo agentes de turismo de todo o país até o dia 20 de junho. Ele destaca que a programação inclui visita à técnica à Canoa Quebrada, no município de Aracati, para ampliar a divulgação da Rota das Falésias.
15: Eduardo Bismarck também destaca o novo voo da Azul entre Belo Horizonte e Aracati, previsto para operar a partir de outubro. O parlamentar avalia que a ligação aérea deve fortalecer o turismo no litoral leste do Ceará, contribuindo para a geração de negócios na região.
9: Hildo Rocha, do MDB do Maranhão, pede apoio para projeto de sua autoria que visa incluir a temporada de praias do Rio Tocantins no calendário oficial de eventos nacionais, para fomentar o turismo e a economia local durante os meses de junho a setembro.
15: De acordo com Hildo Rocha, a oficialização da temporada vai atrair turistas e facilitar o financiamento de atividades culturais e de lazer. O deputado lista as cidades de Imperatriz, Ribeirãozinho, Ribamar Fiquene, Estreito e Porto Franco como principais polos turísticos maranhenses.
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16: Saúde.
9: A Câmara aprovou proposta que garante atestado para o funcionário acompanhar filhos doentes sem desconto no salário. O repórter Antônio Vital acompanhou a votação.
18: A Câmara dos Deputados aprovou o projeto que permite que pais ou responsáveis por crianças de até 12 anos se afastem do trabalho por até 14 dias por ano, sem desconto no salário, para acompanhar os filhos em caso de doença. O afastamento, porém, deverá ser justificado com atestado médico, que contém informações como o diagnóstico, o registro do médico no Conselho Regional de Medicina e uma declaração expressa da necessidade de acompanhamento pelos responsáveis. O atestado servirá como justificativa para a ausência no trabalho somente se for demonstrada incompatibilidade entre o acompanhamento do filho e o exercício da atividade. e se a assistência dos pais for indispensável e não puder ser compensada no emprego. Durante o período de licença, será assegurada a manutenção do emprego e os direitos trabalhistas. O projeto foi apresentado pelo deputado Alencar Santana, do PT de São Paulo, e o texto final foi alterado pela relatora, deputada Denise Pessoa, do PT do Rio Grande do Sul. Ela retirou, por exemplo, a previsão de o INSS arcar com o pagamento dos empregados durante afastamento e limitou em 14 dias por ano o período máximo de afastamento dos pais. O projeto foi criticado pela deputada Adriana Ventura, do Novo de São Paulo, que apontou prejuízo para as pequenas empresas.
19: Isso estimula o absenteísmo, é uma agressão, novamente, à negociação direta entre empregadores e empregados. Mas 14 dias, a gente está falando de meio mês, onde libera, pode faltar, leva o filho e não precisa voltar para o trabalho, não é obrigado a compensar, não é obrigado a fazer nada. Então isso é uma vergonha, é um intervencionismo, não dá para ficar jogando tudo nas costas de quem produz.
18: O autor da proposta, o deputado Alencar Santana, disse que o texto final prevê medidas para evitar abusos e fraudes.
20: A deputada Denise aperfeiçoou o texto, garantindo medidas de proteção para evitar que, se porventura uma pessoa queira abusar dessa lei, não possa estar usando desse recurso sem necessidade. A lei visa garantir a proteção e o cuidado à criança e permitir que a responsabilidade que o pai e a mãe têm do cuidado possa ser exercida de maneira plena.
18: O projeto que permite que pais ou responsáveis por crianças de até 12 anos se afastem do trabalho por até 14 dias por ano, sem desconto no salário, para acompanhar os filhos em caso de doença, seguiu para análise do Senado. Da Rádio Câmara de Brasília, Antônio Vital.
16: Desenvolvimento Regional.
15: Marcelo Nilo, do Republicanos da Bahia, classifica como ineficiente a gestão estadual em áreas essenciais como educação, saúde e segurança pública. O congressista alega que o estado apresenta índices alarmantes de violência, além de infraestrutura precária nas rodovias.
9: Marcelo Nilo acusa o executivo local de descumprir obrigações financeiras com prestadores de serviços e artistas contratados. Ele qualifica a administração do estado como a pior da história, apontando problemas também nas políticas de geração de emprego e de proteção às mulheres.
15: Rodrigo Hollenberg, do PSB, critica o governo do Distrito Federal, mencionando uma operação policial contra autoridades do primeiro e segundo escalão da gestão atual. Para ele, os episódios reforçam a suspeita de irregularidades na administração.
9: Rodrigo Hollenberg também defende a instalação de uma CPI para investigar o Banco Master e operações envolvendo o Banco BRB. Ele afirma que a apuração dos fatos é necessária para garantir transparência e esclarecer possíveis responsabilidades.
15: Vavá, do Avante de Minas Gerais, relata preocupações de moradores do Vale do Jequitinhonha sobre a prestação de serviços públicos. O deputado informa que recebeu denúncias relacionadas às condições de estradas vicinais, transporte escolar e limpeza urbana.
9: Vavá cobra atenção dos gestores públicos da região para a aplicação dos recursos municipais e para a qualidade dos serviços oferecidos. Segundo ele, o atendimento às comunidades mais vulneráveis deve ser tratado com responsabilidade e compromisso com o interesse público.
15: Dr. Flávio, do PL do Rio de Janeiro, defende a derrubada do veto presidencial ao projeto que amplia a área reconhecida como semiárido no estado. O deputado argumenta que a proposta beneficiaria produtores rurais fluminenses que enfrentam períodos frequentes de estiagem.
9: De acordo com o Dr. Flávio, o reconhecimento dessa área permite ampliar o acesso a políticas públicas voltadas ao desenvolvimento rural. Para ele, o projeto fortalece a produção agropecuária, gera renda e impulsiona a economia de mais de 20 municípios no interior do Rio de Janeiro.
15: Dr. Frederico, do PL, comemora a aprovação na Comissão de Legislação Participativa de moção de louvor à tratorada de Santa Rita de Caldas, realizada no município do sul de Minas Gerais. Ele assinala que o evento reúne agricultura familiar, tradição religiosa e valorização das comunidades rurais.
9: Dr. Frederico também registra a presença de representantes da cidade de Coronel Xavier Chaves na Câmara. Ele destaca a produção rural, a cachaça mineira e o queijo artesanal como expressões da cultura e da economia dos municípios da chamada região do Campo das Vertentes de Minas Gerais.
15: Termina agora o Jornal Câmara dos Deputados, produzido pela Rádio Câmara, com trabalhos técnicos de Everson Urani e apresentação de Márcio Aquilissardi e José Carlos Andrade. Uma ótima noite para você.
9: Boa noite, a Voz do Brasil volta amanhã.
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0: 22:39.
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2: 23 horas.

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3: 23 horas e 6 minutos.

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1: 0 hora e 8 minutos.

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1: 0:27.

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1: Zero hora e 37 minutos.

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2: 0:47.
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2: 0 hora e 48 minutos.

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2: Uma hora e 50 minutos.

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1: 1:55.
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2: Duas horas e 34 minutos.

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1: 3 horas e 48 minutos.

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1: 3 horas e 58 minutos.

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1: 4 horas e 8 minutos.

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1: 4 horas e 26 minutos.

Rainha Santa Isabel, quando em seu reino vivia, era a própria caridade a quem a mão lhe estendia. 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

Muito bom dia, meu povo. São 5 horas e 1 minuto, 5 e 1 nessa manhã gelada aqui em Mineiros, né? Hoje, quinta-feira, 18 de junho de 2026. 18 graus nesse momento, mas a temperatura tá entre. Tá, a temperatura mesmo, a temperatura verdadeira tá 14. 14 graus nesse momento, entre 14 e 27%. A sensação térmica tá entre 14 e 20, ventos a 6 km por hora. O sol nasce às 6h58, vai embora às 18h03. Não temos programação de chuva. A lua é nova e a umidade relativa do ar 97%, né? E aqui é o Craquel comunicando com você pela 91,9 nessa manhã maravilhosa, né, de quinta-feira. Bom dia pra você, pai, bom dia, mãe, bom dia, vô, bom dia, vó. Bom dia pra você que tá levantando agora, que já levantou há muito tempo. Bom dia pra você que trabalha em qualquer parte da nossa cidade, em qualquer segmento da nossa cidade. Muito bom dia. Bom dia pra você aí, ó. Pessoal que fica aguando as plantas da nossa cidade, muito bom dia, né? Tempo tá frio, aqui tá marcando 16 graus nesse momento, 15 graus. Tava 15 graus agora, mas a sensação aqui é 14, entre 14 e 21. E você pode participar aqui comigo, meu compadre, minha comadre, mandando um zap aqui pelo 36720322. 36720322 pra você falar comigo. Bom dia pra você que é policial militar, policial bombeiro, policial civil, você que trabalha no SAMU, você que trabalha nas unidades de pronto atendimento, no supermercado, nas lanchonetes, nos barzinhos, você que trabalha de vigilante noturno. Bom dia pra você que trabalha em qualquer segmento da nossa querida prefeitura. Você que tá desempregado, Deus vai te abençoar e você vai conseguir um emprego. Você das lojas, vendedora, professor, professora. Um abraço pra vocês, um abraço pra professora Fátima, professora Eduardo, pra meu querido amigo Eduardo, né, que sempre nos ouve também. Muito obrigado de coração, viu? Eu abraçando minha querida professora Fátima, eu mando um abraço pra todas as professoras, que vocês são espetaculares, vocês são essenciais. Bom dia pra você do campo, bom dia pra você que trabalha na construção civil, juntamente com meu amigo Joaquim. Um abraço pra todo mundo aí, pra você que trabalha nas oficinas e trabalha com meu amigo Frank. Gente, um abraço pra todo mundo. 5 horas e 3 minutos, 5 e 3. E o programa Manhã Sertanejo, esse programa é maravilhoso, né? 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Sim, a vida pede. Você pode participar aqui, meu compadre, minha comadre. Aqui é livre, né? Aqui é o 36720322. Quem entrou aqui na linha? Minha amiga Dagmar, né? Só não falou a música. Fala a música que eu rolo pra você, minha querida. 5 e 5, meu povo. E começa com essas feras, né? Tempo bom demais da conta. Léo Canhoto e Robertinho. O último julgamento. 5 horas e 4 minutos na melhor cidade do mundo.

0: São 5 horas e 11 minutos, 5:11, né? Ei, 91,9 que a gente tem feito história, viu? Gente, tá friozinho, tá gostoso, né? Pra você que tá tirando leite aí, a coisa não é muito agradável, não. Mas muito obrigado a você que tá no curral aí tirando leite, viu? Muito obrigado mesmo. Você ouviu Homem Traído, Trio Parada Dura, o Último Julgamento, Léo Canhoto e Robertinho. E ouviu também, e vai ouvir agora uma música pro meu amigo Dantinha, né? Dantinha tá mandando umas fotos aqui, vamos pra gente tomar café, só passando vontade na gente, viu, Dantinha? Só passando. Bom dia, manda um alô pra nós aqui, ó, querendo ouvir Renan e Raí. Na Portelândia tá gelado, vou ali na Costa Rica, boa viagem, viu? Boa viagem, meu amigo Dantinha, vai e volta com Deus, viu? Toma esse café aí, porque eu preciso tomar o café. Saco vazio não para em pé, Dantinha. 5 horas e 11 minutos, 5:11.
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2: São 6:16. Chorei no sinal lá pro meu amigo Dantinho, né? Tá indo pra Costa Rica, né? Um abraço pra você, meu amigo Dantinho. Um abraço pra todo mundo aí da Portela, né? Cidade maravilhosa, né? Cidade maravilhosa. Ontem eu levantei na madrugada, viu, gente? Eu levantei agorinha, 3 horas da manhã, 3 e pouquinho da manhã, pra ver o alinhamento dos planetas, né? Júpiter, Vênus, com a Lua. Tem mais um planeta que foi alinhado. Foram 3 ontem. Eu levantei porque é uma vez na vida que a gente vai ver isso, né? E eu fiz questão de levantar e fiquei agradecido a Deus por me permitir ver esse alinhamento dos planetas aí, viu? Eu, particularmente, eu gostei demais da conta, viu? Achei maravilhoso, maravilhoso, viu? São 5:17, 5:17. Meu amigo Viltomar tá aqui pra falar com a gente, rapaz, ó, meu amigo Viltomar. Fala com nós aí, Viltomar. Fala aí, meu camarada.
3: Dia, Théo.
2: Dia.
3: Tudo bem? Roda aí pra nós. Me leva, Campos, na frente. É. Deixa eu tirar o leite escutando a música.
2: Faz bem, viu? Faz bem, meu amigo, viu, Tomar? Faz bem. Pode mandar um leite pra nós também, não tem problema não, viu? Pode mandar que não tem problema não. 5:17. Tem outro companheiro meu querendo falar com nós aqui, ó. Fala com nós aí, meu companheiro.
4: Bom dia, meu amigo.
2: Bom dia.
4: Como você está hoje? Tudo bem? Tudo na paz, né? Graças a Deus.
2: Amém, Edinaldo.
4: Eu Sabino, tô aqui na fazenda Roda d'Água, perto de Portelândia. E você passasse um maldão pra nós aí.
2: Tá certo.
4: Eduardo Costa, amor de violeiro.
2: Aqui você manda. Agradecer
4: para minha amiga de Mineiros aí,
2: ah.
4: Maria Gomes, lá no setor Capoeira.
2: Opa!
4: Pra todos que gostaram do modão.
2: Ô, Maria Gomes,
4: todos lá no. Quinta-feira abençoada por Deus.
2: Amém.
4: Pra nós todos.
2: Amém.
4: E até amanhã, se nosso grande grandioso Deus permitir.
2: Amém. Deus, e ele irá permitir. Muito obrigado, meu amigo Sabino, viu? Muito obrigado mesmo. São 5:18. 5:18, Maria Helena. E tem coisas boas aí no Capoeira hoje aí na prefeitura, hein, Maria Helena? Vamos aproveitar aí. Muitas coisas boas aí de atendimento, de tudo aí no Capoeira, viu? 5:18.
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0: São 5 horas e 24 minutos, 5 e 24. Deixa eu atender aqui meu amigo Adinaldo, né? Tá querendo falar com nós aqui. Fala com nós aí, meu amigo Adinaldo.
1: Bom dia, meu amigo. Obrigado ao homem do Santos, que ele seja fica mineiro, para todos os dias, para você.
0: Muito obrigado.
1: Que Deus te abençoe, sempre é que maravilha. Graças a Deus, que maravilhoso que eu tenho aqui. Amanhã, certamente.
0: Amanhã.
1: Só toca modão.
0: Muito obrigado, meu amigo. Muito obrigado de coração, Adnan. Muito obrigado por participar sempre aqui comigo, aqui, acreditar no trabalho, né? Acreditar naquilo que gosta, que a gente gosta de música raiz. Obrigado ao homem do campo, Dom Ravel. 5 horas e 26 minutos.

0: São 5:29, 5:29 agora, e eu vou atender meu amigo Paulinho, né? Meu amigo Paulinho, meu amigo Lindomar, meu amigo Edson Petronilha, agora eu vou atender vocês, viu? Ontem, pela Copa do Mundo, a Colômbia ajudou nós, né, sul-americana, né? Porque o Brasil não tá vindo muito bem, Paraguai não, né, Uruguai não, a Colômbia enfiou 3-1, né, que coisa boa, né? E o que tá repercutindo na Copa do Mundo é o porquê não da expulsão do Messi, né? Porque se fosse ele que tivesse recebido aquela entrada violenta que ele deu no jogador, o atleta da outra seleção tinha sido expulso, e o Messi não foi expulso, né? É, independente se ele é um gênio ou não, ele tem direito do mesmo jeito que os outros, né? Que coisa danada, né, rapaz? Que coisa danada. 5:30, 5:30.
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4: Olha a nota de falecimento. 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

0: São 5:37, 5:37. Meu amigo Paulinho, né? Meu amigo Paulinho tá aqui pra falar com a gente. Bom dia, meu amigo Paulinho.
1: Bom dia, Cretel, famoso Todomar. Aqui é o Paulo Lopes na escuta do Manhã Sertaneja.
0: Que coisa boa, hein?
1: Eu queria ouvir, Cretel, a música Chico Mineiro com Tonico e Tinoco. Se você puder tocar pra mim, te agradeço, viu, Cretel?
0: Tá certo.
1: E que Deus sempre continue te abençoando.

Não tem um time melhor do que o Mecão e não tem uma seleção melhor do que a nossa brasileira. Nossa será campeã mundial. Pode escrever aí, Paulinho. Escreve aí porque eu tô te falando. Meu amigo Lindomar também tá participando aqui. Ele gostaria de ouvir a música com o trio Parada Dura. Tinha que ser eu. Aqui você pediu, Lindomar. A coisa roda, meu amigo. São 5 horas e 38 minutos. 5:38.

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0: Eita, música linda, né? Com o Doutor e o Chaveiro. Sabe quem canta? Avaré já tá aí, né? Avaré já tá aí, o Doutor e o Chaveiro. Você ouviu também Chico Mineiro com Tonico Tinoco? Ouviu também Obrigado ao Homem do Campo, Dom Ravel, Amor de Violeiro, né? É, Eduardo Costa, Me Leva, Irmãs Freitas, Chorei no Sinal, Renan e Raí, né? Só música, só moda boa aqui, meu compadre. Nesse friozinho, 15 graus tá marcando aqui agora, ó, o termômetro aqui dentro do estúdio, 15 graus, né? Tá friozinho, rapaz, tá mais frio do que ontem, anteontem que tava com muita neblina. Hoje tá mais frio ainda, esse frio seco danado, né? Que coisa, mas eu gosto. Eu falei que eu gosto, então eu gosto e muito, né? São 5 horas e 49 minutos, 5h49, deixa eu ver quem tá participando comigo aqui. Quem tá participando comigo aqui é meu amigo Edson Petronilho, né? Ele tá participando com a gente aqui e ele tá pedindo uma música aqui. Bom dia, queria ouvir a música Show Gavião com de Paulo e Paulina aqui pra mim na Portelândia fria, né? Abraço pra todo mundo, abraço pra você também, meu querido Edson. A Portelândia faz frio também, viu? Mas muito frio, viu? Um abraço pra esse povão aí, o Dantinho, agorinha falou que tá muito frio, o Edson também. Muito obrigado, que Deus possa abençoar cada um de vocês aí. Meu amigo, minha amiga Cida, fala com nós aí, minha amiga Cida. Zé Cachucho, Tonzinho, Madalena, fala Cida.
1: Bom dia, Theo.
0: Bom dia.
1: Tonzinho, meu irmão, Zé Cachucho, meu irmão, Madalena, minha irmã, para meu primo Ranulfo, meu primo Tamiro, Carlão dos Teclados, para Gláucia, para Tony do Carvão, Hélio do Carvão, para o Beto, uma esposa dele, para Tinoco, para o Mosquinho e para todos que gostaram da música. Distante do meu bem, com as irmãs Freitas. E muito obrigado, um ótimo dia para você.
0: Tá certo, minha amiga Cida. Primeiro eu vou atender meu amigo Edson Petronilho. Canta para nós aí de Paulo e Paulino com Mozart e Moacir também, hein?

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2: É, aqui só tem modão, 6:01. Deixa eu correr aqui pra me atender um povão aqui, bom demais da conta. É, deixa eu ver aqui. É, meu amigo Parmênio tá aqui pra falar com a gente. Bom dia, Parmênio.
3: Boa noite, Crequité. Bom dia, Crequité.
2: Bom dia.
3: Por mim, né, Crequité?
2: É verdade.
3: Boa noite. É, bom dia, Crequité. Crequité, passa uma música pra mim.
2: Qual é que você quer?
3: De Amado Batista.
2: Ah.
3: Mãe.
2: Sei.
3: E ofereço pro meu amigo Ivanils.
2: Ah.
3: E pro Garça Branca.
2: Tá certo. Tá, tá certo.
3: E... só isso mesmo.
2: Tá bom?
3: Bom dia.
2: Bom dia, meu querido Parmênio. E aí tem café no bule, hein, Parmênio? E eu sei que tem café no bule. Meu amigo Ivanilson, fala com nós aí também. Bom dia, meu camarada.
4: Bom dia, Theo.
2: Bom dia.
4: Por favor, roda a música com Mato Grosso e Matias.
2: Ah.
4: Pedaço de Minha Vida.
2: Você é lindo.
4: Pra galera que tá na escuta, pro João Bruto, pro Daniel Sam, pro Crânio, pro meu amigo Parmênio, aqui da Perubeira.
2: Povo bom, viu?
4: Pro Joãozinho do Bar Popular, Deus Deto, Mutirão 3.
2: Tá certo.
4: O Pedrinho Isoralda, lá no, na região dos Pilhões.
2: Tá certo.
4: É a todos vocês da rádio.
2: Muito obrigado. Todos,
4: bom dia.
2: Bom dia. Bom dia, meu amigo Vanilson. Bom dia essa turma aí, ó. Bom dia essa turma do Perubeira, turma maravilhosa. Tô esperando o convite. A hora que tiver o convite, vou ir tomar um cafezinho com vocês. Essa turma é especial aqui pra mim, viu? Minha amiga Maria Gomes, fala com nós aqui, minha amiga Maria Gomes. Bom dia.
5: Minha música, Silveira, Silveirinha, Alma Vazia.
2: Ah.
5: Só pra curtir mesmo, ofereço pra todos, gostar da música pra você.
2: Tá certo, minha querida. Muito obrigado de coração pela sua participação aqui. São 6:03, 6:03 agora, e eu vou rodar a música desse povo aí. Porque agora eu vou falar, olha, do programa Manhã Sertanejo, tem um oferecimento de Sim Planos Funerária Cristo Rei, né? 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Sim, a vida pede, a gente precisa desses planos, gente, a gente precisa desses planos, viu? 6:03, 6:03, chegando aqui essa trinca de música linda que me pediram aqui, ó.
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2: Amado, o melhor do mundo, Batista, mãe.

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12: São 6:19, 6:19, né? Deixa eu atender um povão aqui que tá pedindo música aqui. Minha amiga Renata, né? Ei, Renata, aí é Flamengo, né? Bom dia, minha querida.
13: Bom dia pra vocês toda a rádio, aqui é Flamengo.
12: É, rapaz.
13: Graças a Deus.
12: Amém,
13: vamos,
12: Renata.
13: Do Rick Rene. Que é a Renata.
12: Ô, Renata, um abraço, um beijo no seu coração, que também é Flamengo, viu, Renata? Aqui também é Flamengo, o Lick é Parmeira doente, rapaz, Parmeira doente, como é que pode ser daquele jeito, é doente no Parmeira. Quem também, ó, deixa eu mandar um abraço pro meu amigo Mildim, meu amigo Carrijo, meu amigo Brega, tive lá no salão ontem, um abraço pro Mildim, né, e meu parceiro, meu amigo de longas datas, né, um abraço também, deixa eu mandar um abraço especial, meu amigo Ganso, né, sempre tá na labuta com nós, meu amigo Elen Márcio, né, ex-São Paulino, meu amigo Teobaldo, meu amigo Dissa lá na chácara, né? Meu amigo Carlinhos Elegância Presença. Quem mais aqui? Ó, vereador Hélio Arantes mandando um abraço pra todo mundo. Meu amigo Velho Toco lá em Goiânia, Velho Toco. Professor Tondato lá em Goiânia também. A Marluba é minha irmã já ouvindo. Paulo Henrique lá do Ritz. Meu amigo Peniche lá em Bangu, né? O Naldo, meu cunhado. Samuca de Jesus, um abraço Samuca. Um abraço seu Hélio também, Sargento Onda. Professor Léo se recuperando aí dessa virose aí, né? Meu amigo Gilbertão lá do Rock, um abraço pra essa turma toda. Meu amigo Boizinho lá do Supermercado Agro, o Boizinho enlouqueceu, meu Deus, o Boizinho enlouqueceu, rapaz. O Boizinho leva suas compras em casa e ainda leva o cartãozinho pra você pagar em casa, viu? Pra você pagar em casa, né? São 6 horas e 21 minutos, 6h21. Tem, deixa eu ver se eu consigo. Agora eu vou atender meu amigo Gilbertinho Carudo. Agora eu vou tocar uma música aqui e vou atender você, meu amigo Gilbertinho Carudo. Um abraço pra você aí. 6h21, deixa eu organizar aqui pra me te atender.
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0: São 6:26, meu amigo Fabrício Baianinho, um abraço pra você também, flamenguista. Meu amigo Márcio, rapaz, mandou aqui, sabe o quê? Mandou aqui um bom dia pra todo mundo e mandou uma foto aqui do Palmeiras e tá falando, bom dia, saudações palmeirense, só pra não esquecer, segue o líder. Muito obrigado, meu amigo Márcio. E também meu amigo Elemárcio mandou aqui, ó, aqui é São Paulino, rapaz. Elemárcio, eu achei que tinha mudado, achei que Elemárcio tinha melhorado um pouquinho, viu? Um abraço, Elemárcio, grande amigo, grande amigo. São 6:26, 6:26, eu falei que eu ia falar com o Gilbertinho, tá aqui, ó, fala com nós aí, Carudo.
1: Manda um abraço aqui pra mim, Théo. Tô numa maratona de caminhada pra perder o peso.
0: Não, e vai perder.
1: Uns 4 quilos.
0: Tá certo.
1: Abraço aí, garotinho.
0: Abraço. E ele tá falando aqui, manda uma moda de Mato Grosso e Matias pra nós. Aqui, Carudo, você pediu, ó.
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1: Olha, a nota de falecimento. 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
0: 6:36, né? Meu amigo Ivanilson mandou aqui, olha, aqui é vascaíno, né? Falou uma flamenguista, falou um palmeirense, agora o Ivanilson mandou aqui, também é vascaíno, viu? Ei, Ivanilson, muito obrigado pela sua participação aqui. Será que essa aqui é minha amiga Carita? Fala com nós aí, minha querida.
2: Bom dia, aqui é a Cássia Cristina, Nossa Senhora Aparecida. Gostaria de pedir a música Inquilino de Iolê de Luan Santana com Zezé de Camargo e Luciano para todos que curtirem. Bora para mais um dia de trabalho.
0: Amém. Muito obrigado, viu? Muito obrigado, minha querida. Vou tocar sua música agorinha. Quem tá participando aqui também, meu amigo Francisco, né? Ele tá lá na região do Monte Alto, né? E tá falando que lá tá frio demais a conta, né? Nem é frio que nem o fogo não quer esquentar. Porque aqui, o Francisco, aqui tá 15 graus dentro do estúdio. Se aqui tá 15 graus, aí no Monte Alto deve estar muito, mas muito menos, viu? Muito menos. Fala com nós aí, Francisco.
3: Bom dia, Caractel.
0: Bom dia.
3: Fazenda São José. Eu ouvi a música aí, Tião Carreiro Pardinho, Velho Marrudo. Friozinho tá daquele estilo, né?
0: Tá bom daquele demais. Estilo.
3: Alôzinho pro Neto, Tom e Lourenço, lá no Rochedo, na Cavoeira.
0: Tá certo. Um abraço, meu amigo. Quem tá participando também aqui, meu amigo Amarildo, né? Amarildo é saudações rubro-negras, né? Falou um flamenguista, falou um vascaíno, falou um palmeirense. E falou outro flamenguista. Maridão, um abraço pra você, um abraço pra todo mundo aí na sua casa. São 6:37. Chegando aqui, ó, essa aqui pra minha amiga Carita, ela pediu essa música de Luan Santana com Zezé e Luciano, ó.

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1: Hoje é quinta-feira, está entrando no ar mais uma edição do Minuto Comiva. O barter é uma ferramenta estratégica de gestão que ajuda o produtor rural a planejar melhor a safra, organizar os custos de produção, reduzir a pressão sobre o caixa e trazer mais previsibilidade para a operação. Em um mercado cada vez mais volátil, antecipar decisões é fundamental. Quando o produtor se planeja com antecedência, ele consegue proteger custos, preservar margens e tomar decisões com mais inteligência e segurança. Quem vai falar um pouco mais sobre este assunto é a gestora de riscos e trader, Mariana Zanata. Acompanhe.
2: Na verdade, o barter é mais que uma ferramenta de compra, né? Ele, na verdade, é uma ferramenta de gestão de risco também. E é assim que eu enxergo ela. Na prática, o produtor compra os insumos e faz o pagamento com a produção que ele vai colher, e isso tem um efeito de proteção de margem, porque ele sabe exatamente a parte da produção que será destinada para a liquidação dessa compra, né? E ela dá previsibilidade para o negócio, porque nesse caso, aquele volume que ele usa como pagamento, ele não vai estar mais sujeito às oscilações de preço do mercado, uma vez que ele sabe que aquela quantidade vai pagar aquele volume da compra dos insumos dele. Então, melhora fluxo de caixa, facilita aí a vida do produtor no quesito de planejamento e mais segurança, porque ele minimiza o risco da incerteza.
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1: 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São 6h48.
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1: São 6h50, 6h50, né? Chega no final de mais um Manhã Sertaneja aqui pela 91,9. Hoje, quinta-feira, 18 de junho de 2026. Nesse momento aqui, 15 graus, né? Mas tem lugar aí que tá muito mais frio, né? Meu amigo Edson tá falando que lá no Morro Alto a coisa tá fervendo, né? Tá fervendo de frio, né? Como diz no interior, né? Tá frio absurdo, meu Deus! Isso é bom demais pra você tomar um cafezinho Souza, pra você comer um ovinho frito com pão. Isso é bom demais, né, rapaz? Uma carninha rasgada com farinha, nesse friozinho bem quentinho. Ah, alivia demais! E pra aqueles que estão em casa nos ouvindo, muito obrigado. Que Deus possa nos dar um dia assim maravilhoso, protegido por ele, abençoado por ele, guiado por ele, viu? Muito obrigado mesmo, gente. Beijo no coração de vocês e amanhã, sabadão especial aqui, ó, no Manhã Sertaneja, só modão bom. Amanhã é o sábado especial do Manhã Sertaneja comigo, com o Craquetel, a partir das 5 da manhã, né? E eu te convido pra estar comigo. Convido também pra estar às 11h15 no Resenha Esportiva, tudo sobre a Copa do Mundo, tudo que aconteceu. CR7 foi mal ontem, hein? CR7, Vitinha, não jogaram nada no jogo de Portugal contra Congo. Por isso que eu acredito na seleção brasileira. E você também tem que acreditar. Acredito na seleção brasileira porque ela vai ser campeã do mundo, viu? E aqui no programa Resenha Esportiva às 11h15, mais uma camiseta. E eu espero que a mulherada possa estourar hoje de tanto mandar mensagens querendo participar dessa campanha nossa, a semana de jogos da seleção brasileira, semana, cada dia do programa, uma camiseta, né? Uma camiseta da seleção brasileira. Muito obrigado, gente. Fiquem todos com Deus. Um beijo no coração e até amanhã, se Deus quiser. E eu tenho certeza que ele há de querer.
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Bom dia, Quintou, gente, com muita alegria aqui na sua 91,9 FM. E a partir de agora, eu daqui e você daí, juntos e misturados, trazendo muitas músicas, notícias, informações e entretenimento aqui no seu rádio. Pra você que não me conhece, muito prazer, me chamo Franciele Feldkischer e vou estar juntinha de você até às 10 horas, trazendo muita música boa e muita alegria aqui no seu rádio. E é claro, gente, que eu já conto com a sua participação aqui no nosso canal interativo que já está liberado. 36720322 é o número do sucesso. Vamos juntos? Eu daqui e você daí. Hoje, quinta-feira, 18 de junho, ano é 2026. No seu rádio são 7h03. Seja muito bem-vindo ao nosso programa Bom Dia Mineiros. Hoje vamos começar com Fiduma e Jeca, música pra sempre. Na sequência também tem Thales e Júnior, a música Dona do Hospício. 7h03, bom dia!

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3: Muito bem, no seu rádio, 7:06. 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

0: Muito bem no seu rádio, Thales Júnior, dona do hospício, 7:09. 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
3: Nota de falecimento. 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

0: dia, Franciele. Quero oferecer essa música para Sulene, minha filha, Juliana, minha filha, Vitória, minha neta, Maria Eduarda, minha neta, Princesa, com Amado Batista. E muito obrigado, um ótimo dia para você.
1: Valeu pela participação, Cida. Coloquei na sequência, viu? Também vou mandar o meu bom dia pro Nelson. Oi, Nelson. Bom dia, Nelson. Tamo juntos. O Nelson é o cabeludo do setor São João, gente. Tá participando aqui no nosso canal interativo. Mandou uma mensagem. Muito bom dia pra você, Nelson. Quinta-feira abençoada. Também vou mandar o meu bom dia pra Renata e Willice. Está participando aqui com a gente. Ele pediu música de Natanzinho. Eu escolhi pra você, me apaixonei nessa morena, tá na sequência, tá bom? Também vai meu bom dia pra Lindaura, tá participando, mandou bom dia aqui no nosso canal interativo. Vamos curtindo os nossos pedidos? 7 horas e 41 minutos.

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Muito bem, no seu rádio, 8:05. Vamos com a nossa mensagem do dia. Uma mensagem de fé e otimismo, especialmente para você. Às vezes, a gente olha para a situação e pensa que nada está acontecendo. As portas parecem fechadas, as respostas não chegam e o coração fica cansado de esperar. Mas Deus continua trabalhando, mesmo quando não conseguimos enxergar. Nem tudo o que Deus faz acontece diante dos nossos olhos. Muitas vezes Ele está preparando caminhos, movendo pessoas, fortalecendo nossa fé e nos ensinando a confiar mais nele. O silêncio de Deus não significa abandono. Significa que Ele está cuidando de cada detalhe que nós ainda não conseguimos compreender. Por isso, não desista dos seus sonhos, não abandone as suas orações e não pare de acreditar. O mesmo Deus que te sustentou até aqui continuará segurando suas mãos nos dias bons e também nos dias difíceis. Talvez hoje você não tenha todas as respostas que gostaria. Mas eu sei que você sabe e que você tem a certeza que Deus permanece no controle. E quando Ele age, tudo acontece no tempo certo, da maneira certa e para o propósito certo. Que nesta manhã o seu coração encontre descanso na presença do Senhor. Que a ansiedade dê lugar à confiança. Que o medo dê lugar à fé e que a esperança floresça novamente dentro de você. Eu sei que você pode estar cansado, você pode estar cansada, porque realmente, tem dias muito difíceis e a batalha. Tem dia que você pensa que nem vai conseguir. Mas eu quero que você se lembre. Deus não se esqueceu de você. Sua história está sendo escrita pelas mãos daquele que faz infinitamente mais do que pedimos ou pensamos. É Ele quem está escrevendo a sua história. Foi Ele quem te formou desde o ventre da sua mãe. Entrega o teu caminho ao Senhor, confia nele e Ele tudo fará. Reflita na nossa mensagem de hoje. Tenha um dia abençoado. Deus está cuidando de tudo, mesmo daquilo que você ainda não consegue ver. Reflita na nossa mensagem de hoje e tenha um bom dia.

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2: Muito bem, no seu rádio, 8 horas e 12 minutos. 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
2: Nota de falecimento. 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

0: Muito bem, no seu rádio, 8 horas e 20 minutos. E vamos com os nossos oferecimentos do nosso programa Bom Dia Mineiros. 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
1: Bom dia, eu sou o reverendo Paulo Pena, pastor da Igreja Presbiteriana de Mineiros.

Meu amigo e minha amiga, a graça de Deus é uma das verdades mais belas das Escrituras. Em Lucas capítulo 23, encontramos um homem que estava morrendo ao lado de Jesus. Era um criminoso condenado, alguém que reconhecia seus pecados e sabia que merecia a punição que estava recebendo. Enquanto um dos ladrões zombava de Cristo, o outro demonstrou arrependimento. Ele declarou: "Nós, na verdade, com justiça, porque recebemos o castigo que os nossos atos merecem, mas este nenhum mal fez." Em seguida, voltou-se para Jesus e fez um pedido simples, mas cheio de fé: "Jesus, lembra-te de mim quando vieres no teu reino." A resposta de Jesus foi imediata e maravilhosa: "Em verdade te digo que hoje estarás comigo no paraíso." Que lição preciosa! Aquele homem não teve tempo para realizar boas obras, frequentar uma igreja ou mudar sua vida. Ele foi salvo unicamente pela graça de Deus mediante a fé em Cristo. Isso nos mostra que ninguém está longe demais da misericórdia divina. Enquanto a vida, há esperança para o pecador que se arrepende e confia em Jesus. Ao mesmo tempo, essa passagem nos ensina que não devemos adiar nossa decisão por Cristo. Um ladrão foi salvo na última hora, mas o outro morreu em seus pecados. Hoje é o dia de buscar ao Senhor. Essa passagem também nos ensina que ninguém está longe demais da misericórdia divina. Talvez alguém esteja ouvindo agora esta mensagem e pense que seus pecados são grandes demais para serem perdoados. O ladrão na cruz nos mostra que Cristo é poderoso para salvar até o último instante da vida. Mas essa história também nos traz um alerta. Havia dois ladrões ao lado de Jesus. Um foi salvo e o outro permaneceu endurecido. Não devemos presumir que teremos outra oportunidade amanhã. A Bíblia nos chama a buscar o Senhor hoje, enquanto podemos ouvi-lo. Se você ainda não entregou sua vida a Cristo, faça isso agora. Arrependa-se dos seus pecados e confie somente nele. O mesmo Salvador que recebeu aquele ladrão arrependido continua recebendo todos os que vêm a ele com fé. Que possamos descansar nesta maravilhosa verdade: onde o pecado abundou, superabundou a graça de Deus em Cristo Jesus. Que o Senhor abençoe o seu dia, fortaleça a sua fé e encha o seu coração da esperança do Evangelho.

Oremos. Deus gracioso, eterno, nós te louvamos porque és rico em misericórdia, abundante em graça. Agradecemos porque, assim como salvaste o ladrão arrependido na cruz, continua salvando pecadores que se achegam a ti pela fé em Cristo Jesus. Reconhecemos que somos falhos e necessitados do teu perdão. Muitas vezes pecamos em pensamentos, palavras e atitudes. Por isso pedimos que nos purifiques e renoves o nosso coração. Obrigado porque a salvação não depende dos nossos méritos, mas da obra perfeita de Cristo na cruz. Obrigado porque há esperança para todo aquele que se arrepende e confia no Salvador. Pedimos que abençoes cada ouvinte neste momento. Consola os aflitos, fortalece os desanimados, sustentas os enfermos e conduz aqueles que ainda não conhecem Jesus como o Salvador. E agora, Deus, colocamos mais uma vez diante de ti, no teu altar de graça e de poder, a vida da Zuleide, de toda a sua família, seus amigos, para que o Senhor, nesta manhã, conceda a ela a paz que excede todo o entendimento e as bênçãos que ela necessita. Assim oramos a Deus agradecidos, no nome de Jesus. Amém.

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5: Nota de falecimento. 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
1: Muito bem, no seu rádio, 9 horas e 22 minutos. 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

0: Muito bem, no seu rádio, 9 horas e 35 minutos. 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
0: Nota de falecimento. 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
0: Muito bem, no seu rádio, 9 horas e 48 minutos. 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No seu rádio, 9 horas e 49 minutos, gente. E vamos para o nosso canal interativo com as nossas participações? Vamos ver quem tá com a gente. O Borolo tá na sintonia. Oi, Borolo, bom dia.
6: Bom dia, bom dia, bom dia, bom dia, Franciele. Manda uma musiquinha para nós aí, do Paulo Sérgio. Em qualquer uma dela aí.
0: Ah, beleza.
6: Não, foi Desiludido.
0: Ah, tá bom.
6: Essa música é bonita. Aí você manda pra todo mundo que estiver ouvindo nós.
0: Beleza. Certo?
6: Um abraço pra você.
0: Outro, valeu pela participação, Borolo. Ó, quem também tá com a gente é o Valdivino, tá na sintonia. Bom dia, Valdivino.
7: Bom dia para a melhor locutora de Mineiros e região.
0: Bom dia!
7: Bom dia também para todos aí da Rádio Dourado, todos os ouvintes. Aqui é Valdevino Nogueira, estou aqui na audiência da Rádio Dourado 91.9, a pioneira de Mineiros, né? Gostaria de estar ouvindo aí a música de Leandro e Leonardo. É, pode ser aquela Sonho por Sonho ou qualquer outra aí da dupla. E é isso aí, um ótimo dia para você e todos os ouvintes.
0: Valeu, obrigado. Valeu, Valdivino, valeu pela participação, viu? Coloquei na sequência. Muito obrigada pelo carinho. Também vou mandar o meu bom dia pra Azuleide, tá participando. A Giselda Brasil também tá participando aqui no nosso canal interativo. Compartilhou uma foto aqui do café da manhã dela. Giselda, menina. Chega a babei aqui, gente. Tem pão com ovo, tem iogurte, tem umas frutinhas, uma salada de fruta. Que delícia. Tô chegando, viu, Giselda? Agora eu já sei onde você mora. Qualquer hora eu apareço aí, viu? Valeu pela participação. Olha, gente, no seu rádio, 9 horas e 51 minutos. E o nosso programa Bom Dia Mineiros vai ficando por aqui, viu? Vamos encerrar com as nossas participações. Já desejo a todos uma quinta-feira abençoada, cheia de coisas boas. E eu volto com você no programa Tarde Total a partir das 13 horas. Conto com a sua participação, tá bom? Então, um grande abraço, um grande beijo. Fui!

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2: Hoje é quinta-feira, está entrando no ar mais uma edição do Minuto Comiva. O barter é uma ferramenta estratégica de gestão que ajuda o produtor rural a planejar melhor a safra, organizar os custos de produção, reduzir a pressão sobre o caixa e trazer mais previsibilidade para a operação. Em um mercado cada vez mais volátil, antecipar decisões é fundamental. Quando o produtor se planeja com antecedência, ele consegue proteger custos, preservar margem e tomar decisões com mais inteligência e segurança. Quem vai falar um pouco mais sobre este assunto é a gestora de riscos e trader, Mariana Zanata. Acompanhe.
3: Na verdade, o barter é mais que uma ferramenta de compra, né? Ele, na verdade, é uma ferramenta de gestão de risco também. E é assim que eu enxergo ela. Na prática, o produtor compra os insumos e faz o pagamento com a produção que ele vai colher, e isso tem um efeito de proteção de margem, porque ele sabe exatamente a parte da produção que será destinada para a liquidação dessa compra, né? E ela dá previsibilidade para o negócio, porque nesse caso, aquele volume que ele usa como pagamento, ele não vai estar mais sujeito às oscilações de preço do mercado, uma vez que ele sabe que aquela quantidade vai pagar aquele volume da compra dos insumos dele. Então, melhora fluxo de caixa, facilita aí a vida do produtor no quesito de planejamento e mais segurança, porque ele minimiza o risco da incerteza.
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0: 10:05, 10:05 na sua manhã, quinta-feira, dia 18 do mês de junho, ano de 2026. 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

0: Muito bem, 10 horas 6 minutos, 10 e 6, a gente traz aqui dentro do nosso programa o plantão policial que está entrando no ar. A previsão do tempo para esta super quinta-feira, a mínima já marcou 14 graus, a máxima deve marcar 27. Não há probabilidade de chuva para o dia de hoje, umidade relativa do ar 98%, a umidade relativa do ar altíssima, né? Ventos de 6 km por hora, o sol nasceu às 6h58 da manhã e se despede às 6h03 da tarde, tá certo? 10 horas 6 minutos para você que acompanha o meu, o seu, o nosso plantão policial aqui pela Eldorado Mineiros, Goiás, Brasil.
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0: 10 horas 7 minutos, 10 e 7 nessa manhã, a Polícia Civil cumpre nesta quinta-feira 15 mandados de prisões, bloqueia mais de 10 milhões em bens de organizações criminosas. E essa é a 11ª fase da Operação Destroyer. Isso, denominada Double Shot. Né, isso? Então, uma grande ação integrada de combate ao tráfico de drogas e às organizações criminosas que atuam aqui na região do sudoeste do estado de Goiás e estados vizinhos acordaram nessa manhã com a visita aí da polícia, a Polícia Civil, as forças de segurança. Essa operação começou hoje às 5 horas da manhã. Muita gente aí, muitas pessoas, muitos suspeitos aí foram acordados aí pela polícia civil nessa manhã. Essa é a 11ª fase da Operação Destroyer. Isso mesmo, você está acompanhando o plantão policial. Nós já falamos dessa operação aqui em outras ocasiões, em outros programas. Ao todo estão sendo cumpridas aí 40 medidas cautelares, incluindo 24 mandados de busca e apreensão, 15 mandados de prisão e ainda o sequestro judicial de aproximadamente 10 milhões de bens em valores ligados aí aos investigados. As diligências acontecem simultaneamente aqui no estado de Goiás, ali no Mato Grosso e no Mato Grosso do Sul, com o objetivo de desarticular não apenas a atuação operacional aí dessas quadrilhas, mas também atingir o patrimônio e a estrutura financeira utilizada aí para movimentar recursos oriundos do tráfico de drogas. Segundo a Polícia Civil, a investigação identificou integrantes de organizações criminosas envolvidas aí na comercialização, na distribuição e no fornecimento e além da movimentação de valores aí supostamente provenientes das atividades ilícitas ao tráfico de drogas. A operação é coordenada pela 40ª Delegacia Regional da Polícia de Jataí, pelo GENARC, também da cidade de Jataí, e pela Delegacia de Polícia Civil de Mineiros, contando com o apoio de diversas equipes da Polícia Civil e aqui do estado de Goiás, além de policiais civis do Mato Grosso e do Mato Grosso do Sul. O nome da operação, né, Double Shot, né, traz aí a referência, a intensidade da ofensiva policial que busca atingir simultaneamente aí os integrantes dos grupos criminosos e de seus patrimônios, enfraquecendo financeiramente essas organizações investigadas. A Polícia Civil informou que novas informações sobre prisões, apreensões e valores bloqueados deverão ser divulgados aí ao longo do dia, conforme o andamento aí das diligências, né? A Operação Destroyer já se consolidou aí como uma das principais ações de enfrentamento aí ao tráfico de drogas na região, com diversas fases realizadas, como eu disse, essa é a 11ª, né? Inclusive aí nos últimos anos, visando desarticular aí as organizações criminosas e reduzir a circulação de entorpecentes aqui no sudoeste goiano. E agora há pouco, o delegado Marcos Gomes divulgou aí que nesse momento já foram 16 prisões realizadas nesse momento na Operação Destroy, né? Denominada Double Shot. Uma operação aí integrada com as forças de segurança ali da Polícia Civil também do Mato Grosso do Sul, além aí de ser encabeçada pela Polícia Civil aqui do nosso estado de Goiás. 10 horas, 10 minutos aqui no nosso programa, a gente atrasa aí essa ocorrência de destaque, essa operação de destaque nessas últimas 24 horas aqui no plantão policial.
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0: Nessa manhã nós também recebemos a triste notícia, né? A triste notícia da passagem de um grande amigo, um grande conhecido, né? Um grande líder classista, que é o nosso querido Augusto de Oliveira Carvalho, o Pachá, que acabou aí falecendo na manhã de hoje, em nome dos sócios proprietários da Rádio Eldorado, em nome de toda a equipe da nossa emissora, em nome do plantão policial, em nome da diretora Cléia Gouveia. Nós estendemos aí, manifestamos profundo pesar pelo falecimento dessa grande figura mineirense emblemática que era Augusto de Oliveira Carvalho, o Pachá, presidente do Sicoobi Mineiros, né? Uma homenagem de reconhecimento a essa grande liderança pela sua dedicação, pelo compromisso com o desenvolvimento da nossa comunidade. Com certeza, Pachá deixa aí um legado de trabalho, de seriedade, né? Importante aí contribuição também aí para nossa comunidade, para o cooperativismo como um todo, né? E também para o crescimento da nossa cidade, para nossa região. Sua trajetória marcada pelo espírito de empreendedor, pela capacidade de unir pessoas e pela busca constante do bem coletivo. Nesse momento de dor e de saudade, nós solidarizamos com os familiares, com os amigos, os colaboradores e com toda a família Sicoobi aqui em nossa cidade, pedindo sempre a Deus que conceda conforto e força a todos para enfrentar aí esta irreparável perda. Então, a toda a família, os amigos, aos colaboradores, as nossas condolências e com certeza o Pachá parte, deixando grande saudade e um grande vazio em cada um de nós. 10 horas, 13 minutos agora aqui na sua Eldorado. Dez horas, 13 minutos, 10:13 aqui no nosso programa Plantão Policial. Vamos para as ocorrências do Corpo de Bombeiros. Nesse momento, as ocorrências do Corpo de Bombeiros, nessas últimas 24 horas, nós vamos girando aí para entender o que foi atendido aí no 16º Batalhão de Bombeiro Militar. Nessas 24 horas, o total de 7 ocorrências, sendo 3 ações preventivas, uma palestra sobre incêndios, um acidente de trânsito, queda de bicicleta, uma emergência clínica por falta de ar e uma ocorrência de busca e salvamento, a retirada de animal silvestre, né? Um resgate de animal silvestre aí. 10 horas, 14 minutos, o total de 7 ocorrências. Segundo aqui o envio das ocorrências dessas últimas 24 horas, não há destaque lá no Corpo de Bombeiros, nenhuma ocorrência de maior relevância. 10 horas, 14 minutos, a gente faz intervalo, hein? O intervalo, a gente volta daqui a pouquinho trazendo mais informações para você que acompanha Eldorado.
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0: 10h19, 10h19, a gente vai lá pro Campo Capoeira nesse momento, porque de lá fala ao vivo, o Theo do Omar está lá, porque está acontecendo o Goiás Social e nós estamos recebendo a visita ilustre do governador do estado de Goiás, Daniel Vilela, que inclusive a partir de agora fala aos microfones aqui da nossa Eldorado para você que acompanha a gente. Vamos ouvir. Obrigado, vamos lá, craque Theo.
8: Primeira-dama Yara, prestigiando aqui nosso prefeito Leomar, nossa primeira-dama Ana Paula, acompanhada aqui dos nossos deputados federais, Adriano do Baldi, está aqui Ismael Alexandrino, Marussa Boldrin, está aqui nosso grande amigo e líder dessa cidade do nosso estado, Zé Mário Schneider, para a gente poder trazer a presença do governo do estado em parceria com a prefeitura. Todos os serviços, programas, todos os órgãos, quase 400 colaboradores do governo que estarão aqui hoje e amanhã para poder estar oferecendo todas as informações, como eu disse aqui, os serviços e programas para a população aqui da cidade de Mineiros. Uma cidade que tem aí apresentado um dos maiores crescimentos do nosso estado, um forte desenvolvimento, uma cidade âncora dessa região sudoeste do nosso estado e, portanto, nós não poderíamos estar fazendo Goiás Social pelo estado inteiro e ausentarmos dessa cidade, desse local tão importante do nosso estado. Então, fiz questão de vir aqui, poder, junto com a Yara, ter esse momento, junto com a população. Depois vamos entregar também 50 casas, já entregamos 50, chegando agora a 100 casas entregues aqui do nosso programa de casa a custo zero. E, enfim, será um dia aí de grande satisfação para todos nós, do governo do estado, da Prefeitura Municipal de Mineiros, junto com a população mineirense.
0: Tá certo, 10 horas e 21 minutos, né? O governador do estado, Daniel Vilela, falando dessa visita importante aqui à cidade de Mineiros. A gente ouve também o prefeito Aleomar, que fala, né, da alegria de receber o nosso governador aqui.
9: Economizou muito nas suas falas, porque ele, além do Goiás Social que traz aqui, ele também entrega, além das casas, ele irá também inaugurar uma importante estrada, que é a GO-306, que aproxima, que liga Mineiros a Chapadão do Céu, além de tantas outras obras que ele, como governador, realiza aqui. Mineiros do Overlândia, Mineiros Ponte Branca, Mineiros 40 até o Córrego Dantas, Mineiros Perolândia, então uma infinidade de obras. A restauração completa da GO-341, que liga Mineiros até a Tríplice Fronteira, que é 125 quilômetros, foi totalmente restaurada. Ou seja, o governo do estado atendeu todos os pleitos aqui da região sudoeste goiana, né? Nas nossas estradas, nas nossas infraestruturas e também habitacional. E hoje recebendo também esse importante programa, que é o Goiás Social, que vai, de fato, atender aí as demandas da nossa população. A população, governador, já estava aqui aguardando desde logo cedo aqui em fila para usufruir dos benefícios aqui. Então, em nome da população, em nome dos vereadores, dos deputados que comparecem aqui, do Zé Mário, agradecer a primeira-dama Yara Neto Amaral, em nome também da primeira-dama Ana Paula, por tudo que eles fazem e estão fazendo por Mineiros. É uma parceria que o município tem com o governo do estado, que é muito frutífera. Então, quero aqui de público agradecer o governador Daniel Vilela e a primeira-dama Yara Neto Amaral pelos serviços que trazem aqui, Yara Neto Vilela, que trazem aqui para Mineiros e, sobretudo, com essas infraestruturas. E então, logo mais, o governador também estará na cidade vizinha de Chapadão do Céu, inaugurando, governador, que é um sonho nosso aí, há mais de 30 anos, desde a época do saudoso Maguito Vilela, que é a pavimentação daqui até a cidade de Chapadão do Céu. Então, muito feliz a cidade hoje em recebê-lo.
0: 10 horas 23 minutos, 10 e 23, também quem fala aqui aos nossos microfones nessa visita tão importante do dia do Goiás Social aqui em Mineiros, além do governador Daniel Vilela, né, que você pode ouvir aí, vai fazer diversas inaugurações, além de estar trazendo esse programa social que atende gratuitamente a comunidade mineirense com diversos atendimentos. Nós também vamos ouvir aí a fala, né, do nosso mineirense, o classista político, né, o Zé Mário Schreiner, que fala também aos nossos microfones. O Craquetel ouviu ele e ele fala agora nesse momento ao plantão policial.
10: Desse Goiás Social.
11: Com a Prefeitura Municipal, trazendo todos os serviços e benefícios que o estado disponibiliza no momento só, no ambiente só. Então, a presença do governador Daniel Vilela, a primeira-dama Yara, o prefeito Aleomar, a primeira-dama Ana Paula, enfim, a todas as pessoas que aqui estão, sem dúvida nenhuma, significa muito para a população mineirense, né? Podendo levar ali os atendimentos necessários e, é claro, atendendo ao clamor da população. E o governo é exatamente isso. Essa parceria é extremamente importante. Mas digo mais, além disso, também 50 casas que serão entregues hoje pelo governo do estado, também a inauguração da GO-306, que está aí há mais de 30 anos e agora concluída, né, o ex-governador Ronaldo Caiado, com grande apoio a toda a nossa região. E todos aqui que estão aqui são testemunhas da grande transformação de que Barbier, com o ex-governador Ronaldo Caiado e agora também com o governador Daniel Vilela, está transformando a nossa região numa região forte em logística, numa região forte em infraestrutura, numa região forte em desenvolvimento social, acima de tudo, aquilo tudo que a população clama e que a população aqui da nossa cidade e da região merece.
10: Zé, queria que você mandasse um abraço para os nossos agricultores aqui do Sudoeste Goiano, aqui da região de Mineiros. Rádio Eldorado mandando um grande abraço, cobrindo você com muita qualidade e com muita satisfação falando com você, Zé.
11: Em primeiro lugar, é bom ver você, né, Théo? Você é um grande amigo, né? Falar aos microfones da Rádio Eldorado sempre para nós é motivo de alegria muito grande. E é claro, deixar um abraço aqui a toda a população, especialmente aos nossos grandes amigos aí, os propulsores do desenvolvimento do nosso município e do estado, que são os produtores rurais. Um abraço a todos.
10: Um abraço. Esse é meu grande amigo Zé Mário Churalha falando com a gente aqui para os microfones da 91,9.
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0: 10 horas 26 minutos aqui no programa. Nós seguimos o plantão policial até as 11 horas da manhã, né? Trazendo detalhes aí sobre aquele fato ali da cidade de Uberlândia, que choca aí não só a cidade, mas todo o estado de Goiás, né? O falecimento, né, desse anjinho, a pequena Maria Fernanda Cândido, né, que havia desaparecido aí na segunda-feira, e o corpinho dela foi encontrado ali às margens de um rio, ali a cerca de 2 quilômetros, cerca de 48 horas de buscas aí após o seu desaparecimento, né? O corpo estava ali à margem do Rio Paraíso, a 2 quilômetros da casa onde ela morava com os pais, em uma fazenda ali da zona rural de Uberlândia. A criança foi avistada pela última vez, era por volta das 9h20 ali na fazenda Vale do Paraíso. Maria Fernanda, inclusive, já está sendo velada nessa quinta-feira ali na cidade de Uberlândia. Participaram dessas operações aí, dessa operação especial, corpo de bombeiros, policiais, voluntários, cães farejadores, drones, mergulhadores, um helicóptero do grupo de rádio patrulha aéreo, Graer. A menina completaria 2 anos ontem. Nas primeiras horas aí da operação, as equipes utilizaram, né, de drones com câmera térmica aí para varredura na área. Também foram realizadas aí buscas no lago próximo ali à residência. Os bombeiros classificaram aí o cenário como complexo devido à presença de muita mata fechada, né, corpos de água, terrenos irregulares e animais soltos. Segundo o Corpo de Bombeiros, os cães farejadores localizaram a fralda de Maria Fernanda, né, que ela usava, e ainda seguiram rastros deixados ali às margens do rio durante as buscas. Segundo o delegado responsável pelo caso, a principal hipótese investigada é de que Maria Fernanda tenha saído sozinha de casa. A polícia informou que foram encontradas aí pegadas compatíveis com o tamanho aí do pezinho da criança, e que o que não havia marcas aí indicando a presença de outras pessoas acompanhando ela no trajeto. Ainda segundo o delegado, né? Segundo o delegado informou ainda que não foram observados sinais visíveis aí de violência no corpo da menina. Segundo ele, havia indícios compatíveis com afogamento, mas a causa da morte só poderá ser confirmada após a conclusão dos exames periciais. Inclusive, chocou aí as imagens ontem, né, da equipe do Graer, ao pousar o helicóptero ali no Instituto Médico Legal, né, o policial militar do Graer desceu com o corpo da Maria Fernanda no braço, né, aquela imagem, assim, bastante dolorosa. A gente que é pai, possui crianças pequenas aí, sabe o quanto essa mãe e esse pai devem estar sofrendo aí com a partida tão precoce da pequena Maria Fernanda. Lembrando que o delegado informou que a principal hipótese e linha de investigação da morte da Maria Fernanda está sendo aí esse sumiço, né, dela. Afinal de contas, o corpo foi encontrado aí no leito do rio com sinais de afogamento e não há presença ali visível de sinais de violência, né? Inclusive aí nos grupos, alguns grupos de WhatsApp, algumas pessoas manifestaram ali indignação pelo fato dos pais, do momento de descuido ali dos pais, né? Enfim, eles estão sendo julgados, eu acho que nesse momento eles precisam ser amparados, né? Já que a Polícia Civil segue aí a principal hipótese realmente ali da Maria Fernanda ter saído ali dos cuidados da família, né? Sozinha, inclusive foi encontrada ali as pegadas do pezinho dela, né? Por estradas e ali parte do rio, né? Enfim, a família contou aí à polícia, né, que ela, a família costumava visitar ali esse rio, então provavelmente na cabecinha dela, ao perder ali do pai, ao sair ali das proximidades da mãe, ela seguiu caminhando por esse lugar onde corriqueiramente a família frequentava ali, que era as margens do rio. A polícia, volto a dizer, a causa morte vai ser apurada, o laudo deve sair aí no máximo em 30 dias. Mas a polícia, o delegado, já afirmou que ao encontrar ali, né, o corpo da Maria Fernanda, né, com sinais de afogamento, não havia sinais de ou lesões, né, de agressão, ou seja, mas o detalhe aí, as investigações serão aprofundadas para saber a causa morte. Inclusive ele voltou a dizer aí em entrevista que a principal linha é o sumiço mesmo, ela ter saído ali do amparo familiar e percorrido sozinha ali até as margens do rio. Afinal de contas, o corpo apresenta sinais visíveis de afogamento, mas o laudo deve sair aí em máximo 30 dias, tá bom? Muita gente julgando aí, né? É fácil, né? Agora, depois do ocorrido, acertar, mandar pedra, né? Naquilo que já tá no chão. É o ditado, né? Enfim, muita gente nas redes sociais julgando os pais, né? Chamando-os de irresponsáveis, né? Se muitos pais fossem tão responsáveis assim, criar filho não é fácil, né, gente? Vocês sabem disso. A gente não tinha uma sociedade tão desordenada como nós temos hoje, né? Enfim, acho que nesse momento de dor, a gente precisa acolher aí os pais até que as investigações apontem aí a verdadeiramente a causa-morte da pequena Maria Fernanda. A Nilton Junella se afogou no rio. Na verdade, o que a polícia consta aqui, Erlani, é que o corpo dela foi encontrado às margens do rio. É isso que eu estou dizendo. Então, são muitas as perguntas, são muitas as dúvidas, eu tenho certeza que vocês têm. Mas pode ser que a água do rio deve ter empurrado ali o corpinho dela para as margens, das margens do rio, né? Mas, enfim, eu não quero precipitar na opinião, até porque não gosto de dar muito a minha opinião, mas o mais certo é que nós aguardemos aí a perícia dos próximos 30 dias aí, os exames, os laudos da causa morte da pequena Maria Fernanda. Enquanto isso não sai, né, eu acho que nós precisamos amparar a família, a mãe não conseguiu conceder entrevista devido ao abalo, ela se culpa, a repórter estava contando, a repórter da TV Anhanguera, contando que ela se culpa o tempo inteiro. Então imagina a marca que essa mãe vai carregar, né? Então antes da gente julgar, a gente precisa ter empatia antes que os dados e os exames periciais oficiais da Polícia Civil saiam. Nós precisamos ter empatia e se colocar na vida das pessoas, se fosse com a nossa filha e se fosse a gente. Não vem falar pra mim que você nunca deixou, por um descuido ou alguma falta de atenção, a sua criança pôr algo na boca que ela não podia, ou quem sabe ela cair de uma cadeira ou do sofá por conta que você desviou o olhar. não vem ser hipócrita não, porque acontece. A gente não consegue ser pai e ser mãe 100%, com cuidado, toda a vida não. A gente não consegue, me perdoem, mas a gente não consegue. Não tô tirando a culpa, não tô tirando... Se eles deverão ser responsabilizados, que seja. Mas a gente já julgar, já apontar, é fácil. Atrás do computador e atrás da tela do celular a gente apontar, né? É muito fácil. 10 horas 35 minutos, 10h35 aqui no nosso programa. É aquilo, gente. O que eu tenho para falar, eu falo. Tá certo? Tá certo. Tá errado? Tá errado. Entendeu? Mas vamos aguardar então o laudo pericial. Vamos para as ocorrências então da Polícia Militar, da Polícia Civil, antes da gente ir aqui para o intervalo. Nós temos aqui, além dessa operação que está acontecendo aí, começou às 5 horas da manhã, nós temos uma ocorrência aqui, gente. Essa ocorrência chama atenção. Mais uma vítima procura a delegacia de Polícia Civil relatando prejuízos com o mecânico que, inclusive, essa semana, após ouvirem aí o plantão policial e entender de quem se tratava, outras pessoas procuraram a delegacia de Polícia Civil para registrar e relatar que tiveram prejuízos com esse possível mecânico, né, que pegou há mais de um ano atrás, é 1 ano e 6 meses, eu relatei essa ocorrência aqui no início da semana, essa semana, ele pegou aí o veículo, né, e já tá mais de 1 ano e meio com o veículo, e não entrega o veículo pronto, as peças também não, sempre alegando que a peça tá chegando, enfim. A gente relatou essa ocorrência aqui, eu não sei se vocês vão lembrar, o prejuízo do proprietário da caminhonete chega aí a mais de R$40 mil, né? A caminhonete tá lá parada, até hoje não sai do pátio da oficina, ele foi agora encantuado, posto na parede, né? Cadê minhas peças, o proprietário do veículo? Cadê minhas peças? Cadê... Ele ficou, foi nervoso, falando que o proprietário tinha, que o proprietário que tinha sumido as peças, mas como se as peças nunca teve na mão do proprietário? Agora, depois da gente relatar essa ocorrência, apareceu aqui outra vítima desse indivíduo. A vítima procurou a delegacia de Polícia Civil para registrar essa ocorrência de estelionato após relatar prejuízos envolvendo o conserto de um Honda Fit LX. Segundo consta no documento, no ano de 2025, olha só, o carro apresentou problemas mecânicos no motor. Como o veículo estava na cidade de Portelândia, a vítima deixou o automóvel aí sob responsabilidade desse mecânico aí, um suspeito, para realizar o serviço após receber recomendações de terceiros. De acordo com o relato, o veículo não foi retirado da oficina. Aliás, de acordo com o relato, o veículo só foi retirado da oficina dia 31 de março desse ano, depois de uma longa demora aí para conclusão do conserto e após várias justificativas apresentadas pelo responsável. A vítima informou que gastou R$ 14.050 com o serviço aí da recuperação desse motor. Mesmo após o pagamento, né, o veículo continuou apresentando problemas. A vítima então procurou ali um eletricista, né, que teria constatado que a instalação elétrica feita anteriormente ocasionou a queima de toda a parte elétrica do automóvel. Em seguida, o carro foi levado a outro profissional da área da mecânica, mas o problema também não foi resolvido. Após novas verificações, foi apontado que a origem do defeito estaria no próprio motor, ou seja, o camarada, a vítima, acabou levando aí o veículo em outro mecânico para constatar o problema. Entenderam? O carro não ficou bom, não ficou legal, apresentou problemas na parte elétrica, levou no eletricista, o eletricista falou, ó, isso aí é culpa da instalação errada que fizeram, queimou toda a parte elétrica do carro de novo. Conforme o registro, o suspeito teria utilizado um motor sem condições de funcionamento, inclusive com desgaste e raspagem no bloco, problema constatado por outro mecânico. O carro estava apresentando problemas, a vítima levou o veículo ali em outro mecânico, aí o outro mecânico acabou desmontando ali o motor e constatando que a peça constava aí, né, sem condições de funcionamento, inclusive com desgaste e raspagem aí no bloco. Ao tomar conhecimento da situação, a vítima entrou então em contato com o suspeito, que teria afirmado não possuir mais responsabilidade sobre o veículo, alegando que havia adquirido aí o motor em um ferro velho. Ó, não tem mais não, moço, adquiri o seu motor aí num ferro velho aí, comprei com menor preço aí. Enfim, a vítima relatou que pagou pelo serviço, acreditando que seriam utilizadas as peças de qualidade e em boas condições de uso. No entanto, segundo o documento, o suspeito não apresentou explicações satisfatórias, nem notas fiscais, referente à aquisição das peças. Do

0: Além de lá registrar a ocorrência, a vítima deixou pro delegado, falou aqui, ó, tá aqui o motor, inclusive vocês podem periciar o motor, porque tá do jeito que o mecânico disse que estava, né? Enfim. Então foi registrado essa ocorrência também nessas últimas 24 horas. Que situação, hein, meu povo? Que situação. 10:42, 10:42 aqui no nosso programa, você acompanhando o plantão policial até as 11 horas da manhã, eu, você, você e eu por aqui até as 11 juntos, né? Wesley Coquim tá perguntando, Newton Júnior. Newton Júnior, não é eu não, hein? Tá falando aqui, não, você é um mecânico de boa índole, você é um camarada diferente dos igual, grande profissional. Eita, meu amigo Wesley Coquim, obrigado pela audiência, pela sintonia, você, a Cláudia Mantovani, o Cabecinha, né, Wesley Júnior também acompanhando a gente aí. Depois do intervalo, as últimas ocorrências aqui dentro do nosso programa, o Plantão Policial. Não sai daí porque o show do intervalo tá chegando e eu volto já.
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1: 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Abraço, um bom dia para toda essa turma aí, sempre acompanhando a gente, sempre com o rádio ligado, 10 horas, 48 minutos, 10h48, aqui no nosso programa, o Plantão Policial.

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1: Olha, vamos a essa ocorrência aqui, ó, porque uma vítima, ela procurou a delegacia de polícia civil de Mineiros para registrar aí uma ocorrência envolvendo a negociação de um veículo que teria resultado aí num prejuízo financeiro e suspeita de uso indevido aí de uma caminhonete em operação de financiamento. Segundo consta aqui no documento, a vítima informou que mantinha aí aproximadamente um ano e meio uma relação comercial com um suspeito que atuava como intermediador e repassador de veículos. Na época dos fatos, esse suspeito seria sócio aí de uma empresa no ramo de revenda automotiva. Durante esse período, a vítima relatou aí que adquiriu diversos veículos por intermédio aí desse suspeito. Em uma das negociações, comprou ali uma caminhonete. No entanto, após receber o veículo, percebeu que as condições da caminhonete não correspondiam ali com as características e ao padrão aí que havia sido apresentado durante a negociação. De acordo com a vítima, o proprietário suspeito aí, na verdade, né? O próprio suspeito, corrigindo para você, teria reconhecido aí que o veículo possuía qualidade inferior aí a inicialmente informada. Ou seja, ele mesmo reconheceu, né? Diante disso, as partes combinaram aí que a caminhonete seria devolvida ao suspeito para que ele realizasse aí a revenda do veículo na cidade de Brasília. Após a venda, o suspeito deveria repassar à vítima o valor obtido aí com a negociação. Antes da devolução do veículo, alguns documentos relacionados ao bem chegaram a ser preenchidos, a pedido inclusive do suspeito, porém, segundo o registro, o negócio não foi efetivamente concluído e a caminhonete permaneceu ali sob responsabilidade do intermediador para fins de revenda. Com o passar do tempo, a venda não foi concretizada e a vítima não recebeu os valores prometidos. Ao cobrar informações, o suspeito apresentava justificativas diversas, né, afirmando ali que estaria negociando com possíveis compradores, dizendo repetidamente aí de que a venda seria concluída em breve. Posteriormente, a vítima tomou conhecimento de que a caminhonete teria sido utilizada para obtenção de financiamento sem sua autorização ou conhecimento. Conforme apurado pela vítima, teria sido realizado um financiamento no valor de R$30 mil. E essa quantia teria sido transferida para uma empresa no ramo de comércio de veículo. Ainda segundo o documento, parte do valor teria sido repassada a terceiros. R$3 mil para uma pessoa envolvida e R$27 mil para outra. A vítima afirma que nunca autorizou qualquer financiamento, alienação fiduciária, né, gente? Quando há financiamento aí, né, ou operação financeira envolvendo aí o veículo. O registro aponta ainda que o financiamento teria sido feito em nome de uma terceira pessoa junto a uma instituição financeira com gravame registrado em 9 de abril desse ano. Desde o início, então, do financiamento até a data do registro, todas as parcelas estariam em aberto, ou seja, foi lá, fez o financiamento e ainda não pagou nenhum desses das parcelas. A vítima informou que só descobriu a existência desse financiamento depois de realizar diligências e busca por conta própria. Segundo ela, o suspeito inicialmente omitiu aí informação e só teria admitido a operação após insistentes cobranças. O comunicante também relatou ter obtido comprovantes aí e informações indicando que valores oriundos da operação foram repassados a outras pessoas. Ao tentar buscar esclarecimentos com uma das envolvidas, a vítima afirma que a pessoa se recusou aí a prestar informações e em seguida bloqueou seus meios de contato. Pessoalmente, a vítima diz que permanece sem posse do veículo e sem receber integralmente aí os valores considerados devidos aí pela negociação. Após diversas cobranças, o suspeito teria pago R$40 mil como pagamento parcial, mas ainda restaria, segundo os cálculos da vítima, aproximadamente R$20 mil pendentes. Por fim, A vítima declarou possuir conversas, mensagens eletrônicas, comprovantes de transferência bancária, registro de pagamento e outros documentos relacionados aos fatos que poderão ser apresentados para auxiliar na apuração do caso. O registro foi feito na Delegacia de Polícia Civil, classificado como fatos atípicos consumados, cabendo agora à Polícia Civil analisar a documentação e apurar se houve crime e responsabilidade aí e responsabilizar os envolvidos. 10 horas 54 minutos, 10h54 aqui no nosso programa. Vamos à participação do ouvinte aqui no nosso programa.
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1: Olha, Newton Júnior, tá impossível aí essa situação do som automotivo, né? Na terça-feira eu já havia feito aí uma denúncia a respeito do incômodo constante, especificamente do espaço que antigamente estava abandonado aqui no setor Morada do Sol, mas agora foi alugado aí. A equipe da Rádio Dourado me passou o contato aí do fiscal de postura, porém nós estamos tentando contato e até o presente momento nós não fomos respondidos. E esse final de semana, novamente, Newton Júnior, ocorrerá novos eventos com 3 carros de som automotivo. Veja só o anúncio, ele mandou a foto aqui do anúncio. Isso é um absurdo, Newton Júnior. Som automotivo dentro de um espaço fechado, perto de residência, é inadmissível. Quero saber das autoridades quais são as providências que serão tomadas. Mais uma vez eu quero solicitar a você, ouvinte, eu entendo a sua indignação, mas continue mandando aí o WhatsApp para fiscalização de postura, tá? Pode continuar mandando aí, porque ou vence eles pelo cansaço, né? Enfim, quem tá aqui participando do programa, bom dia, Newton Júnior. Tem uma reclamação para fazer aqui do Beco do Quintino, Newton Júnior. Cachorro solto avançando nas pessoas. Tá feio aqui, ó. A situação não tá legal. Uns 10 a 12 cachorros aqui no Beco do Quintino, soltos. Inclusive, eles vêm em cima da gente. Isso é perigoso, hein? Ouvinte está dizendo, Newton Júnior, aqui na Avenida Egídio Alves, quadra 59, no setor Leontino, estamos com um problema sério aqui. Manda para mim aqui que é o problema, meu ouvinte. Newton Júnior, bom dia. Ouvinte aqui, Newton Júnior, como que o pai e a mãe sai da casa, vai para a represa e deixa a criança, uma criança dessa sozinha em casa? Por que não procurou aí num lugar que era acostumado a ir com ela, criança dessa idade, né? Enfim, a opinião do ouvinte aqui, né, gente? Newton Júnior, aqui na avenida, na rua, né, Avenida Egídio Alves, aqui no setor Leontino, tem um projeto de oficina aqui que só tem nóia, Newton Júnior. Brigas, barulho, caatinga aqui de droga. Insuportável essa situação aqui. Vamos passar aí para as autoridades dar uma verificada. O Tom Júnior, a ouvinte aqui lamentando aí os comentários maldosos, né, concernente aí aos pais da pequena Maria Fernanda. A Vanessa, obrigado, Vanessa, pela sua participação. Obrigado pela sua participação aí no nosso programa, né? Meu amigo Lindomar Oliveira tá com o rádio ligado, tá lá acompanhando o programa, o Lindomar, o jardineiro, né? Quem mais? A Dioníria Francisca está aqui acompanhando, beijo no seu coração, obrigado, deixou a opinião dela aqui, a opinião dela, com certeza aí os pais erraram, né, de deixar a criança sozinha, na opinião dela aqui. Quem mais? Newton Júnior, bom dia. A ouvinte, né, a Fernanda, Newton Júnior, criança, né, as crianças somem do nada, né, elas amam brincar, não vê perigo, né? Não vê maldade. Que Deus conforte a família. Quem mais? Mais aqui, mais alguém? Newton Júnior. Muitos julgam, né, Newton Júnior? Mas quem nunca deixou aí o filho dormindo para fazer alguma coisa? Infelizmente, essa situação foi uma fatalidade. A criança é ágil. Em um minuto de bobeira que a gente dá, eles aprontam. A participação do ouvinte aqui no nosso programa, né? Newton Júnior, bom dia. Por favor, Newton Júnior. O pessoal das obras aí, dá uma arrumada aqui na Avenida Alvina Paniago Vilela. Pessoal das obras aí, arrumar a Avenida Alvina Paniago Vilela, né? Descendo ali pro novo supermercado do vovô até o final da rua, está muito ruim, principalmente em frente uma casa branca no final da avenida. O ouvinte está cobrando aqui. Newton Júnior, eu e a Kelly, você sabe me informar se o programa do governo vai fazer carteira de motorista de graça? Não sei te informar, estou por fora, mas seria bom dar uma averiguada aí, né? Dar uma averiguada nas redes sociais da prefeitura aí. Se você tiver acesso aí, pode dar uma pesquisada aí, porque lá consta tudo. Eu tô sem tempo de olhar aqui para você. Mas se você aguardar um pouquinho, depois do intervalo eu consigo aí, depois do encerramento do programa, eu consigo olhar para você. Mais ouvinte aqui, cadê as... mas tem mais reclamações? O ouvinte tá digitando a rocha, ouvinte, a rocha! 11 horas. Aguardando a participação aqui da Fran. A Fran deve estar daqui a pouquinho na sintonia aí, né, Fran? Tá me ouvindo aí? Bom dia. Doutor Júnior, gostaria de fazer uma denúncia. Tem como? Faça a denúncia. Digita aí, meu filho, que o tempo tá, ó, voando. Eu tô incutido com 10, mas já passou das 10, né? 11 horas, 1 minuto. Para você que acompanha o plantão policial aqui pela sua Eldorado.

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1: Participação do ouvinte aqui, Newton Júnior, gostaria de fazer essa denúncia. Tem um cidadão aqui no... Um cidadão que tá aqui no antigo BR, aqui no Alvina. Um senhor aí que tá precisando de ajuda, já tem uns 10 dias que ele tá aqui, todo sujo, né? É uma condição assim, bem difícil. Eu passei para você aí, ouvinte, o telefone do CRAS. Manda essa denúncia também pro CRAS. Ajuda a gente a fazer esse jornalismo aí. Beleza? Mas eu vou mandar também a informação para eles aí. Newton Júnior, bom dia. Certo que é errado deixar aí a criança sozinha nessa idade, né, Newton Júnior? Mas... No piscar de olho aí tudo acontece. Esses dias atrás estava com o meu neném nos braços, acabei cochilando e o neném acabou caindo dos meus braços. E que Deus abençoe esses pais aí que estão sofrendo aí pelo acontecido, né? A ouvinte está dizendo aqui. Tá vendo? É aquele minuto de bobeira, gente. A gente não consegue ser super pai 100% não. Você entendeu? Não consegue. Então, antes da gente julgar esses pais aí, vamos esperar o laudo da polícia civil, né, sair daqui 30 dias. Newton Júnior, eu quero comentar esse caso aí da criança, né, mas não fala meu nome. Criança é uma bênção. Você pisca um pouco ali, eles já aprontam, né? Sobre a morte dela, né, tudo pode ter acontecido. Tudo ter acontecido, o clima não ajudou, hipotermia porque anda muito frio, né? Fome, desidratação, a gente não aguenta esse frio, imagina uma criança de menos de 2 anos, né? A ouvinte tá dizendo aqui, obrigado pela participação, obrigado pelo carinho de vocês, pela sintonia. 11:05, olha, uma ocorrência acaba de chegar aqui pra gente, essa ocorrência...
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1: Olha, equipes da CPE ali de Jataí e CPE de Iporá acabaram confrontando com um indivíduo de alta periculosidade ali na cidade de Caiapone. E o resultado, gente, o resultado dessa ocorrência, essa ação conjunta da CPE Jataí e CPE Iporá resultou na morte de um indivíduo considerado ser de alta periculosidade na cidade de Caiapônia nesta semana. De acordo com as informações da Polícia Militar, o suspeito possuía antecedentes criminais por homicídio qualificado, tentativa de homicídio, tráfico de drogas e lesão corporal contra a mulher. Olha só, a ficha do indivíduo. Durante a abordagem, segundo a corporação, o indivíduo teria aí reagido, efetuando disparos contra as equipes policiais. Diante da situação, os militares revidaram a injusta agressão. Após o confronto, o suspeito foi socorrido e encaminhado ao Hospital Municipal de Caiapone, onde recebeu atendimento dos médicos, mas não resistiu aos ferimentos e teve o óbito confirmado. Na ocorrência, foram apreendidos aí uma pistola calibre 380 com numeração suprimida, ou seja, numeração raspada, aproximadamente 1,2 kg de maconha e seis munições do mesmo calibre. A ocorrência tão registrada ali na cidade de Caiapônia, atendidas ali pela Polícia Militar de Goiás por meio da Companhia de Policiamento Especializado de Jataí e de Iporá. 11:07, 11:07 aqui no nosso programa. Sua participação pelo 36720322. Você acompanhando a gente onde quer que esteja, receba o nosso obrigado, nosso carinho. A ouvinte está participando aqui, ó. Newton Júnior. As pessoas julgam, né? A desgraça alheia, né? Coitada dessa mãe, Newton Júnior. Antes do povo julgar, vamos dar o apoio necessário, né? A ouvinte está participando aqui com a gente. 10 horas, 7 minutos no meu, no seu, no nosso plantão policial. Você já...

0: 11:09, 11:09 aqui na Eldorado. Nós vamos encerrar agora oficialmente o programa Plantão Policial. Nós estávamos aguardando a intervenção aqui da Franciele dentro do programa para trazer aí as novidades, né, da visita do governador Daniel Vilela aqui dentro do nosso programa, mas não foi possível devido à agenda apertada, né? Aí os compromissos das nossas autoridades. Nós vamos encerrando por aqui. Já peço desculpa ao Lico. O Lico tá me olhando ali com a cara ruim, querido. Sabe por quê? Porque hoje o Craquetel não vai estar no programa, ele vai estar apresentando o programa sozinho. Sozinho, só você e Deus. Eu pedi a Flávia pra deixar a porta do estúdio aberta aqui pra me olhar. Ele tá de cara feia olhando pra mim, fatendo assim no relógio assim. Ô, cadê, ué? Eu preciso falar do MEC, eu preciso falar da seleção brasileira. Né? Enfim, amanhã tem jogo. Você acha que eu vou chutar quanto de pau? Eu acho que amanhã o Brasil... 3-1, eu acho que 2-0 amanhã. 2-0 tá bom demais. Com a seleção desentrosada, mais desafinada do que viola de uma corda. Tá bom demais. Gente, obrigado pelo carinho de vocês, pela audiência. Amanhã a gente se encontra às 10 horas da manhã de novo aqui dentro do programa Plantão Policial, com a participação do Adriano Costa no segundo bloco e o bate-papo de Dea. Vem aí, novena de Santa Chagas, vem o Lico apresentando o Resenha Esportiva e a gente se encontra amanhã. Continue ligado na programação da sua Eldorado, porque aqui é muito melhor.
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0: Filhos e filhas, a novena é perpétua, é contínua. Mas hoje nós vamos para o nono dia. E eu convido você a mandar as suas intenções, 41-3221-6060. Rezemos. Por suas santas chagas, suas chagas gloriosas, o Cristo Senhor me proteja e me guarde. Senhor Jesus, foste levado na cruz, para que por vossas santas chagas sejam curadas as de nossas almas. Eu vos louvo e agradeço pelo vosso ato redentor. Carregaste em vosso próprio corpo os meus pecados e de toda a humanidade. Nas vossas santas chagas coloco as minhas intenções, minhas preocupações, ansiedades e angústias, minhas enfermidades físicas e psíquicas, meus sofrimentos, dores, alegrias e necessidades. Em vossas santas chagas, Senhor, coloco minha família. Envolvei, Senhor, a mim e meus familiares, protegendo-nos do mal. Senhor, ao mostrar vossas santas chagas gloriosas a Tomé, e o mandando tocar em vosso lado aberto, curaste da incredulidade. Eu vos peço, Senhor, permita-me refugiar em vossas santas chagas, e por mérito desses sinais de vosso amor, curai a minha falta de fé. Ó Jesus, pelos méritos de vossa paixão, morte e ressurreição, dai-me a graça de viver os frutos da nossa redenção. Filhos e filhas, de novena em novena, graças e bênçãos são derramadas. Você acredita nisso? Inclusive, quero estimular, mande o seu testemunho, que eu quero soltar aqui, para todo o Brasil, o seu testemunho, a sua graça recebida. Mas agora, acompanhe este.
1: Eu sou associada a uma mensageira da Capelinha da Santa Chaga. Há 10 anos atrás, o meu marido teve um câncer de próstata. Para os médicos já estava bem complicado, sabe? Falou assim que nem cirurgia não era benefício para ele. Só que a minha fé falava mais alta. Então eles passou 36 sessões de radioterapia para fazer lá em Patos de Minas. E eu todos os dias levava o rádio na minha bolsa para escutar o programa do Padre Reginaldo. Então foi tanta providência que na hora que chamava meu marido para fazer as rádios, eu saía para fora do hospital, sentava no meio fio e ligava o rádio na hora que o padre estava fazendo a novena. E eu levava uma garrafinha de água todos os dias. Assim que ele terminava de fazer as rádios, eu já dava água benta para ele, ele tomava. Já tem mais de 10 anos, ele foi curado. Ele não teve nenhum problema, ele não teve nenhuma queimadura dos efeitos das rádios. O meu maior sonho era dar esse testemunho aqui. Então eu moro mais de 1000 quilômetros daqui lá. Então, graça alcançada é graça testemunhada. Toque o sino, sacristão. Viva Jesus, a Santa Chaga.
0: E vamos à bênção da casa. Que a vossa divina bênção os acompanhe, que o Espírito Santo ilumine os seus pensamentos e que seu poder haja por eles em toda parte. Tudo que se encontra nesta casa, os que nela entram, os que dela saem, que Jesus, nas suas santas chagas, nos abençoe e vos preserve do mal, para que nenhuma desgraça se aproxime de vós. O Senhor vos abençoe e vos guarde, que Ele faça seu rosto brilhar sobre vós, que Ele se compadeça de vós e vos dê a paz. Em nome do Pai, do Filho e do Espírito Santo. Amém.
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0: Muito bom dia, torcedor mequista! Agora começa o Resenha Esportiva, o seu, nosso programa diário. Aqui comigo, hoje é eu, é Luiz Carlos Lico, comunicando com você aqui do estúdio Helena Paniago, nessa quinta-feira, 18 de junho de 2026, 11 horas e 23 minutos, aqui no Resenha Esportiva. Vamos levar para você aí todas as informações. Hoje temos muita coisa hoje para ser falada aqui no Resenha Esportiva. Aqui a Resenha Esportiva é com Carlos André, Craquetel, Luiz Carlos Lico e a nossa diretora Cleia Gouveia. Hoje só eu aqui com você comunicando aqui do estúdio Helena Paniago. Vamos agora falar aqui da camisa, né? Você que tá participando, sempre tá participando essa semana aqui do Resenha Esportiva. 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Já pode estar mandando aí, o canal interativo já está liberado. Vamos iniciar agora, vamos falar aqui direto lá de Altaraguaia. Vamos falar com o Vilman Pina. O Vilman Pina vai dar aí a sua opinião sobre a seleção brasileira, né? Então vamos aí ouvir aí o Vilman Pina falando aí da seleção brasileira, ver o que é que ele acha. E aí, meu amigo, o que é que você fala aí?
1: Boa tarde, Lico. Boa tarde a todos os ouvintes da Eldorado, o programa de esporte, que é o Pina de Altaraguaia. A minha posição sobre a seleção brasileira, eu acho a seleção muito fraca. Hoje, por exemplo, muitas pessoas não dá conta nem de escalar a seleção, né? Jogador diferente, que talvez nem jogou no Brasil. O que eu me lembro, antigamente a seleção jogava bem todos os jogos, mesmo perdendo a Copa de 82. Nós perdemos para a Itália, mas jogando bem. Agora, o Brasil não produziu nada na primeira rodada. Vamos ver, vamos torcer, né? Nós é fanático de futebol, o Brasil merece ser campeão, mas nós temos que encarar a realidade. A realidade hoje, nós não temos destaque no meio de campo, fraco no meio de campo, a nossa zaga não está bem. Na minha posição, eu acho que o técnico poderia ter levado o Pedro e também o Hulk. Eu acho um jogador de força no meio, na frente. Mas vamos torcer, né? Nós somos brasileiros, nós é apaixonado por futebol. Estamos na expectativa. Eu acho que o Brasil ganha amanhã, ganha fácil. Ganha fácil. Mas eu acho o mata-mata, se nós não mudar o estilo da seleção, nós não vamos passar no mata-mata. Vai ser uma tristeza para nós, né? Sair da Copa logo no começo. Nós estamos aqui na torcida. Eu torço para a volta do Neymar, ele é muito inteligente, muito bom de bola. Eu acho que ele vai ajudar muito a seleção brasileira. É isso aí, meu amigo Lico. Boa tarde para vocês aí. Boa tarde, Lico. Boa tarde a todos os ouvintes da Eldorado.
0: Esse aí foi Vilman Pina, direto de Altaraguaia. Mandar um abraço também lá pra Zélia, pra Giovana, lá o Pé de Bolo, né? Sempre ligadinho aqui no programa Resenha Esportiva. Um abraço aí pra eles, né? Ô, Vilman, muito obrigado aí por você ter ajudado a fazer aqui o Resenha Esportiva. Um abraço pra você, meu amigo. É isso aí, né? O Vilman mandando aí a sua opinião. Agora vamos falar com o Ganso, né? O Ganso também mandou. O Elvis Ganso mandando aí sua opinião sobre a seleção brasileira. Fala com nós aí, Ganso!
2: Bom dia, Lico. Bom dia, Resenha Esportiva. Eldorado de Mineiros, FM. Elvis Ganso, desportista mineirense aí, né? Vou ser bem rápido aqui nas palavras, Lico, porque senão o tempo passa. Sobre a seleção brasileira, meu amigo, eu acho que o Brasil vence amanhã, jogando 3-4-0. Acho que vai ter algumas mudanças, sim. O professor Ancelotti, ele é muito experiente, né? Então ele vai fazer o certo, a seleção vai mudar e vai chegar forte, sim. A seleção vai brigar pelo título, eu tenho certeza disso. Já sobre o nosso Mecão, com certeza eu ouvi falar que semana que vem já está em uma república aí para chegada de atleta. Tenho certeza que o secretário de esporte, o presidente do Mineiro Esporte Clube, né, junto com o prefeito Aleomar, vai fazer uma grande equipe e vamos torcer que essa equipe da liga, ela dando liga, O MEC vai chegar muito forte no campeonato, a torcida de Mineiro sempre está apoiando, né? E essa torcida é ela que faz acontecer. E o MEC dando liga vai chegar muito forte para subir para a primeira divisão. Já no futebol amador, estamos aí com a equipe da Juventus trabalhando, né, dioturnamente. Nossa diretoria, deixar um abraço aqui para o vice-presidente Negro, presidente Índio, diretor Jose, né, lá de Ataí, nosso parceiro, toda a galera que ajuda nós aí, as meninas envolvidas na diretoria. Então, deixar um grande abraço. E a Juve está aí trabalhando, né, caladinha no mercado. Tenho certeza que vai fazer uma grande equipe. O torcedor da Juve pode ficar tranquilo que vai ver um time muito forte, né, brigando lá em cima nas cabeças novamente. Beleza? Deixo aqui um grande abraço para você, meu amigo. Uma ótima programação e Deus abençoa. Amém?
0: Amém. Ô, Ganso, um abraço aí pra você. O Ganso aí falando, dando suas opiniões sobre a seleção brasileira, também aí o nosso querido Mecão, e também sobre a Juve, né? A Juve aí, o Juventus, né? Daqui da cidade mineira. Um abraço aí pra toda a diretoria da Juventude, do Juventus. Era a Juventus, aí não sei se vai continuar. Abraço, Ganso. Obrigado pela sua sintonia, meu querido. Agora vamos com os nossos parceiros aqui do Resenha Esportiva.

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Agora, quem vai falar com você? Galileia.

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1: 11 horas e 31 minutos aqui no Resenha Esportiva. Agora vamos ouvir o professor Gilson, né? O Gilson vai falar aí tudo aí sobre a seleção brasileira. O professor Gilson é muito entendido aí. Fala com nós, professor Gilson.
2: Bom dia, Lico. Bom dia, ouvintes da Eldorado. Fazer uma análise assistindo quase todos os jogos, né? E vendo os tapes de alguns. Tá correndo para que a crônica esportiva está falando, né? França, Alemanha, Inglaterra surpreendendo e por aí vai. Eu acredito muito ainda no Brasil. Vai ter que me provar o contrário ainda, muito desacreditados, mas é como eu falei, tem potencial, tem jogador à altura de poder resolver. Agora tem que resolver. E algumas seleções, vou dar um exemplo aqui, como a França, ela perde para ela mesma, porque a soberba está muito grande. Está convencida que vai ganhar a hora que quer. E futebol não é bem assim. Tem o campo e vai ter outras seleções aí. Ah, eu esqueci de falar também da Argentina, que sempre é uma concorrente forte. Ainda mais com seu ídolo principal inspirado. Vamos ver. Primeira fase... como eu falei, Lico, a primeira fase é uma competição, aí vem a segunda que é mata-mata. Nós estamos vendo aí até os times de menor expressão e jogando fechadinho, perdendo de 1-0, empatando com grandes seleções, né? E Copa do Mundo pode ter sua surpresa, que não é como a gente pensa, não. Pode ter surpresa também. Vamos aguardar o segundo capítulo, depois vem o terceiro e depois o mata-mata. Sobre o Mineiros Esporte Clube, a gente fica naquela ansiedade de saber o que está acontecendo, né? Não expõe, às vezes até por segurança, por questões para que nada atrapalhe, mas esperamos que o Mineiros venha forte, né? Tenha uma camisa forte, mesmo já com o tempo passando, mas nós não sabemos o que está acontecendo. Eu acredito no Mineiro sempre forte. Se manter na divisão de acesso, é muito bom, né? Fazer um planejamento para que possa subir no ano que vem.
1: Olha, esse aí foi Gilson Martins, né? Professor Gilson, já foi presidente do nosso Mineiro, já foi preparador físico aí também do nosso querido Mineiros. Então é uma pessoa aí que entende muito de futebol, né? Um abração. Muito obrigado aí, Gilson, por estar mandando esse áudio aí, ajudando a fazer aqui o programa Resenha Esportiva. O Gilson falou aí do Mineiros, né? Também concordo com ele aí. Às vezes a diretoria tá meia precavida aí, esperando acontecer tudo aí para poder resolver as coisas aí do nosso querido Mecão. Sobre a Copa do Mundo, seleção brasileira, né? Ele falou aí da França, né? A França, às vezes a soberba precede a queda, né? De repente fala demais e age de menos, mas eu vi algumas seleções aí, ontem o Portugal, esperava mais do Portugal, vi a Inglaterra jogando muito bem, a gente viu a França jogando muito bem, mas tem esse problema aí da soberba, tem a Argentina, né? A Argentina que ganhou o primeiro jogo aí, o Messi fazendo 3 gols, então a gente viu Estados Unidos, olha, Estados Unidos jogando muito bem, tem muitas seleções boas aí, né? Vamos ver aí o que o Brasil faz amanhã. Amanhã é o Haiti, né? Amanhã acho que é fácil e a gente passa aí. Então vamos que vamos, né? Ei, rapaz, agora vamos aqui com os nossos, quem tá participando aqui pra ganhar aquela camiseta, só lembrando, pode mandar seu endereço aí, pode mandar seu nome, seu endereço. Aqui quem mandou aqui é o Hélio José, né? Bom dia, Lico, o Craqueté, o Carlos André, hoje eles não estão aqui, mas só tá eu aí hoje, é isso, seu Hélio José, obrigado pela sintonia. Ele tá dizendo aqui, bom dia, meu vizinho, apresentador Lico, estou ouvindo a Resenha Esportiva, rapaz, 91 daqui do setor de Vinho do Espírito Santo, quero participar da camisa. Seu Hélio, um abraço pro senhor, já tá participando, tá bom? Abraço pro senhor, obrigado pela sintonia e pela audiência. A Emília também tá querendo participar aqui, da camiseta, né? Já tá participando, um abraço aí pra você, Emília, obrigado pela sintonia. Aqui o Marcos Roberto, ô Marcão aí da Fazenda Invernadinha, tá querendo participar aqui da camiseta, já tá participando, tá bom, meu querido? Um abraço pra você. Ô Parmênio, fala comigo, Parmênio.
3: Neco, bom dia. Neco, eu quero participar dessa camiseta. Parmênio de Oliveira Gomes. Telefone 993 28-79-50. Moro no Jardim das Perobeiras. Põe eu para concorrer a essa camiseta aí. Uai, eu não tô ganhando essa camiseta, o que é que foi?
1: Olha, Parmeno, um abraço para você, obrigado pela sintonia, pela audiência. Olha, você já tá concorrendo, rapaz. São camisetas uma por dia, né? Infelizmente é só uma, né? Só um que ganha. E a gente sorteia aqui e aí no final do programa a gente vai falar quem ganhou. Um abraço para você, obrigado pela sua sintonia. É a Edilene, Edilene Santos. Quero ganhar a camiseta, ó, já tá concorrendo. Um abraço para você, Edilene. Um abraço aí para Eliene Paula também, quer participar, já tá participando. Um abraço. É a Lohane, Lohane Pablini também quer participar da camisa. Um abraço aí pra você. Eita, nós. Um abração, Lohane. As mulheres aqui sempre participando aqui do programa Resenha Esportiva. Um abraço pra vocês aí. É o Wanderson, né? O pessoal do Resenha Esportiva. Estou acompanhando vocês aqui do caminhão. Que hino bonito, né? Esse do Mecão. Quero ganhar essa camiseta. Olha, o hino é excelente, né? O Wanderson. É o Anderson Wanderson. Um abraço pra você. Obrigado pela sua sintonia. É, agora vamos falar com a Luciana Batista também, quer participar, é lá do Residencial São Francisco, gostaria de participar do sorteio, já tá participando, um abração para você. Também concordo que o Brasil precisa melhorar muito, né? Mas torço muito pelo nosso Brasil. Olha, a gente torce, mas a gente não pode ser tampado, né? O olho tampado aí, a gente tem que saber o que que tá acontecendo no nosso querido Brasil. Ô, Joelson, pastor Joelson, um abraço para você. Fala comigo, menino.
4: Bom dia, meu amigo Lico.
1: Bom dia.
4: Todos os ouvintes aí da Eldorado Mineiros, programa Resenha Esportiva. Falei, tô aqui na escuta aqui, viu? Tô ouvindo esses Ganso falar aí, rapaz do céu, esse Ganso é o nosso amigo santista, né?
1: É.
4: Ele tem que agradecer a Deus porque o Santos tá invicto, né? Vai ficar mais de mês sem perder. Porque não vai jogar, né? Falei, estamos aqui na escuta aqui, estamos aqui no trabalho, no Sancô, e estamos ouvindo aí a melhor da região do Brasil. É o Dourado, programa Resenha Esportiva. É nóis. Coloca o nosso nome para concorrer essa camiseta aí, guerreiro.
1: Ô, guerreiro, um abraço aí pra você, pastor Joelson, obrigado pela sua sintonia, pela audiência aí, pelo seu áudio aí, um abração pra você, já tá concorrendo, tá bom? Fiquem com Deus aí. Agora eu vou falar com o Jaime, seleção não passa da fase da 16 avos. Ô, Jaime Rezende aí do Cidade Nova, um abração pra você, meu querido, também concordo, esse Jaime é vascaíno, né, rapaz, um abraço pra você. Também concordo com você, eu acho que até as oitavas, quarta ali, pode ser que passe, mas aí eu acho que já vamos ficar pelo caminho aí, né? O Oswaldo mandou aqui uma foto aqui do trator, eu quero participar da camiseta, Oswaldo Francisco Soares do bairro Solar, Betel, eita, nós tá trabalhando, né, na fazenda, um abraço aí pra você, já, é, Oswaldo, obrigado pela sintonia, pela audiência, a Joelma também tá querendo, vamos ver se ela tá querendo participar, fala comigo, Joelma.
5: Bom dia, me chamo Joelma Farias, moro na invasão da BR, gostaria de participar do sorteio da camisa, que eu vi vocês falando ontem hoje que ia sorteio de camisa de novo.
1: É, essa camisa personalizada, né? Não é aquela, naquela camiseta oficial, é uma camisa personalizada que a Eldorado, né, com seus parceiros, tá ofertando aqui pra gente, tá sorteando aí pro nosso querido ouvinte. Olha, só manda, por favor, não mande o áudio, manda aí por escrito, né? Fica mais fácil pra gente aqui. Obrigado aí pela sintonia, Joelma. Luciana? É, Luciana tá mandando um amém aqui. Amém, obrigado pela sua sintonia. Ô, Nelson Rodrigues tá mandou a taça aqui, essa taça aí, ela já ganhou ela 5 vezes, né? Eu acho que nós não vai ganhar ela mais não, Nelson, um abraço pra você lá do São João, Nelson, um abraço, obrigado pela sintonia e pela audiência. Vamos aqui agora com Daniela Esperon, a Daniela Esperon vai trazer aqui, seleção brasileira, Ancelotti adota cautela em relação à titularidade de Endrick. Vamos ver o que que a nossa querida a Daniela Esperon.
6: Da seleção brasileira ganhou um novo capítulo e diferente desta vez, já que na reta final de preparação para o jogo diante do Haiti pela segunda rodada da fase de grupos da Copa do Mundo, a delegação brasileira recebeu a visita da unidade antidoping da FIFA, que é responsável por realizar exames dos atletas convocados para o torneio. Esse procedimento ele faz parte do protocolo oficial adotado pela entidade máxima do futebol mundial em todas as edições de Copa do Mundo. Inclusive, isso é visto com muita tranquilidade dentro da seleção brasileira, já que esses testes antidoping são considerados uma etapa obrigatória em todas as competições organizadas pela FIFA. Mas a grande situação na seleção brasileira são as questões envolvendo a escalação do técnico Carlo Ancelotti. Neymar treinou com bola durante parte da atividade, mas vai ficar de fora do jogo contra o Haiti na próxima sexta-feira, às 21h, no horário de Brasília. Muito clamor em cima do atacante Endrick, já que ele não entrou na primeira partida diante do Marrocos, e o desafio de Carlo Ancelotti é equilibrar a realidade.

0: judiciais, mas a possibilidade de mudanças para o jogo contra o Haiti, ela existe, principalmente no setor direito. Danilo deve ganhar a vaga na lateral direita. Em relação ao meio-campo, algumas mudanças podem acontecer, mas estão sendo guardadas as 7 chaves. Agência Rádio Web, com informações da seleção brasileira, Daniela Esperon.
1: É, e acabamos de ouvir aí Daniela Esperon, 11 horas e 43 minutos aqui no Resenha Esportiva da sua 91,9, a melhor rádio no seu rádio. Olha, ela falando do exame antidope, né? Isso é normal, né? Em toda competição tem o antidope, isso aí é normal, né? A gente já viu até em Copa do Mundo alguns jogadores ser pego em antidope, mas isso aí é normal, isso aí em todos os campeonatos, todos os torneios, todos os esportes tem, isso é muito normal de acontecer. O Neymar fora, né? Ah, que novidade, hein? Que novidade. O Neymar fora, ele tá fora já tem mais de mês, né? Eu acho que ele vai estar fora já do futebol, pra mim que o Neymar aí não consegue voltar em alto nível nessa Copa, não. Agora o Endrick, sobre o Endrick aí, que a Daniela Esperon falou, né? O nosso Ancelotti tá relutando aí pra não deixar o menino jogar. Eu acho que ele tá achando aí, não entendo, né? Todo treinador às vezes tem essa teima, né? Muito teimoso. Eu acho que o Endrick tá pedindo passagem, ele tem que jogar porque o menino tá querendo jogar, tem jogadores que já jogou, não tá dando conta de jogar, e ele tem que dar oportunidade pro menino. E contra o Haiti, eu acho que era o momento dele jogar, mas infelizmente, eu acho que o nosso querido Ancelotti não vai colocar, não. Mas se colocar também, eu acho que o menino vai arrebentar, né? Então agora vamos aqui com os nossos, quem tá participando aqui querendo participar aqui do sorteio da camisa, né? 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Então aqui vamos aqui falar com o pessoal que tá mandando aqui, a Sônia Bebel, rapaz, a Sônia Bebel tá mandando aqui: bom dia, meus amigos do Resenha Esportiva, eu sou Sônia Maria, aqui do Marcelino Teodoro Gomes, gostaria de participar do sorteio, da camiseta, já tá participando, agradeço a oportunidade, que Deus abençoe vocês, que vocês continuem com esse trabalho lindo, e sou santista, qual de vocês é santista? Um beijo no coração de cada um, muito obrigado. Olha, eu não sou santista, o craque Então, aqui não tem um santista aqui na rádio, né? Sabemos que tem muito santista aqui na cidade de Mineiros, mas aqui na rádio não tem nenhum santista. Você é santista? Muito bem, obrigado aí pela sua sintonia, pela sua participação. Um abração, obrigado pelas palavras, tá bom? Sônia Bebel, um abração pra você. Ana de Fátima, Ana de Fátima, um abraço aí pra você. O Carlos Eduardo também tá querendo participar. Carlos Eduardo Nascimento já tá participando, tá bom, Ana? Um abraço pra você, obrigado pela sintonia. Ô, Lucélia! A Lucélia, bom dia, quero ganhar essa camiseta. A Lucélia de Jesus, tô aqui na chácara fazendo aquele docinho de bolinho de queijo. Oh, que legal, né, Lucélia de Jesus? Eu acho que é a Lucélia de Jesus, um abraço aí pra você, obrigado pela sua sintonia, pela audiência, tá participando, tá bom, Lucélia? Agora vamos falar com Dinivaldo Martins Moraes. Bom dia, quero ganhar essa camiseta. 4-0 pro Brasil amanhã, Dinivaldo Martins. Ô, Dinivaldo, um abraço pra você. Obrigado pela sintonia. Flamenguista, né? Rapaz, tá de camisa do Flamengo ali. Luciana Batista. Luciana Batista Silva. Aqui, Rua Orlandino, Residencial São Francisco. Gostaria de participar do sorteio. Já tá participando. Um abração, obrigado pela sintonia. Também concordo que o Brasil precisa melhorar muito, mas torço muito pelo nosso Brasil. Também a gente torce, mas a gente não pode tampar os olhos, né? Tá vendo aí que as coisas não tá legal? Obrigado aí, Luciana. Ô, Regivaldo, lá do setor Leontino. Bom dia, Lico. Meu parceiro, meu nome é Regivaldo Augusto Venâncio, setor Leontino. Camiseta, o presente não precisa falar, meu nome, rapaz, um abraço pra você, Regivaldo, obrigado pela sintonia, já tá concorrendo a camiseta, tá bom? Um abração pra você, obrigado aí pela sua sintonia. Valéria, bom dia, quero concorrer a camiseta, meu nome é Valéria, já tá concorrendo, Valéria de Jesus, um abraço pra você, obrigado pela sintonia. Elma Maria Moraes, né? Bom dia, meu amigo Lico, que Deus continue te protegendo, meu amigo, eu quero participar do sorteio da camiseta. Aqui é Elma Maria Moraes, moro no Mutirão 3, no meu telefone, né? Eu tava ocupada, não deu pra eu participar do plantão, agora vou participar do resenha, mas ouvi o plantão, só não participei. Elma, um abraço pra você, obrigado pela sintonia e pela audiência. Agora vamos aqui, vamos seguindo aqui com Daniela Esperon. Esporte, Carlos Alberto Parreira é internado no Rio de Janeiro. Olha o ex-técnico do Brasil aí, 94, foi campeão mundial e com essa

0: seleção brasileira. Vamos ouvir o que a Daniela esperou.
1: Roberto Parreira, técnico do Tetracampeonato Mundial pela Seleção Brasileira em 1994, foi internado nesta quarta-feira em um hospital particular no Rio de Janeiro. Parreira tem 83 anos, fez um tratamento de quimioterapia contra um linfoma de Hodgkin, um dos tipos de câncer no sistema linfático. A informação na ocasião chegou a ser confirmada pela CBF em nota oficial. Em maio daquele ano, inclusive, o médico era José Luiz Runco, que foi médico da seleção por muito tempo e amigo de Carlos Alberto Parreira, disse que o ex-técnico precisava se recuperar fisicamente dos efeitos causados pelo tratamento. O Hospital Samaritano, no Rio de Janeiro, não revelou o motivo da internação e nem qual é o estado do ex-técnico da seleção brasileira. Mas a confirmação foi feita pela nossa reportagem que Carlos Alberto Parreira está, sim, internado nesta unidade de saúde. Comandante da campanha do Brasil no tetracampeonato, Parreira participou por vídeo da apresentação de Carlo Ancelotti na CBF. Ele estava muito ligado a essa geração, essa campanha para a Copa de 2026. Inclusive, Parreira foi preparador físico da seleção do Tri, que era comandada por Zagallo. Em 1970, ele participou de 7 Copas do Mundo, além de 4 em que acompanhou o Brasil. Dirigiu o Kuwait em 1982, os Emirados Árabes Unidos em 1990, a Arábia Saudita em 98 e a África do Sul em 2010. Agência Rádio Web do Rio de Janeiro, Daniela Esperon.
0: Aí, Daniela Esperon trazendo aí, Carlos Alberto Parreira. Olha o currículo desse moço, desse senhor, né? Carlos Alberto Parreira, trabalhando aí em 5 seleções em Copa do Mundo, né? O Brasil aí foi, ele em 70 era preparador físico, em 94 era o técnico, né? Juntamente aí com o Zagallo. O Zagallo era auxiliar, então ele tá hospitalizado, né? Pedindo a Deus aí que Deus abençoe ele, que ele saia dessa aí, né? O Carlos Alberto Parreira foi um profissional aí de altíssima categoria. Agora vamos com os nossos parceiros aqui do Resenha Esportiva. 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

0: Agora 11 horas e 52 minutos, 11:52. Vamos aqui atender o pessoal aqui que tá com a gente aqui. José Benedito mandou um áudio. Fala, José Benedito.
1: Bom dia, Amito Júnior. Eu moro aqui na BR-364, para baixo da...
0: Alô, José Benedito, tá querendo falar com o Newton Júnior, né? Um abraço aí pra você. Aqui é o Resenha Esportiva, mas você vai estar concorrendo aí também a camiseta, tá bom? Um abração pra você, obrigado aí pela sua sintonia. Dirce de Silmar Oliveira Ramos, quero ganhar a camiseta. 3-0 pro Brasil, lá do Divino Espírito Santo. É o Quito, é o famoso Quito, filho do saudoso aí, Dirceu Capoeira, Dirceu Pereira Ramos, né? Um abraço aí, Dircilmar. Rapaz, se falar esse nome seu aí, ninguém vai saber. Mas falar o Quito, todo mundo conhece. Um abração, Quito, aí no Divino Espírito Santo. Lourenço Duarte, bom dia, meu nome é Lourenço Duarte. Coloca meu nome aí, moro aqui no Parque do Jatubás. Manda um abraço aí para a galera do Mengão. Rapaz, já tá mandado um abraço aí. Ô Lourenço, obrigado pela sua sintonia, pela audiência, tá bom? Já tá concorrendo a camisona aí. Edmar Machado, bom dia aqui, coloca meu nome aí para concorrer a camiseta. Edmar Machado, já tá concorrendo. Edmar Machado, um abraço para você, obrigado pela sua sintonia e pela sua audiência. Olha, vamos aqui, continuando aqui, né, com o nosso o programa Resenha Esportiva, 11:53. Agora quem vem aqui falar com a gente agora é o Diego Brião. Estação História, Brasil ganhou o Tetra Mundial em 1994 nos Estados Unidos. Rapaz, agora vamos falar de história, vamos falar agora com o Diego Brião.
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3: Os Estados Unidos sediaram pela primeira vez a Copa do Mundo de Futebol Masculino no ano de 1994. Para a seleção brasileira, o torneio foi especial. Terminou com o 4º título mundial da história do Brasil. Eu sou o jornalista Diego Brião e o Estação História é uma produção RWCast, que é a central de podcasts do grupo Rádio Web. Te convido para, a partir de agora, relembrarmos a Copa do Mundo de 1994. 24 seleções disputaram a Copa de 94 nos Estados Unidos. A fase inicial foi dividida em 6 grupos, com 4 equipes em cada. Além dos líderes e vice-líderes, também avançavam às oitavas de final os 4 melhores terceiros colocados nesta fase inicial. O Brasil dividiu a chave B com as seleções de Camarões, Rússia e Suécia. A seleção, que era treinada por Carlos Alberto Parreira, venceu os russos por 2-0 na estreia, superou os camaroneses por 3-0 na segunda rodada e empatou com os suecos por 1-1 no jogo final da primeira fase. Nas oitavas de final, o Brasil ganhou o duelo com os anfitriões norte-americanos por 1-0. Eliminou Países Baixos nas quartas de final, após uma vitória por 3-2, e reencontrou a Suécia na semifinal, partida que a seleção brasileira ganhou por 1-0. Na final, após empatar 100 gols com a Itália, a seleção brasileira venceu por 3-2 nos pênaltis. O meia-atacante italiano, Roberto Baggio, cobrou a última penalidade da disputa, colocando a bola para fora e confirmando o 4º título do Brasil na Copa do Mundo.
4: O Brasil vinha de uma lacuna de 24 anos, sem copas, ou 5 copas perdidas, né? E a população brasileira cresceu. Se em 70 eram 90 milhões, em 1994 você tinha pelo menos 60 milhões de brasileiros, 70 milhões de brasileiros que nunca tinham visto o Brasil ser campeão do mundo, e eu me coloco nesse bolo, né? Foi uma seleção que eu não tenho dúvida, é uma das mais criticadas de toda a história. Todo aquele processo entre 90 e 94 foi muito turbulento, as críticas da imprensa eram implacáveis, e você tem o Parreira, que era muito ligado ao futebol europeu, ele gostava muito do futebol europeu. Então ele raciocinou: olha, a gente precisa tirar o Brasil da fila. E até pro meu livro de 94, conversando com o Tostão, né? O Tostão falou, o Parreira, ele gostava muito do futebol europeu, e aquela história do futebol mais pragmático, né? Aquilo tava muito em voga no começo dos anos 90. E o Parreira foi até o fim com as convicções dele, né? Com uma seleção um pouco mais defensiva, tanto é que das 5 brasileiras campeãs do mundo, é a seleção que menos gols faz, é a seleção que faz 11 gols, mas é a seleção que também menos gols toma, né? Toma apenas 3 gols. Então era uma seleção mais pragmática, que irritava muitas vezes a torcida, né? Porque não dava muito espetáculo, como foi a de 2002, né? Que tinha bons momentos, momentos de genialidade, era uma seleção com mais atacantes do que a de 94, né?
5: Thiago Berraz é jornalista e autor de livros sobre a Copa do Mundo, como, por exemplo, a obra intitulada 1994, O Brasil é Tetra, a conquista que recolocou a seleção no topo do futebol. Esta obra foi publicada pela editora Letras do Pensamento. Thiago concedeu entrevista ao Estação História.
3: A final entre Brasil e Itália foi disputada no dia 17 de julho no estádio Rose Bowl, que fica situado na cidade de Pasadena, no estado da Califórnia, na costa oeste dos Estados Unidos. Naquele jogo, o Brasil começou a partida com a seguinte formação titular: o goleiro Tafarel, que jogava pelo Reggiana da Itália, o lateral direito Jorginho, que era atleta do Bayern de Munique da Alemanha, o zagueiro Aldair, que atuava pela Roma da Itália, o também zagueiro Márcio Santos, que defendia a camisa do Bordeaux da França, e o lateral esquerdo Branco, fechando a linha de defesa, que era jogador do Fluminense. No meio-campo, jogaram Dunga, do Stuttgart da Alemanha, Mauro Silva, do Deportivo La Coruña, da Espanha, e Mazinho Ezinho, ambos atletas do Palmeiras. E o ataque foi formado por Bebeto, do Deportivo La Coruña, e por Romário, do Barcelona, da Espanha. Parreira utilizou 2 reservas na final: o lateral direito Cafu, que era jogador do São Paulo, e o atacante Viola, do Corinthians.
4: Foi uma seleção que fugia um pouco das características do próprio futebol brasileiro, mas eu acho que é uma seleção que vem sendo, nos últimos anos, revisitada, se é que a gente pode dizer assim. Durante a pandemia, a Globo e Sport TV exibiram jogos da seleção de 94, né? E muita gente teve contato pela primeira vez com os jogos dessa seleção. Então, foi uma seleção muito prática, vamos dizer assim, para aquele momento. Ajudou e serviu para que o Brasil finalmente saísse de uma fila incômoda de 24 anos. E é uma seleção que meio que inaugura uma segunda era de ouro do Brasil nas Copas do Mundo. O Brasil teve 2 eras de ouro nas Copas do Mundo, de 1958 a 70, né, que o Brasil ganha 3 Copas em 4, e essa outra fase de 94 até 2002, que o Brasil ganha 2 Copas em 3 Mundiais disputados, né? Então é uma seleção de 94 que recoloca o Brasil no topo do futebol mundial. É a primeira tetracampeã da história, assim como o Brasil foi o primeiro tri e foi o primeiro penta, e até hoje o único penta, né? Então é uma seleção que, apesar de fugir um pouco das características do futebol brasileiro, é uma seleção que foi muito eficiente e ganhou a Copa do Mundo.
3: O Brasil foi campeão do mundo pela primeira vez no ano de 1958, quando a Copa foi disputada na Suécia. Aquela era a 6ª edição do torneio. O bicampeonato ocorreu já 4 anos mais tarde, no Chile, na Copa de 62. O 3º título mundial da seleção brasileira foi conquistado no México, em 1970. Depois do tetra, em 94, nos Estados Unidos, o 5º título do Brasil foi obtido na Copa da Coreia do Sul e do Japão, que foi realizada no ano de 2002. Origens das informações utilizadas ao longo desta edição: Federação de Futebol Internacional Associado, FIFA, Confederação Brasileira de Futebol, CBF, e a entrevista concedida pelo jornalista e escritor Thiago Berraz. Edição Mário Melo, produção e reportagem Diego Abreão.
0: Aí foi Diego Brião trazendo aí essa história, né, da seleção brasileira desde 1958, né, que foi o primeiro título, mas o Brasil começou em 1930, é o país, né, que disputou todas as Copas do Mundo, né? Então assim, a gente tem essa moral, né, para estar sempre batendo no peito e falando assim, a única equipe pentacampeã, né? E também que disputou todas as Copas do Mundo, né? E sabemos que esse ano não estamos legal, mas aí um pouco de história é muito bom, né? Trazendo aí de 94, o Brasil aí caminhando, né? Foi 58, o Brasil foi campeão lá na Suécia, depois em 62 campeão lá no Chile, aí o Brasil em 66, né? Não deu certo aí, que eles machucaram o Pelé, e o Pelé teve que sair, o Brasil não deu conta de ganhar. Em 1970, tínhamos 5 camisa 10, né? Na equipe, um volante jogando de zagueiro, então se arrumaram, o craque tem que jogar, todos os craques jogaram ali naquela seleção de 1970, e rapaz, depois veio 74, Ademir da Guia ficou lá no banco, não quiseram deixar de jogar, depois 78 foi aquela lástima, né? Que aí todos falam, né? Que foi meio arrumado aí pra Argentina ser campeão, o Brasil saiu invicto em 78, o Brasil invicto, diante aí, jogando, foi terceiro colocado, né? Depois disputou o terceiro colocado, foi terceiro colocado em 82, foi a primeira Copa minha, né? Que eu consegui ver tudo aí com clareza, né? A gente vê o futebol, o melhor futebol apresentado aí numa seleção, né? Foi aquela, mas infelizmente a gente não tinha um centroavante bom, porque na época, em 78, o Careca jogava pelo Guarani, foi campeão, né? Pelo Guarani, campeão brasileiro, em cima do meu Palmeiras, depois ele, na época, ele machucou, né? Em 82, já era, eu tinha, se não me engano, aí 22 anos, e também tinha Roberto Dinamite, né? Que tava no banco, mas o Tele Santana resolveu colocar aí o Serginho, e o Serginho não foi muito bem naquela Copa, o nosso goleiro Valdir Pérez também não teve, mas sim, o Valdir Pérez até que a gente não culpa muito não. Luizinho, né? Luizinho era uma mãe, né? Era cracaço, zagueiro craque, mas não batia, né? Um jornalista falou lá pro Tele Santana, olha, coloca o Edinho, se você colocar o Edinho, o Brasil vai ganhar da Itália, mas ele foi teimoso, né? Não colocou, não quis mudar o time, como o Ancelotti não quer mudar, não quer pôr o Endrick, então assim são as histórias da Copa. Aí depois, de 82 e 86, perdemos nos pênaltis aí pra França, né? O Carlos, né? A bola rebatendo ali na trave, voltando nas costas dele. Aí depois de 86 em 90 com o Lazzarone, aí foi aquela lástima, né? Que todo mundo lembra do Canidia fazendo aquele gol. Depois 94, né? O Brasil campeão, né? Diante aí da seleção da Itália nos pênaltis, Roberto Baggio aí salvando a nossa pátria. Aí depois 98, aquela época contra a França, a gente foi goleada na final e o Ronaldinho fenômeno, né? Depois aquele problema lá do desmaio. Aí depois, 98, veio 2002, né? Aí 2002 a gente lavou a alma, né? Lavou a alma, uma seleção zaça, né? Aí jogou aí 2002, foi pentacampeão. Depois de lá pra cá, eu acho que essa agora vai ser a sexta Copa e a gente vai ser penta, não ganhando. Penta na derrota. Rapaz, 12 horas e 4 minutos, 12 horas e 5 minutos aqui no Resenha Esportiva, na 91,9, melhor rádio no seu rádio. Agora vamos falar com o Francisco. O Francisco é lá da Fazenda São José. Ô Francisco, e aí, como é que tá as coisas por aí? Fala comigo!
6: Bom dia, Lico. Nós não podemos animar, não. Tá feio, tá ruim, mas nós é brasileiro. 1-0 Brasil já tá bom demais, viu? Precisa muita coisa, não. Vamos começar aos poucos. É o Francisco em São José. Rapaz, eu não sei vocês, é como se fala o hino, já fala mesmo, quem quiser falar que fale, mas eu já fui mais fanático no Mineiro Esporte Clube hoje, não boto muita fé mais não, estão gastando demais, nunca tá indo em frente, nunca passa do que é, minha opinião, valeu, obrigado.
0: Tá certo, a sua opinião é muito bem válida aqui no programa Resenha Esportiva, Francisco aí da Fazenda São José, um abração pra você, obrigado aí pela sua sintonia, também um abraço lá pros meninos lá da Carvoeira, né, o Netinho, lá o Lourenço também, lá tá o Lourenço, o Netinho, o Tonho, o Lucas, o Vermeinho, né, um abraço pra eles lá, que tá sempre ligado aqui no Resenha Esportiva e em toda a programação da nossa 91,9, né. Ô Francisco, eu concordo com você, o Brasil hoje, amanhã se ele ganha, eu assim, particularmente assim, eu como torcedor, eu acho que se o Brasil tem que ganhar aí no mínimo de 3 gols, não ganhar 3, 4 gols, tá tudo errado, né. Mas a gente sabe que o Brasil, né, não tá dando aquela alegria pra gente aí. Então, o problema é, o negócio é ganhar e jogar bem e entrosar a equipe, colocar as peças certas, porque o Brasil não tá colocando suas peças certas, infelizmente.

0: Mas ele adiantou um pouquinho, mandou voltar e o Harry Kane bateu e fez, né? O Harry Kane fazendo 2 gols, né? Então 4 para a Inglaterra, 2 aí para a Croácia. Gana, olha, a Gana ficou 1-0 aí diante do Panamá. A Gana foi conseguir fazer um gol no Panamá, olha, já nos acresce, né? Então assim, a gente vê que a Copa do Mundo esse ano tá muito estranha. Depois, fechando aí, né? Os Uzbequistão ganhando, perdendo para a Colômbia. Colômbia 3, Uzbequistão 1. E hoje, agora é a segunda rodada da fase de grupos. Hoje tem República Tcheca contra a África do Sul ao meio-dia. Às 15 horas tem Suíça e Bósnia-Herzegovina. Hoje, às 18 horas, tem Canadá e Catar. O Canadá fazendo aí, é uma das sedes, né? Canadá é sede. E o México é certo, só que ninguém fala, né? Todo mundo fala, a Copa do Mundo é dos Estados Unidos, né? É 3 países, mas são 11 sedes lá nos Estados Unidos, o restante é 2 lá no Canadá e 3 no México. Então, assim, é muito pouco, né? Mas tá bom, né? 3 aí tá ótimo. E fechando aí, às 21 horas, tem México e Coreia do Sul. Olha, muito bons jogos de hoje, né? Copa do Mundo é sempre muito bom, né? Todos gostam de assistir. Eu, particularmente, desde 1982, eu sigo as Copas aí. Nunca deixei de assistir uma Copa. Então, Copa tá no sangue. Quem gosta de futebol, né? Tá no sangue. E é isso aí. Ô, Valdir Moraes, lá do Setor Leontino. Ei, Valdizão, um abraço aí pra você. É da borracharia Setor Leontino, né? Valdir Moraes, um abraço pra você, meu querido. E olha, vamos seguindo aqui agora. Vem Daniel Esperon. Aqui tem VAR, empate com gesto de vitória e festa inglesa na Copa. Agora vem aí Daniele Esperon.
1: República Democrática do Congo. Preciso dizer mais? Eu sou a Mariana de Freitas e aqui não tem VAR, mas estamos de olho em tudo que rola, dentro e fora de campo na Copa. Teve atuação histórica, jogo feio, camisa bonita, Oasis, mas só não teve Cristiano Ronaldo. A expectativa estava toda sobre a atuação do CR7 e de Portugal contra a República Democrática do Congo. Mas quem fez história foi a seleção africana, que não deu mole para a favorita e arrancou um empate de respeito. Os congoleses, que participaram de uma Copa lá em 74 ainda com o nome de Zaire, passaram por 2 repescagens para chegar ao Mundial. O país vive atualmente uma das maiores crises humanitárias do mundo, com disputas geopolíticas, migração em massa e uma epidemia de ebola. Foi um empate de lavar a alma e comemorar como vitória. Cristiano Ronaldo tentou e não marcou. Será que ele sai da disputa da artilharia ou ainda tem muita Copa pela frente? Só o tempo vai dizer. E por falar em tempo, o tempo de hidratação obrigatório virou polêmica. Os organizadores do evento aproveitam para lucrar. A estimativa é de que os intervalinhos de 3 minutos vão render $500 milhões extras em publicidade. O ex-técnico do Liverpool, multicampeão Jürgen Klopp, foi direto e perguntou para quem a Copa está servindo. Para o torcedor, para o jogador ou para os anunciantes? E a gente sabe, né? Futebol é fluido, é momento, e parar no meio pode mudar o jogo. E a Inglaterra chegando na Copa do Mundo. O primeiro confronto entre seleções europeias foi um cartão de visitas pesado do time de Harry Kane. 4-2 para cima da Croácia de Luka Modric. O confronto chegou a ficar equilibrado, mas no segundo tempo, como disse uma amiga minha, a Croácia ficou só o pó do cavaco. Fora o goleiro, que fez alguns milagres. No final do jogo, torcida e jogadores entoaram juntos Wonderwall do Oasis. E se de um lado tivemos um dos melhores jogos da Copa, em contrapartida, Gana e Panamá nem merece resenha. Jogo amarrado, bico, força física, golzinho no final e princípio de briga. Praticamente um jogo de campeonato gaúcho. E para encerrar a primeira rodada, a Colômbia entrou em campo com uma camiseta lindérrima em tons de azul e amarelo marca-texto e meteu 3-1 para cima do Uzbequistão. Nessa quinta, começa a segunda rodada. Será que a Bósnia e o Catar vão marcar o primeiro gol na competição? Eu fico por aqui, mas amanhã tem mais, porque aqui não tem VAR, mas estamos de olho em tudo que acontece dentro e fora de campo no Mundial.
0: A Agora, 12 horas e 12 minutos aqui no Resenha Esportiva. É, ontem, já falei os

0: resultados aí, né? Então vamos agora com a classificação de grupo a grupo. Olha, o grupo A tem o México e a Coreia do Sul com 3 pontos, né? O grupo B, né? Todos com 1 ponto. Suíça, Canadá, Catar e Bósnia e Herzegovina. O grupo C tem Escócia com 3 pontos, Marrocos com 1, Brasil 1 e Haiti 0. Olha, o Brasil fica em terceiro lugar. Só lembrando, né? Que são 12 grupos, né? Classifica os 2 primeiros, dá 24. Aí os 8 terceiros colocados que vão levar a vaga aí para 16 avos. Essa próxima aí, sabemos que esse ano tem 16 avos, né? Toda a seleção que for campeã fará, em vez de 7, agora 8 jogos, né? Era 7, agora é 8. Então, classifica aí 8 terceiros colocados, e o Brasil aí não tem como não classificar, né? Então, aí o grupo D, olha, o grupo D, Estados Unidos mostrou um excelente futebol, Austrália 3, Estados Unidos 3, Turquia e Paraguai ainda não pontuaram, né? O grupo E, Alemanha 3, Costa do Marfim 3, e o Equador 0, Curaçao 0. Esse grupo aí é muito equilibrado, né? Tirando o Curaçao aí, Equador, Costa do Marfim, Alemanha, vão brigar aí para ver quem é primeiro, segundo e terceiro. Acho que sai um terceiro desse grupo aí. Grupo F, Suécia 3, Japão 1, Holanda 1 e Tunísia 0. Também muito equilibrado esse grupo aí. Tunísia também, as equipes africanas, né? Estão muito boas, né? Perde o jogo, mas vendem muito caro aí a sua derrota. Grupo G, Nova Zelândia 1, Irã 1, Bélgica 1, Egito 1, todos com 1 ponto. Esse grupo aí, meio complicadinho, a gente não sabe aí quem é quem nesse grupo aí, não. Grupo H, todos com 1 ponto, Uruguai, Arábia Saudita, Espanha e Cabo Verde. Olha, Cabo Verde do goleirão, o Vozinha, né? Goleirão Vozinha aí, fazendo sucesso aí nessa Copa do Mundo, rapaz. O menino, ele tem o nome de Vozinha, porque quando os meninos iam bater nele, ele corria para o lado da avó, aí os guria falou: ó o menino da Vozinha. Por isso que ficou Vozinha. Esse, ele chama Josimar, nasceu em 1986, o ano que o Brasil disputou a Copa, e o Josimar, lateral do Botafogo, fez 2 gols muito bonitos, por sinal, naquela Copa. Por isso o pai dele homenageou aí o Josimar com o nome do seu filho aí, o conhecido Vozinha. Rapaz, ele tá bombando lá no Instagram. Pode seguir lá. Grupo J, Argentina 3, Áustria 3, Jordânia 0 e Argélia 0. Olha esses dois aí, a Argentina vai nadar de braçada aí nesse grupo. Grupo K, Colômbia 3, República Democrática do Congo 1, Portugal 1 e Uzbequistão 0. Esse grupo aí, Colômbia e Portugal, vai brigar aí pelas primeiras colocações. O grupo L, Inglaterra 3, Gana 3, Panamá 0 e Croácia 0. Inglaterra, pra mim, aí disparado o melhor desse grupo aí, não pelo que jogou ontem, né? Pela seleção que tem. Aí Gana também, muito boa a equipe do Gana, né? As equipes africanas são todas boas, né? Então, vamos que vamos. Olha, agora meio-dia e 15, 12 horas e 15, aqui no 91,9, a melhor rádio no Cerrado. Olha, vamos sortear agora pra ver quem que ganhou essa linda camiseta aqui. 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Então já tá sorteado aqui, vamos ver quem ganhou, mais uma mulher ganhando, as mulheradas tá... nadando de braçada. Agora hoje é Sônia Maria da Conceição. Sônia Maria da Conceição, o bairro dela é Marcelino Teodoro Gomes. O telefone dela é 649-9995, final 33. Do Resenha Esportiva dessa quinta-feira. Então, portanto, Sônia Maria da Conceição ganhando aí essa linda camiseta personalizada aqui da 91,9. Rapaz, vamos que vamos, né? Então, obrigado aí pelas suas participações. O programa Resenha Esportiva, vai chegando o final, né? Então, só lembrando que amanhã estaremos de volta aqui às 11 horas e 15 minutos, né? Estaremos aqui levando aí a todas as notícias, né, dos jogos de hoje aí da Copa do Mundo e todas as outras notícias, né? Tem Série B também, né? Tá rolando a Série B aí pelo Brasil, né? Então tem muito futebol rolando aí, não só. Só parou a primeira divisão, né? Do Brasil parou a primeira divisão, mas as outras divisões aí tá rolando solta a bola aí pelos gramados do Brasil. É. Então voltaremos hoje, né? Hoje eu voltarei aqui às 19 horas com Rancho Sertanejo, né? Levando a boa música aí até você. Então, para você que esteve com a gente até esse momento, que segue na programação da nossa 91,9. Então, um abraço para você, bom dia! Boa tarde, né? Um bom almoço, uma tarde abençoada. Então, tchau!
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2: 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Olha, Fabiana está à procura de emprego como passadeira, auxiliar de cozinha e operadora de caixa ou serviços gerais. O telefone dela é o 649-9943-4861. Eliane e o seu esposo estão à procura de emprego como caseiro. Eles têm referência e experiência em fazenda. Interessados, entrar em contato pelo telefone 649-9333-5693. Rodrigo está à procura de serviços em fazenda como caseiro. Ele é casado e também trabalha com serviços gerais. O telefone é o 649-9612-4157. Lindomar está à procura de emprego como caseiro ou serviços gerais. O telefone é 649-9655-8660. Antônio Geraldo está à procura de emprego em fazenda. Ele trabalha com trator, com gado e serviços gerais. O telefone é o 649-9934-3902. Nairon está à procura de emprego em serviços gerais. O telefone dele é 649-9927-9925. Vagas de emprego. Lohane está à procura de como vendedora, né? Agropecuária. Interessados devem estar em contato pelo telefone 669-9678-3166. Pose está com vagas abertas, né? Manicure e pedicure, com parceria. Aplicadora de laser, formação na área de saúde e experiência será um diferencial. Informações pelo telefone 649-9324-8792. Utilidade pública. Marlos Alves Carvalho perdeu uma carteira de couro marrom contendo 3 cartões bancários perdido próximo ao posto Centro-Oeste. Quem encontrar, deixar na Rádio Eldorado. 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Vende-se uma casa. O imóvel possui 2 quartos, sala de estar, cozinha, banheiro e um terreno nos fundos. Valor R$100 mil. 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Aluga-se um cômodo comercial na rua Araguaia, quadra 27, lote 18, no setor Leontino. Interessados, entrar em contato pelo fone 649-9956-4702.

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2: Polícia intensifica fiscalização contra o furto de energia. 65 pessoas já foram presas. Produtoras de soja enfrentam um período de crise no setor. Tragédias. Homem mata filho de 9 meses e corpo de menina de 2 anos encontrado em Rio. Eu sou Libório Santos, hoje é dia 18 de junho, quinta-feira. Esses são os nossos destaques. Olha, uma frente fria que avança pelo sul do país deve atingir as regiões sudeste e sudoeste de Goiás, provocando queda de temperatura e chuvas esparsas no período de sexta-feira até sábado desta semana. 3 meses após o encerramento da cobrança do Fundo Estadual de Infraestrutura, Fundo Infra, a Associação dos Produtores de Soja e Milho de Goiás, a ProSoja, avalia que a medida trouxe alívio aos produtores rurais, mas não foi o suficiente para reverter a crise enfrentada pelo setor. Segundo o presidente da entidade, Clodoaldo Calegari, a produção de grãos vive um cenário de margens negativas, endividamento crescente e juros elevados, situação que considera próxima de um colapso. A Equatorial Goiás e as forças de segurança continuam o combate ao furto de energia através dos chamados gatos. Olha, esse tipo de crime aumentou nesse primeiro semestre em relação ao ano passado. A fiscalização também aumentou. 65 pessoas já foram presas em 2026. Alessandro Barbosa, analista de segurança da Equatorial Goiás, faz um balanço das operações realizadas.
3: No primeiro trimestre de 2026, a Equatorial Goiás realizou 25 mil fiscalizações em todo o estado e os resultados foram expressivos. Foram identificados mais de 5,2 mil ligações clandestinas, o chamado GATOS. Dessas ligações clandestinas, destacamos 87 operações em conjunto com as forças de segurança, resultando em 63 presos em todo o estado. De energia recuperada, nós temos 5,4 gigawatts, que equivale a 36 mil residências em um mês. Lembrando que furtar energia é crime e pode resultar em multa mais 1 a 4 anos de prisão. Além disso, as ligações clandestinas colocam em risco não só quem comete o crime de furto de energia nem o gato, mas sim toda a sociedade e toda a vizinhança. A Equatorial Goiás segue intensificando as fiscalizações e colaborando com a sociedade e você pode estar denunciando de forma anônima nos nossos canais de comunicação.
2: A menina Maria Fernanda Cândido da Rocha, que completaria 2 anos no dia de ontem, foi encontrada sem vida por integrantes da Força-Tarefa montada para localizar a garota que estava desaparecida desde a última segunda-feira em Doverlândia. Antes de verificar o corpo no leito de um rio situado a cerca de 2 quilômetros da propriedade da família naquele município, militares avistaram fralda e uma peça de roupa usada pela criança no dia do desaparecimento. A Polícia Civil investiga a causa da morte. E mais uma tragédia, tendo como vítima a criança. Um homem foi preso nesta quarta-feira após confessar ter agredido o próprio filho de 9 meses, que morreu pouco tempo depois de dar entrada numa unidade pronto-atendimento em Trindade, na região metropolitana da capital. Em depoimento à Polícia Militar, o homem disse que perdeu a cabeça, desferiu um violento tapa na cabeça do filho, que estaria dando trabalho para dormir. Essa semana, tivemos outro caso em que um rapaz matou o próprio pai para roubar uma caminhonete. Tragédias e mais tragédias em famílias. Uma farmacêutica foi presa em flagrante suspeita de aplicar uma vacina vencida num bebê de 6 meses numa farmácia Aparecida de Goiânia. A prisão ocorreu após uma denúncia feita pelos pais da criança, que constatou que um dos imunizantes administrados durante o atendimento estava com prazo de validade expirado. Olha, o teste do pezinho é uma triagem neonatal obrigatória feita a partir do sangue do calcanhar do recém-nascido. Ele detecta precocemente dezenas de doenças genéticas, metabólicas e infecciosas que não apresentam sintomas iniciais. O diagnóstico precoce previne sequelas graves e garante o desenvolvimento saudável do bebê. Pois bem, está em vigor a Lei nº 14.154, de 2021, que ampliou o Programa Nacional de Triagem do Neonatal. É o chamado teste do pezinho. E a autora dessa lei é a deputada federal Flávia Moraes, que defende agora a sua aplicação.
4: Bom, o teste do pezinho é um teste feito nos primeiros dias de vida que ajuda a detectar doenças genéticas, né? Doenças raras que esse bebê possa ter quando crescer. Muitas vezes esse diagnóstico ele ajuda a iniciar o tratamento logo cedo e evita que esse diagnóstico aconteça depois das sequelas, depois que a criança tem uma série de problemas por causa de uma doença rara. Hoje é possível detectar mais de 50 tipos de doença através do teste do pezinho, mas só alguns estados que conseguem detectar todas elas. Então, vários estados detectam, Goiás, por exemplo, acredito que 7 doenças só. E hoje a gente luta muito para que a gente possa ampliar essa detecção através do teste do pezinho, possa garantir esse diagnóstico precoce e, com certeza, melhorar muito as condições de tratamento, principalmente em relação às doenças raras.
2: Eram essas as informações de hoje de Goiânia, informou Libório Santos.
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5: Olá, meus amigos, aqui é Leonardo Freitas, já estamos de volta. No primeiro trimestre deste ano foram abatidas mais de 10 milhões de cabeças de bovinos sob algum tipo de serviço de inspeção sanitária. Essa quantidade representou uma variação positiva de 3,3% em comparação com o primeiro trimestre do ano passado e redução de 6,9% em relação ao quarto trimestre de 2025. A produção de mais de 2 milhões de toneladas de carcaças bovinas no primeiro trimestre de 26 consistiu em um incremento de mais de 5% em relação ao mesmo trimestre do ano anterior e queda de 10% em relação ao apurado em 2025. Entre as unidades da federação, Mato Grosso lidera o abate de bovinos, depois vem São Paulo, Goiás e Pará. Muito obrigado pela companhia e até já.
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5: Olá, meus amigos, aqui é Leonardo Freitas, já estamos de volta. De acordo com o IBGE, a aquisição de leite cru feita pelos estabelecimentos que atuam sob algum tipo de inspeção sanitária, federal, estadual ou municipal, no primeiro trimestre deste ano, foi superior a 6 bilhões de litros. O valor correspondeu a um acréscimo de quase 3% em comparação ao volume registrado no primeiro trimestre do ano passado e uma queda de 8% em comparação ao trimestre imediatamente anterior. Foi a maior aquisição de leite em um trimestre de toda a série histórica iniciada lá em 97. Minas Gerais lidera o ranking de aquisição de leite da captação nacional, depois vem Paraná e Rio Grande do Sul. Muito obrigado pela companhia e até já!

0: na vanguarda desta modalidade e como referência mundial em logística reversa e economia circular no agronegócio. E por falar nesse assunto, daqui a pouco, quando eu voltar aqui na programação, eu quero falar sobre um levantamento que fala exatamente sobre a devolução de embalagens vazias de defensivos agrícolas em Goiás. Inclusive, é um levantamento que está sendo promovido pela AproSoja Goiás. Então fique ligado aqui na programação, porque daqui a pouco eu volto. Muito obrigado pela atenção e até breve. Olá, meus amigos, aqui é Leonardo Freitas, já estamos de volta. A ProSoja Goiás está realizando um levantamento sobre a devolução de embalagens vazias de defensivos agrícolas em Goiás. A entidade quer entender as dificuldades para realizar a devolução, quanto tempo está levando para conseguir o agendamento, ainda a distância percorrida até os locais de entrega e também os principais desafios enfrentados pelos produtores. As informações serão utilizadas para fortalecer a atuação da ProSoja Goiás na busca por melhorias para os produtores rurais. A ProSoja Goiás segue no acompanhamento para melhorar a recepção das embalagens vazias. Muito obrigado pela companhia e até já!
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1: Opa, muito bem, beleza? Boa tarde, gente. Quintou com muita alegria aqui na sua 91,9 FM a partir de agora. Eu daqui e você daí, juntos e misturados, trazendo muitas músicas, notícias, informações e entretenimento aqui no seu rádio. Para você que não me conhece, muito prazer. Me chamo Franciele Fedekischer e vou estar juntinha de você até às 15 horas, trazendo muita música boa, muita alegria e, é claro, aguardando a sua participação no nosso canal interativo que já está liberado a partir de agora. Valendo a sua participação no 36720322, o número do sucesso. Fique à vontade para participar e para interagir comigo, tá bom? Já vou mandar meu boa tarde, todo especial para você, sintonizado na 91,9 FM. Atenção, ó, vamos iniciar a nossa programação hoje com Zé Vaqueiro, a música Tenho Medo. E daqui a pouquinho eu volto trazendo informações boas para você, tá bom?

Muito bem, Zé Vaqueiro, tenho medo. 13 horas e 8 minutos aqui na sua 91,9 FM. 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Então só vem, gente. Vamos curtindo mais música. Agora quem canta, Kaique e Felipe, com participação de Murilo Ruf. Me ama consciente.

Muito bem, no seu rádio são 13 horas e 19 minutos aqui na sua 91,9 FM e vamos com os nossos oferecimentos do nosso programa Tarde Total. 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Vamos curtindo música? Agora quem canta, Matheus e Fabrício, Entrada Franca.

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5: Eletro São José, hora certa, 13 horas e 33 minutos.
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5: Muito bem, no seu rádio, 13 horas e 34 minutos. 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
5: Muito bem, gente, no seu rádio, 13 horas e 36 minutos. 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
5: Opa, com toda certeza, gente. 13 horas e 39 minutos. Vamos com as nossas participações. Temos participações aqui no nosso canal interativo. Vamos ver quem tá com a gente. Ah, quem tá participando aqui é o Antônio. Antônio da Silva tá participando. Mandou boa tarde. Ele mandou boa tarde. É o Toy da Carvoeira. Passa a música do Gustavo Lima. Eu quero participar do sorteio. Beleza, Antônio. Valeu pela participação, viu? Vou procurar um aqui de Gustavo Lima. Já coloco na sequência pra você. Quem também tá com a gente é a Joelma, tá participando. Oi, Joelma, boa tarde.
22: Boa tarde. Boa tarde. Chamo Joelma Farias, de Santana. Moro na Invasão da BR. Gostaria de participar do sorteio das camisas.
5: Só das camisas?
22: Ringue surpresa. Qualquer um dos dois.
5: Ah, então tá bom. Tem gente perguntando aqui, gente. Você pode participar de todos. Pode participar de todos. É só querer. Ó, vou mandar meu boa tarde também pra Maria Pureza. Tá tá participando com a gente no Divino Espírito Santo. E tá concorrendo aqui também às camisas, né? Abraço pra você, Maria. Boa sorte. Também vou mandar meu boa tarde pro José Carlos. É o Carlinhos. Tá na sintonia, tá participando com a gente no setor Boa Vista. E ele tá participando do sorteio aí do brinde surpresa. 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Boa sorte pra você. Quem mais tá com a gente? Vamos ver. O Emerson tá na sintonia, tá participando aqui dos brindes. Tá com a gente no setor Cruvinel, pertinho aqui da gente. E ele também tá pedindo música de Bruno e Marrone, Pago Calado. Valeu, Emerson. Vou colocar na sequência, viu? Boa sorte pra você. A Eliette também tá com a gente, tá participando. Mandou o maravilhinho do dia pra nós. Toque Israel Rodolfo. É música Namoro de Inverno. Sou a Eliette do setor Boa Vista. E ela tá participando aí do nosso sorteio. Abraço pra você, Eliette. A Lurdinha também tá participando aqui no nosso canal interativo. Mandou boa tarde. Boa tarde, Lurdinha. Ela tá lá fazendo uma faxina, curtindo a nossa programação, sintonizada aqui no programa Tarde Total. E ela disse que achou bom demais. Eu tá à tarde também, né, Lurdinha? Abraço pra você, muito feliz com a sua participação, viu? Quem também tá com a gente é o Rodrigo, Rodrigo Caetano, tá com a gente no centro, tá participando das camisas. Boa sorte, Rodrigo! Quem mais? O Flávio Souza também tá participando com a gente no setor Alcira de Resende. Ó, temos mais participação. O Dantinha. Oi, Dantinha. Mandou boa tarde, minha amiga. Manda um alô para todos os ouvintes da 91,9 FM. É o Dantinha em uma moda do Renan Raí. Abraço. Abraço para você, Dantinha. Quem mais tá com a gente? A Fernanda Silva tá participando. Tá participando aí de todos os sorteios. Ela tá com a gente no setor Nossa Senhora Aparecida. Valeu pela participação, viu? Boa sorte. Abraço também pra Gisélia Silva. Tá com a gente no setor Duda. Tá participando do brinde surpresa e das camisas. Boa sorte pra você, linda. Quem mais? Quem mais? A Keila Carrijo, no setor Perobeira, também está participando. E ela gostaria de participar do Brinde Surpresa, Farmácia Farma e Farma. Quem mais? A Terezinha, Terezinha Melo. Oi, Terezinha, tá com a gente em Portelândia, participou aqui no nosso canal interativo. Ó, quem também tá com a gente? O Kleiber, tá com a gente no centro, tá participando do Brinde Surpresa e pediu música de Marília Mendonça, Graveto, pessoal da Nutripet, valeu pela participação. Abraço também pra Laura, tá participando e tá pedindo música, mandou

0: Valeu pela participação. E diz que tá ligadinho na Top de Mineiros. Eldorado FM. Tá pedindo música do Amado Batista e também tá concorrendo aos nossos prêmios de hoje. Boa sorte, viu? Quem mais, gente? A Edilene. Boa tarde, quero participar da premiação. Edilene, setor Alvina. Temos mais participação. A Kelly Rodrigues está com a gente do setor São Pedro. Também está participando do sorteio. Vamos curtindo música, né, gente? Daqui a pouquinho eu volto com mais participações.
1: Terminou de novo, né? Isso eu já sabia que ia acontecer. E sei até a sequência como vai ser.

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1: Muito bem, no seu rádio, 14 horas e 2 minutos. Vamos com os nossos oferecimentos do nosso programa Tarde Total? 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
4: Jump Joias, hora certa, 14h28.
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Muito bem, beleza? 14 horas e 34 minutos. Vamos para o nosso canal interativo, gente, com as nossas participações. Vai, meu, boa tarde para Simone Maria. Tá com a gente na região do Pinga Fogo. Quer concorrer à camisa GG. Abraço para você, Simone. Valeu pela participação. Boa sorte, viu? Também vai, meu, boa tarde. Deixa eu ver quem tá participando. A Lauriette tá na sintonia, tá participando do nosso sorteio. Setor Alcira de Resende quer participar aí do brinde surpresa. 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Abraço pra você, Lauriette. Quem também tá concorrendo é o Lucas Lopes, tá concorrendo. Mandou boa tarde, Franciele. Aqui é o Lucas Lopes. Mandou um abraço pra nós. É, para o Zé Vermelho, Neto Antônio, da Fazenda Flores do Cerrado, na Carvoeira. Queria participar do sorteio. Ele pediu música de Natanzinho Lima. O que combina comigo é você. Valeu, Lucas, pela participação. Não encontrei essa que você pediu, mas eu coloquei outra aqui de Natanzinho Lima com participação. Saudade do carai. Valeu pela audiência. Espero que você curta. Quem também tá com a gente é a Elza, tá participando aqui no nosso canal interativo. Boa sorte, Elza. O Neilton também tá participando. Tá participando aí do sorteio das camisas personalizadas da rádio. Boa sorte, Neilton. O Carlos Souza também participou aqui no nosso canal interativo. A Bianca também tá participando. Abraço pra você, Bianca. Boa sorte. Ó, o Rafael também tá participando do nosso sorteio. Ah, tá com a gente no setor Cruvinel. Quem mais tá com a gente? O Lindomar Oliveira tá participando, pediu música. Abraço pra você, Lindomar. Tamo juntos. Ele tá no rala lá, viu? Ah, também vai meu boa tarde pro Hélio José, tá com a gente, também tá participando aqui. Tá com a gente no setor Divino Espírito Santo, tá participando do sorteio. Boa sorte pra você. Também o Éder Souza tá participando do nosso sorteio. Boa sorte, Éder. Abraço também pra Zeneide, no Parque Jatobás. Tá participando do nosso sorteio. Meu boa tarde pra Lurdinha, curtindo a nossa programação. O Lucas também tá participando aqui. Lucas do Nascimento, no setor Buena Vista. Tá concorrendo ao brinde surpresa. Abraço também pra Isabel. Tá participando do nosso sorteio, tá com a gente no setor Santa Isabel. Quem mais tá com a gente? O João de Mar tá na sintonia. Também tá participando. Quem mais? Vamos ver. A Luciana tá participando aqui no nosso canal interativo. Mandou boa tarde, tudo bem? Sou a Luciana Batista. Tá com a gente no setor residencial João Francisco de Oliveira. E diz que gosta muito do nosso programa. Abraço pra você, viu? Ah, e ela pediu música. Ó, se for possível, eu gostaria de mandar uma música pra minha mãe. Não, a música Mãe Rick Renner, pra minha mãe Sueli, que está ouvindo lá no quartel da Polícia Militar. E diz que ouve a gente direto. Valeu pela participação e pelo carinho. Ô, Sueli, é pra você, viu? Da sua filha Luciana, Rick Renner. Mãe, tá na sequência. E já desejo boa sorte. Abraço pra Terezinha Melo, tá com a gente em Portelândia. O Bruno Scooby tá participando. Boa sorte, Bruno. Abraço também pra Lucilaine Borges, no setor Nova República. Tá participando do nosso sorteio. A Flávia de Oliveira também tá participando no setor Leontino. Boa sorte, Flávia. Desejo aí uma ótima tarde de trabalho. Muito obrigada, linda. Vamos ver quem mais tá com a gente. A Sandra tá participando. Boa sorte, Sandra. Quem mais? A Aurelice também tá participando, tá com a gente no setor Almerinda de Resende. Boa tarde. Boa sorte também, viu? Quem mais? Marisa acabou de mandar um áudio. Ah, e o Lindomar mandou aqui, ó. Lindomar, Lindomar. Ele mandou, que eu falei que ele tava no rala, né, gente? Ele disse que não tá no rala, não. Ele tá olhando o cara trabalhar. Então você tá olhando os outros ralar, né, Lindomar? Lindomar Oliveira, o cara mais apaixonado do setor Cruvinel, não é mesmo?
Tô certo ou tô errada, Lindomar? Fala comigo. Abraço também pra Marlene, tá com a gente no setor São João. Tá participando aí do nosso sorteio de hoje. Boa sorte. Também vai meu boa tarde pro Márcio. O Márcio tá participando. Tô de carona com o Márcio, gente. Ele mora no centro, né? Mas eu tô de carona com ele. Tô nas ruas de Mineiros. Abraço, Márcio. Boa sorte. Ele tá participando do nosso sorteio. Vamos ver quem mais. O Cláudio Alves também tá participando. Mandou um áudio. Já vou ouvir seu áudio, Cláudio. Vamos curtindo aí os nossos pedidos. Daqui a pouquinho eu volto com mais.

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1: Muito bem, no seu rádio, 14 horas e 48 minutos. 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
1: Muito bem, 14 horas e 51 minutos. 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
1: Nota de falecimento. A funerária Santa Rita de Cássia, Real Pax e familiares comunicam com pesar o falecimento de Augusto de Oliveira Carvalho. O corpo está sendo velado no Memorial Real Pax, Sala 4. O sepultamento será realizado às 16 horas no Cemitério Parque Municipal de Mineiros, Goiás. A família enlutada agradece as manifestações de apreço e afeto. Com pesar, comunicamos o falecimento de Augusto de Oliveira Carvalho, o Pachá.
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0: Muito bem, no seu rádio, 14 horas e 56 minutos, aqui na sua 91,9 FM. Faltando apenas 4 minutos, gente, para as 15 horas. E o nosso programa Tarde Total já vai ficando por aqui. Mas antes, vamos fazer a realização do nosso sorteio? Quem será o sortudo ou a sortuda de hoje, né? Quem serão, na verdade, né? Hoje aqui no nosso programa Tarde Total, valendo aí camiseta personalizada da sua rádio para você comemorar a Copa com estilo. 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E também aqui no nosso programa, valendo um brinde surpresa, que é um oferecimento da farmácia Farma e Farma. Vamos aí, vamos saber quem será aí os ganhadores de hoje? Simbora pro nosso sistema. Vamos começar aí com uma camisa app, viu? Vamos ver quem foi que ganhou a camisa personalizada da rádio. Atenção, ó, final do telefone 6691, foi a Joelma Farias. Ela ganhou uma camiseta aí, app, personalizada da sua rádio. Ela mora na BR. Vamos para o nosso segundo sorteio, valendo a segunda camiseta, a GG agora, viu, gente? Vamos para o nosso sorteio, já tenho aqui em minhas mãos, ó. Final do telefone 4339, tá com a gente no setor Cruvinel e foi o Rafael Pereira. Parabéns, você ganhou aí a segunda camiseta. E agora vamos ao nosso terceiro sorteio, gente. 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Lembrando, gente, que eu quero saber o que é, viu? Ganhador ou a ganhadora? Compartilha comigo depois a foto, tá bom? Marca a gente lá no Instagram. Simbora aí pro nosso sorteio. Já tenho aqui em minhas mãos e é um ganhador, gente. Esse ganhador tá com a gente no setor São Pedro. Final do telefone 7511. E foi o Lucas Lopes. Lucas Lopes no setor São Pedro. Final telefone 7511, ganhou o brinde surpresa aí da farmácia Farma e Farma. Vou repetir os ganhadores, tá bom, gente? Ganhou uma camisa, Joelma Farias. A segunda camisa foi o Rafael Pereira. E o brinde surpresa foi o Lucas Lopes. E para você que não ganhou, não fique triste, porque vamos preparar vários outros sorteios. E com certeza a sua hora também vai chegar. Não desista, tá bom? E o nosso programa Tarde Total vai ficando por aqui. Já desejo a todos um excelente finzinho de tarde. O nosso encontro fica marcado, ó. Amanhã, sexta-feira, a partir das 13 horas... Conto com a sua participação aqui no nosso canal interativo, viu? Lembrando que pontualmente às 15 horas já vamos entrar com a consagração. Não vai dar tempo de tocar todos os pedidos musicais. Mas você pode participar no programa Entardecer no Sertão, que é logo após a nossa consagração com Gilmar Silva, trazendo o melhor de sertanejo para você. Então, gente, um grande abraço, um grande beijo. Fui!
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1: Por mais que tentemos, não poderemos entender o quanto Jesus fez por nós, diz Padre José Ribola. E tudo o que Jesus fez foi porque sua mãe o trouxe até nós, feito homem. Sabendo o quanto Jesus exalta e ama sua mãe por tê-lo feito nosso irmão, como nós deixaremos de querer conhecer sempre essa mulher extraordinária? E conhecendo-a, amá-la com um grande amor, pois a mãe do meu irmão, do meu melhor amigo, é também minha mãe. Entende-se, então, que os santos da igreja tenham falado e escrito tanto sobre Maria e a tenham amado tanto. Quanto mais exaltarmos Maria, exaltaremos seu filho Jesus. Se Maria brilha e reina como rainha, é porque recebe todo o brilho e poder das mãos do Senhor. Toda a atitude de Maria nos evangelhos, especialmente seu silêncio, coloca Cristo em evidência. Ela se esconde no silêncio para que Jesus aparecesse em sua missão messiânica. Meditemos no silêncio heróico de Maria, quando grávida do Espírito Santo, guardou silêncio até que o próprio Deus explicasse ao esposo José qual era a situação. Esse silêncio destacou Jesus como Messias prometido, o Salvador. Entreguemo-nos a Maria como Mãe de Deus e nossa, pois temos a certeza de que estaremos louvando e bendizendo ao Senhor Jesus. Amém.
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3: Virgem Imaculada, minha Mãe Maria, eu renovo hoje e sempre a consagração de todo o meu ser, para que disponhais de mim para o bem de todos. Somente peço que eu possa, minha Rainha e Mãe da Igreja, cooperar fielmente com a vossa missão de construir o reino do vosso Filho Jesus no mundo. Para isso vos ofereço minhas orações, sacrifícios e ações. Ó Maria, concebida sem pecado, arrogai por nós que recorremos a vós, e por todos quantos não recorrem a vós, especialmente pelos inimigos da Santa Igreja, e por todos quantos são a vós recomendados. Pela intercessão da Virgem Imaculada, Nossa Mãe, abençoe-vos o Deus Todo-Poderoso, Pai, Filho, Espírito Santo. Amém.

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3: Opa, vamos lá, filho. Começa a festa sertaneja. Estamos chegando em ritmo acelerado, hein? Abrindo a porteira do seu coração, aumentando o volume do rádio para começar a partir de agora o programão mais sertanejão do Brasil. Alô, Chão Goiano. Trazendo aquele boa tarde especial para você na querida cidade de Mineiros, para você nas cidades vizinhas, fazendas, chacras, sítios. Você acompanhando aí no rádio do seu carro, do seu caminhão, da sua máquina agrícola. A você curtindo pela internet, através do nosso site, nosso aplicativo. Um boa tarde especial para você aí. Olhe diretamente aqui no estúdio, Helena Paniago, Gilmar Silva te fazendo companhia a partir de agora. Vamos juntos aí com o Entardecer no Sertão. Você sabe, né? Moda boa, sertanejo de qualidade é por aqui. A sua 91,9 FM é a rádio que está sempre ao seu lado desde 1979. Olha, tudo de bom pra você. Obrigado aí pelo carinho da sua sintonia. Desde já a gente agradece aí pela sua sintonia. Você que está acompanhando aqui a programação de 91,9 FM. E vamos agora com o Entardecer no Sertão, né? 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Falando aí, ó, quero participar do sorteio. Envia o nome completo, telefone e seu setor. Serão dois sorteios, hein? Duas camisetas. Boa sorte pra todo mundo aí! Nossa, vamos começar com moda chonada, hein? Gilberto e Gilmar, só mais uma vez.

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0: aí o sonzão aí do trio Parada Dura, começando o Entardecer no Sertão. Também passou por aqui, ó, Milionário José Rico, Ilusão Perdida, e só mais uma vez do Gilberto e Gilmar. Deixa eu trazer aqui a Franciele Feldkirch. A Franciele já tinha ido sair do Tarde Total, tinha ido embora, passou a esquina aqui do Gruvinel, tava chegando lá no Auxílio de Resende, voltou para dar um recado. Ô Franciele, seja bem-vindo aqui ao Entardecer no Sertão, boa tarde.
1: Boa tarde, Gilmar, boa tarde a todos os ouvintes do programa Entardecer no Sertão. É isso mesmo, gente, só não é verdade a parte que eu já tava lá na esquina. Mas eu voltei para dar um recado aqui, ó, é um recado da Lauriette. E atenção, ela mandou aqui no programa Tarde Total e não deu tempo, Gilmar, de dar o recado dela. E eu falei, vamos dar um jeito de dar esse recado, e eu tô aqui invadindo o programa Entardecer no Sertão. Ela mandou um recado pra mãe dela, que é a Vanusa. Oi, Vanusa, atenção, recado de sua filha. Ela mandou assim, ó, fala pra ela que eu, a filha dela, Lauriette, e a comadre dela, Alessandra, mandou um abraço pra ela e que nós amamos muito ela, desejando aí uma ótima tarde de vendas de queijo e nessa tarde aí. E frisou mais uma vez que ama demais, mas de montão mesmo. O nome dela é Vanusa e ela tá com a gente no Mutirão 4, é ouvinte da rádio.
0: Ah, então um abração pra dona Vanusa. E não, então tá valendo então esse recado aí, eu não podia deixar pra trás não, tinha que dar mesmo, né? Uma homenagem bacana dessa aí, né, Franciele?
1: É isso mesmo, com muito carinho, com muito amor aí, viu, Vanusa? Da sua filha Lauriette e da sua comadre Alessandra.
0: Abração também pra Lauriette e Alessandra. Franciele, obrigado aí então pela sua boa vontade, vim aqui fazer essa, prestar essa homenagem, essa estendida de homenagem para as meninas aí, para a mamãe, a dona, como é que é o nome da mãe lá?
1: Vanusa.
0: A dona Vanusa, abração dona Vanusa.
1: No Mutirão 4.
0: Isso.
1: E Gilmar, você já deu o recado para os seus ouvintes?
0: Do?
1: Do que vai ter hoje?
0: Do sorteio? Ah. Minha filha já tá chovendo de mensagem aqui no WhatsApp, o pessoal quer ganhar, eu quero ganhar também.
1: E agora eu posso participar?
0: Não, na verdade não. Bora de moda.

0: Muito bem, entardecer no sertão, agora são 15 horas e 29 minutos e agora é hora de falar de promoção. 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
2: Hora certa, agora 15:33.
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com o nosso Entardecer no Sertão. Agora são 15 horas e 35 minutos. Ótima tarde para você acompanhando aqui 91,9 FM. E lembrando o seguinte, nessa tarde de quinta-feira, quintou, né? Hoje, 18 de junho, já vamos mandar abraço aí, parabenizar os aniversariantes de hoje. É o pessoal que está completando idade nova nessa quinta-feira. Parabéns aí pelo seu dia, feliz aniversário, muita saúde, muita paz, muitos anos de vida. E lembrando, gente, que hoje tem sorteio aqui no Entardecer no Sertão, tá? É, para você participar aqui, ó, tá valendo. É no nosso 36720322. Você vai participando enviando mensagem de texto, tá? E mensagem de áudio. Pode mandar o nome completo, o telefone e também o setor. Aí sim vai estar valendo para você concorrer, tá bom? E são duas camisas. Aqui da Rádio Eldorado, personalizadas para você torcer para a seleção brasileira. Amanhã já tem seleção brasileira em campo? Já! De novo! Já entramos aí na segunda rodada já da Copa do Mundo, né? Tivemos jogos porque teve um lá de madrugada, né? Ó, tivemos. Deixa eu dar uma olhada aqui. Como foi a situação a República Tchequia, agora há pouco ali, empatou com a África do Sul, né? E vai ter jogo também. Daqui a pouquinho vão entrar em campo aí a Suíça e a Bósnia-Herzegovina. Daqui a pouquinho vai começar esse jogo aí. Tem mais jogo pela frente aí, em ritmo de Copa do Mundo. Vamos sortear essas duas camisetas aqui personalizadas da Rádio Eldorado para você torcer para a seleção brasileira. 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Vai participando aí para você concorrer às camisetas aí, meu filho. Deixa eu mandar um abraço aqui pro pessoal que já tá participando conosco. Deixa eu mandar aqui o boa tarde para a Lauriette. Boa tarde para você, Lauriette. Tudo de bom? Obrigado aí pelo carinho da sintonia. Também a Marlene dizendo, Gilmar Silva, boa tarde. Marlene por cá, bairro São João. Quero participar aí da camiseta, hein? Tá valendo. Boa sorte, Marlene. Também a Raíssa dizendo boa tarde, Gilmar Silva. Raíssa Almeida, na região do Morro Vermelho, Fazenda São João Batista. Alô, Fazenda São João Batista. Boa tarde pra vocês aí. Obrigado pelo carinho da sintonia. Tamo junto. Quem mais? Boa tarde também aqui pro. Pedindo a moda, dizendo boa tarde, Gilmar Silva. Aqui é o Jailson Ribeiro. Fala aqui do setor Jardim Floresta. Estamos ligadinhos aqui. Manda um alô pra gente aqui na ACV Implementos. Ó, abração pra vocês aí da ACV Implementos. E ele tá pedindo pra ouvir uma moda aqui do Tião Carreiro Pardim. É modão que você quer ouvir, modão que você vai ouvir agora, meu filho. A grande montanha, Tião Carreiro Pardim. Essa moda aí que tem ela. Composição dela aí, da letra aí, é do Donizete, né? Do Divino Donizete. Linda essa moda!

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2: Programão Entardecer no Sertão, agora são 15 horas e 56 minutos. Ótima tarde pra você de quinta-feira. Obrigado aí pelo carinho da sua sintonia. E tocando modão por aqui, vamos chamar o Eduardo Costa. O Eduardo Costa vai cantar a moda agora, avião das 9, hein? Modão que toca no Entardecer no Sertão.

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5: Com Entardecer no Sertão, lembrando que hoje, tarde de quinta-feira, é dia de sorteio do Entardecer no Sertão, hein? Vamos sortear por cá 2 camisas personalizadas aqui da Rádio Dourado, pra você torcer pra seleção brasileira. Essas camisas já em ritmo de Copa do Mundo, né? Ah, já começou a Copa faz dias, estamos aí com o ritmo de Copa também tem dias já, né? E você participando, concorrendo às camisetas, são 2. Teremos 2 sorteios hoje, tá? Pra você participar do sorteio, o nome completo, o seu telefone e o setor. Presta atenção que eu tô falando, gente. Ó, tem que enviar aqui falando que é pra participar, tem que enviar o nome completo, telefone e o setor. Aí você vai estar concorrendo aos 2 sorteios aí, tá? 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Ei, rapaz, ficou bonita essas camisetas, hein? Vamos lá, deixa eu mandar um abraço aqui pro... Quem tá passando aqui, participando conosco, dizendo, ô, boa tarde, Uma Silva, aqui é o Frederic Martins Ferreira. Quero participar do sorteio, hein? É conhecido como Fred. E quero ouvir um Gustavo Lima. É, retrovisor. Positivo, vamos tocar essa moda já, já. Ele tá falando, estamos aqui no rala danado, menino. Você tá doido. Vamos lá, boa sorte aí, Frederic. Obrigado pela sua... Frederic, obrigado pela sua participação. Também quem passa por aqui pede pra ouvir moda bacana no Entardecer no Sertão. É o João Dimar. João Dimar, como é que tá por aí, João Dimar? Boa tarde.
6: Boa tarde, meu parceiro. Deixa eu te falar. Você pode passar aí pra nós aí, Milionários é Rico.
5: Na hora.
6: Na estrada. Eu mando pra todo mundo da construção civil. Todo mundo tá na escuta do seu programa nesse momento. Um grande abraço aí, um bom final de semana pra nós todos.

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1: Hoje é quinta-feira, está entrando no ar mais uma edição do Minuto Comiva. O barter é uma ferramenta estratégica de gestão que ajuda o produtor rural a planejar melhor a safra, organizar os custos de produção, reduzir a pressão sobre o caixa e trazer mais previsibilidade para a operação. Em um mercado cada vez mais volátil, antecipar decisões é fundamental. Quando o produtor se planeja com antecedência, ele consegue proteger custos, preservar mais e tomar decisões com mais inteligência e segurança. Quem vai falar um pouco mais sobre este assunto é a gestora de riscos e trader, Mariana Zanata. Acompanhe.
2: Na verdade, o barter é mais que uma ferramenta de compra, né? Ele, na verdade, é uma ferramenta de gestão de risco também. E é assim que eu enxergo ela. Na prática, o produtor compra os insumos e faz o pagamento com a produção que ele vai colher, e isso tem um efeito de proteção de margem, porque ele sabe exatamente a parte da produção que será destinada para a liquidação dessa compra, né? E ela dá previsibilidade para o negócio, porque nesse caso, aquele volume que ele usa como pagamento, ele não vai estar mais sujeito às oscilações de preço do mercado, uma vez que ele sabe que aquela quantidade vai pagar aquele volume da compra dos insumos dele. Então, melhora fluxo de caixa, facilita aí a vida do produtor no quesito de planejamento e mais segurança, porque ele minimiza o risco da incerteza.
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0: Vamos lá, mandar boa tarde pro pessoal que tá participando do programa e pedindo pra ouvir moda. Eu vou dar aqui um boa tarde pra Estefânia. Estefânia, tudo bem, Estefânia? Estefânia disse que achou bacana a moda que passou agora há pouco do Rogério e Rejane, né? Não bebas mais não. Ela disse que recordou aí do paizinho dela, que gostava das modas. Bacana, Estefânia. Que bom, né? A gente tem memórias aí, principalmente boas recordações. Isso é bom. Mas que a saudade é muita, né? Ter as recordações faz parte, Estefânia. Obrigado aí pela sua participação, tá? Vou mandar um abraço também aqui pro Regivaldo. Regivaldo tá dizendo boa tarde, Dilma Silva, que é o Regivaldo, quer participar do sorteio da camiseta. Ah, né, gente, só lembrando aqui que hoje teremos dois sorteios aí das camisetas personalizadas aqui da Rádio Dourado para você torcer para a seleção brasileira, tá? Então tá valendo, serão duas camisetas hoje, portanto, dois sorteios, tá? O Regivaldo, abração. O Regivaldo tá pedindo para ouvir a moda do Rio Negro e Solimões. Ninguém faz igual. Vamos tocar essa moda já já. Também quem tá curtindo o programa, dizendo boa tarde, Dilma Silva. Quero participar também do sorteio aí, viu? Beleza, quem que é? O Eire, ele tá dizendo hoje, Dilma Silva, que é o Eire Moreira. Setor Iores, quero ouvir a moda da Rosana. Ah, rapaz, não vai ter moda da Rosana aqui no momento, viu? Só música sertaneja. Mas abração, Eire, boa sorte pra você aí no sorteio. Leonice Zaira também tá curtindo o programa, dizendo que quer participar do sorteio. Ela tá... Santa Maria, né? No setor Santa Maria. Positivo. Abração, Leonice. Que mais? Boa tarde, Dilma Silva, que é o Roberto Carlos. Nome de artista e nome de jogador famoso. Roberto Carlos. Tá participando pro sorteio. Boa sorte, Roberto Carlos. Também quem participa conosco, dizendo boa tarde, Dilma Silva, ouvindo o programa aqui no Auxílio de Resende. Quero participar do sorteio. Aqui é o Gustavo Oliveira. Valeu, Gustavo. Luiz Antônio, Jardim das Perobeiras, também está participando conosco. Boa sorte para você, Luiz Antônio. Quem mais aqui? O Denilton. Denilton, como é que você tá, Denilton? Denilton tá dizendo o seguinte, Dilma Silva, boa tarde, quero participar do sorteio e quero ouvir uma moda, e uma moda bacana aí pra você oferecer pra todos aqui no setor São Pedro. Aqui é o Denilton dos Santos, toca pra nós aí, Christian e Ralph, nome da moda, Nova York. Aí é moda, filho.

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1: Muito bem, começando a Hora do Recado, segunda edição, hoje quinta-feira, 18 de junho, ano 2026. 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Vamos lá então, trazendo aqui a Hora do Recado. Trazendo na Hora do Recado a sessão solicitações de emprego. Vamos lá então, olha... E trazendo o seguinte, olha, Fabiana está à procura de emprego como passadeira, auxiliar de cozinha, operadora de caixa e também faz serviços gerais. Telefone 64999434861. A Eliane e o esposo estão à procura de emprego como caseiros. Eles têm referência, experiência em fazenda. Interessados em entrar em contato pelo 64993335693. Rodrigo está à procura de serviço em fazenda, trabalha como caseiro. Ele é casado e também trabalha com serviços gerais. Telefone 64996124157. Lindomar está à procura de emprego como caseiro e faz serviços gerais. Telefone 64996558660. O Antônio Geraldo está à procura de emprego em fazenda, trabalha com trator, com gado e faz serviços gerais. Telefone 64999343902. Nairon está à procura de emprego em serviços gerais. Telefone 64999279925. Olha, trazendo agora a sessão de vagas de emprego. A Lohane está à procura de vendedor ou vendedora agropecuária. Interessados devem entrar em contato pelo telefone 66 99678 3166. Olha, Posei está com vagas abertas para manicure e pedicure. Parceria. Aplicadora aí de laser, formação na área aí da saúde e experiência. Tá? Será um diferencial. Informações 64993248792. E agora trazendo a sessão de utilidade pública. Olha, o Marlos Alves Carvalho perdeu uma carteira de couro marrom contendo aí 3 cartões bancários. Perdeu próximo ao posto Centro-Oeste. Quem encontrou, vier encontrar. Pode estar deixando aqui na Rádio Eldorado. Trazendo agora a sessão de compra-se, vende-se, aluga-se ou troca-se. Olha, vende-se uma excelente área com mais de 11 mil metros quadrados, situada na Avenida Antônio Carlos Paniago, entrada principal da cidade de Mineiros. Ponto de grande fluxo, visibilidade e localização. Perfeito para quem busca investir com segurança e alta rentabilidade. Ideal para empreendimentos comerciais, industriais ou residenciais. Terreno amplo e estratégico. Fácil acesso e grande movimento diário. Potencial para construção de galpões, loteamentos, supermercados, postos, centros comerciais e muito mais. Para mais informações, o WhatsApp é o 64996997708. Olha, vende-se uma casa, possui 2 quartos, sala de estar, cozinha, banheiro e também terreno nos fundos, valor de R$100 mil. Para mais informações, 64999699170. Aluga-se um cômodo comercial na Rua Araguaia, quadra 27, lote 18, setor Leontino. Interessados, entrar em contato pelo telefone 64999564702. 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
1: Opa, uma ótima tarde pra você, quintou, pois é, quinta-feira chegou aqui na Rádio Eldorado, filho. É quinta-feira, 18 de junho, ano 2026, vou dar uma olhada aqui na temperatura, o que que tá marcando a temperatura nesse momento aqui no município, hein? Aqui na cidade de Mineiros, parece que o friozinho quis dar uma volta ontem à noite, né? Hoje de manhã tava friozinho, rapaz. Temperatura nesse momento marcando aqui na cidade 27 graus, parece que já tá indo embora também, mal chegou o frio já tá indo embora. Isso aí já é efeito do El Niño, né? Começa a trazer essas alterações aí, alterações bruscas aí no tempo. Tempo seco, calorão, friozinho. Rapaz, fica até tonto aí. Tanta mudança de tempo, você tá doido. Vou mandar aqui abraço pro pessoal que tá participando. Gente, lembrando que hoje tem sorteio no Entardecer no Sertão. Já muita gente participando aqui, ó. Pra concorrer, são duas camisetas personalizadas, verde e amarelo. Ah, é azul e amarelo dessa vez, né? Da Rádio Eldorado pra você torcer pra seleção brasileira. Pra se você não quer torcer pra seleção brasileira também, aí não precisa torcer, fi. Importante é ter a camiseta aqui da Rádio Eldorado, camiseta bonitona. Se não gosta de Copa do Mundo, não tem problema também, mas a camiseta é exclusiva. Você vai ter uma camiseta diferenciada pra você participar, ó. Nome completo, seu telefone, seu setor, 36720322, nome completo, tá? Telefone, setor, pode ser mensagem texto, mensagem de áudio. Fica à vontade pra você interagir conosco aí. Vamos mandar um abraço, pessoal, já participando. Bora, bora. 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Vamos lá, deixa eu mandar um abraço aqui pra quem tá participando aqui, já pedindo pra ouvir moda. Deixa eu mandar o boa tarde aqui. Deixa eu mandar aqui o boa tarde do Parmênio. Ô Parmênio, como é que você tá, Parmênio? Boa tarde, tudo bem com você, Parmênio? Fala comigo aí.
2: Boa tarde, meu amigo Gilmar.
1: Você tá bom, Parmênio? Você tá bom?
2: Está na nossa Rádio Eldorado de Mineiros. Falando aí, animado, né,
1: Gilmar? Nossa, toda a vida.
2: Gilmar, passa uma música pra mim de Carmen Silva, Meu Velho Pai.
1: Meu Velho Pai.
2: E ofereço pro meu amigo Ivanilson.
1: Eu controlo.
2: O meu grande amigo Garça Branca. E pra todos flamenguistas. E ó, Gilmar, ponho pra concorrer essa camiseta, Gilmar. Se eu não ganhar essa camiseta, Gilmar... Ai, ai, ai, ui, ui.
1: O Parmeiro, beleza, se você dizer, tá dizido. Parmeiro, só envia pra mim aí, fazendo um grande favor, gentileza, pra colocar aqui no cadastro, me envia o nome completo, o seu telefone e o setor. Ô Parmeiro, eu tô falando toda hora aqui, ué, nome completo, telefone, setor, fi, manda pra mim aí. Eu mando um abraço aqui também pra quem mais tá passando por aqui, pedindo pra ouvir uma moda bacana. Eu mando uma boa tarde aqui pro Emanuel. Emanuel, como é que você tá, Emanuel? Manuel, o Tchãozinho, estão curtindo o programa. Ô Manuel, você quer participar do sorteio ou não? Fala comigo aí, boa tarde.
3: Boa tarde, Gilmar Silva, que é o Emanuel da Chácara São Lázaro. Gostaria de participar do sorteio em uma música de Agora o Nosso Quadro com Ana Castela. Queria oferecer pro meu pai, pra minha madrinha. Boa tarde, tchau.
1: Valeu, esse é o Manuel. Abração, Manuel. Abração, Tchãozinho. Obrigado aí pelo carinho da sintonia. Tudo de bom pra vocês. Quem mais participa do programa? Deixa eu mandar uma boa tarde aqui também pra Arlete. Tá lá na cidade de Portelândia. Também meu amigo Beira, a dona Ivone. Tudo de bom pra vocês aí. Obrigado pelo carinho da sintonia, hein? Deixa eu mandar uma boa tarde também aqui. Quem mais tá passando por aqui? Vamos mandar aqui. Vou mandar uma boa tarde aqui, ó, pra... Ah, rapaz, deixa eu mandar uma boa tarde aqui da Valdereza. Ô, Valdereza! Como é que você tá, Valdereza? Tudo bem? Como é que tá por aí? Boa tarde, fala comigo.
4: Boa tarde, Marcilva. Como é que você tá, menino?
1: Bom.
4: Hoje, Marcilva, eu quero participar do sorteio.
1: Ah.
4: É a Valdereza no Solar Betel.
1: Ah.
4: Eu moro no...
1: Não, vamos.
4: Boa, pastor Pedro Mascari,
1: não, vamos pegar o endereço da Valdereza, não, pra pular pra frente, saúde aí. Fala a moda, Valdereza. Sim.
4: Também quero que você passe uma música aí.
1: Ah.
4: Com de Paulo e Paulino, o ladrão, pra mim curtir. Vou vencer pra minha amiga Nita, lá no 31 de outubro. Pra minha amiga Zuleide, aqui no setor Leontino. Pro meu amigo Zé, lá na fazenda. para minha amiga Arlete lá no Zé Oliveira Martins. E enfim, para todas as minhas amigas que estiveram na escuta. Tá bom, Gilmar? Boa tarde.
1: Valeu, obrigado, Valdereza. Tá valendo sua participação aí. Já peguei aqui os seus dados, tá? Peguei, tá certinho aqui pro cadastro, tá, Valdereza? Obrigado aí pela participação. Também vamos mandar um boa tarde pra a Brenda Pereira. Ô, Brenda, ótima tarde pra você, tudo de bom? Tá curtindo o programa? E tá participando aqui pra concorrer, né, a camiseta. Valeu, Brenda, obrigado pela participação. Também quem passa por aqui, vamos mandar uma boa tarde. Quem mais aqui que tá pedindo pra ouvir uma moda bacana aqui, meu filho? Deixa eu achar a participação aqui que pediu pra ouvir um modão bacana demais. Deixa eu ver quem que é aqui. É o Ademilson. Ô, Ademilson, como é que você tá, Ademilson? Boa tarde.
5: Hoje, Gilmar Silva, como é que você tá aí, meu parceiro? Bom demais, né?
1: Bom, tamo junto.
5: Beleza. Ô, Gilmar Silva, manda um modão pra nós aí com o Rick Remy. Céu de setembro pra nós aí.
1: Certo.
5: Tô aqui em casa, aqui, perto do Morro do Pudim aqui.
1: Ó.
5: Oferecer aí pros amigos, pro pessoal e pra você aí. Aê, Gilmar Silva, manda pra nós aí esse trem aí. Modão aí.
1: Agora, garoto. Valeu, Ademilson. Rick Renner.

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4: Hora certa, agora 17:27.
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5: Hoje, quinta-feira, está entrando no ar mais uma edição do Minuto Comiva. O barter é uma ferramenta estratégica de gestão que ajuda o produtor rural a planejar melhor a safra, organizar os custos de produção, reduzir a pressão sobre o caixa e trazer mais previsibilidade para a operação. Em um mercado cada vez mais volátil, antecipar decisões é fundamental. Quando o produtor se planeja com antecedência, ele consegue proteger custos, preservar mais e tomar decisões com mais inteligência e segurança. Quem vai falar um pouco mais sobre este assunto é a gestora de riscos e trader, Mariana Zanata. Acompanhe.
6: Na verdade, o barter é mais que uma ferramenta de compra, né? Ele, na verdade, é uma ferramenta de gestão de risco também. E é assim que eu enxergo ela. Na prática, o produto

0: O produtor compra os insumos e faz o pagamento com a produção que ele vai colher, e isso tem um efeito de proteção de margem, porque ele sabe exatamente a parte da produção que será destinada para a liquidação dessa compra, né? E ela dá previsibilidade para o negócio, porque nesse caso, aquele volume que ele usa como pagamento, ele não vai estar mais sujeito às oscilações de preço do mercado, uma vez que ele sabe que aquela quantidade vai pagar aquele volume da compra dos insumos dele. Então, melhora fluxo de caixa, facilita aí a vida do produtor no quesito de planejamento e mais segurança, porque ele minimiza o risco da incerteza.
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0: Quem mais tá passando por aqui? Mandar um boa tarde também aqui para o Marcelo Martins. Boa tarde para você, Marcelo Martins. Também o Marcos Roberto dizendo boa tarde, Gilmar Silva. Quero ouvir Bruno e Marrone pela porta da frente. Marcos Roberto, manda um alô para todos da Fazenda Invernadinha. Positivo, abração para todos na Fazenda Invernadinha. Quem também participa por aqui conosco, a Juliana do Setor Leontino. Juliana, tudo bem com você, Juliana? Obrigado aí pela sua participação. Gilmar Silva, boa tarde. Quero ouvir Espuma da Cerveja. Essa é com Jean e Giovanni, né? Oferece para Mari, também para o Pedro, aqui na Lave Mais Lavanderia. Estamos curtindo o programa. Gislaine Arruda, no Solar Betel. Olha que maravilha. Obrigado aí pela participação. A Bárbara Oliveira, Solar Betel, também participando conosco. Boa tarde para você, Bárbara. Quem mais aqui? A Brenda Pereira. Boa tarde para você, Brenda. E tem também aqui lá na Fazenda, rapaz. Esqueci o nome da Fazenda lá. Curtindo o programa, ótima tarde pra vocês. O Adalberto Laísa, Fazenda Nossa Senhora Aparecida. Adalberto Laísa, Ezequiel, Odália Manuela, tudo de bom. Quem mais? O Ademilson, Ademilson. Ademilson tá dizendo o seguinte: pedindo pra ouvir modão. Ademilson, qual que é a moda que você quer ouvir? Fala comigo aí.
1: Ô, Gilmar, meu patrão. Eu sei que o tempo tá meio curto aí.
0: Ah.
1: Mas deixa eu te falar uma coisa aqui, Gilmar. Você é o cartão postal desse mineiro aqui. Manda pra nós aí, Gilmar. Pro Leandro e Leonardo, Maravilha do Mundo. Manda ela aí pra nós.
0: Agora.
1: Se tiver jeito. Se não tiver, não tem nada, não. Aí, Gilmar. Aqui nós não perde seu programa a hora nenhuma. Chegou de tarde aqui, eu já tô muito te escutando. Que é modão, é na certa.
0: Aí sim, aí já é de lei, Ademilson. Obrigado, tudo de bom pra vocês aí. Mundo, tocando aqui na 91,9 FM, a rádio que está sempre ao seu lado.

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11: Hora certa, agora 17:50.
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1: Obrigado, amor.
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1: Boa noite, amigos ouvintes da Rádio Eldorado. São 18 horas, momento da Ave Maria. Pedimos licença para entrar no recinto do seu lar, do seu estabelecimento comercial, no seu carro, na sua fazenda, pela internet, onde você estiver, para orarmos juntos, agradecendo ao Senhor por mais um dia que termina. Hoje vamos refletir sobre o Evangelho de Mateus, capítulo 6, versículos 7 a 15. Naquele tempo disse Jesus aos seus discípulos: quando orardes, não useis muitas palavras, como fazem os pagãos. Eles pensam que serão ouvidos por força das muitas palavras. Não sejais como eles, pois vosso Pai sabe o que precisais muito antes que vós o peçais. Vós deveis rezar assim: Pai nosso que está nos céus, santificado seja o teu nome, venha o teu reino, seja feita a tua vontade, assim na terra como no céu. Pão nosso de cada dia dá-nos hoje. Perdoa nossas ofensas, assim como nós perdoamos a quem nos tem ofendido. E não nos deixeis cair em tentação, mas livrai-nos do mal. De fato, se vós perdoardes aos homens as faltas que eles cometeram, vosso Pai que está nos céus também vos perdoará. Mas se vós não perdoardes aos homens, vosso Pai também não perdoará as faltas que vós cometestes. Palavra da salvação. Glória a vós, Senhor.
2: O anjo do Senhor anunciou a Maria e ela concebeu do Espírito Santo. Ave Maria, cheia de graça, o Senhor é convosco. Bendita sois vós entre as mulheres, bendito é o fruto do vosso ventre, Jesus. Santa Maria, Mãe de Deus, rogai por nós, pecadores, agora e na hora de nossa morte. Amém. Eis aqui a serva do Senhor, faça-se em mim segundo a vossa palavra. Ave Maria, cheia de graça, o Senhor é convosco. Bendita sois vós entre as mulheres, bendito é o fruto do vosso ventre, Jesus. Santa Maria, Mãe de Deus, rogai por nós, pecadores, agora e na hora de nossa morte. Amém. E o Verbo se fez carne e habitou entre nós. Ave Maria, cheia de graça, o Senhor é convosco. Bendita sois vós entre as mulheres, bendito é o fruto do vosso ventre, Jesus. Santa Maria, Mãe de Deus, rogai por nós, pecadores, agora e na hora de nossa morte. Amém. Rogai por nós, Santa Mãe de Deus, para que sejamos dignos das promessas de Cristo para sempre. Oremos. Infundi, Senhor, nós vos rogamos a vossa graça em nossos corações, para que nós, conhecendo pela anunciação do anjo a encarnação de Jesus Cristo, vosso Filho, por sua paixão e morte de cruz, cheguemos à glória da ressurreição. Pelo mesmo Cristo, nosso Senhor. Amém.

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1: Entardecer no Sertão aí, meu filho. Informando a hora certa pra você, são 18 horas e 8 minutos. Excelente início de noite de quinta-feira, 18 de junho, ano 2026. Por aqui, diretamente do estúdio Helena Paniago, Gilmar Silva te fazendo companhia com o programão Entardecer no Sertão, pela sua 91,9 FM. A rádio que está sempre ao seu lado desde 1979, a pioneira da região. E a pergunta, hein? Aí tá chovendo!
2: Tá chovendo aí, aqui tá chovendo.
1: Não, aqui não tá chovendo também não, hein? Não tá chovendo não, deu uma esfriadinha aí. E o negócio é o seguinte, vamos aqui pro nosso sorteio, né, gente? Vamos pro sorteio? Nossa, mas eu gosto de realizar sorteio aqui no Entardecer no Sertão, hein? Camisetas bonitonas, sorteador online também. Vamos lá, chega a dar um friozinho na barriga, né, filho? Então vem aqui, ó, vamos lá então. É, sorteador, já no jeito, sorteador online. Vamos trazer aqui no, dois números sorteados. Pronto, já foi. Vamos lá então, vamos dar uma olhada aqui nos números sorteados de hoje. Número sorteado. Os números sorteados já saíram os dois. Ó, foram os números próximos, hein? Saíram aqui os números 24 e o número 21, tá? Deixa eu dar uma olhada aqui quem são os números aqui. Vamos lá, vamos procurar aqui. Olha, o número 21. Número 21 aqui é o Marcelo Martins de Souza. Marcelo Martins de Souza. O final do telefone do Marcelo Martins de Souza é o final 14. Ô Marcelo, pode estar vindo aqui na rádio, tá? Em horário comercial, pra você pegar sua camiseta aí, parabéns. O número 24, deixa eu dar uma olhada aqui, o número 24. O número 24 aqui é a Rosa Maria Francisca da Silva. Rosa Maria Francisca da Silva. O final do telefone da Rosa Maria Francisca da Silva é o 32. Parabéns, tá bom? Aos ganhadores aí, bacana. Rosa Maria, pode estar vindo aqui na rádio, tá bom? Em horário comercial para você pegar sua camiseta. Show de bola, parabéns aí aos ganhadores e para você que participou isso. Tivemos várias participações, quero agradecer a todo mundo que participou, interagiu, né? Boa sorte para todos aí, em outros sorteios que iremos ter aqui na programação da 91,9 FM, tá bom? 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
1: É um excelente início de noite pra você, curtindo aqui a 91,9 FM. Deixa eu mandar um abraço pro Cláudio, passando por aqui. Cláudio, tudo bem, Cláudio?
2: Márcio, tudo bem, boa noite. Eu peço pra gente lizer, toque pra gente lizer aí. Se tiver coragem, joga fora com Bruno Marrone, só pra ver, tá assim fora. Boa noite, obrigado, tchau,
1: simbora. Se tiver coragem, joga fora. Se tiver coragem, joga fora. Bruno Marrone, essa moda é bacana, hein? Valeu, Cláudio. Deixa eu mandar um abração também aqui participando. Deixa eu mandar aqui um forte abraço pro Milton Ferreira, pedindo pra ouvir um modão aqui no Entardecer no Sertão. Ô, Milton, qual que é a moda? Fala comigo.
3: Boa tarde, meu grande amigo Gilmar Silva.
1: Tá bom?
3: Ô, Gilmar, toca aí pra mim aí. Até 200 anos, Pão Zezé de Camargo Luciano, fez pra minha esposa, mulher da minha vida, Anísia Gombrandão de Almeida, com muito amor e com muito carinho. Ei, Gilmar, eu amo demais essa mulher, meu parceiro.

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1: Entardecer no Sertão, agora são 18 horas e 30 minutos. Deixa eu falar pra você aqui, ó. 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
1: Olha o Entardecer no Sertão, agora são 18 horas e 34 minutos. Deixa eu mandar um abraço aqui pro Francisco. Ô Francisco, eu ouvi falar por aí que tá frio chegando aí, hein, Francisco? Já adianta o banho aí pra você não ficar pulando essa etapa aí pra hoje. Como é que tá por aí? Fala comigo.
7: Boa noite, Massiva. É o Francisco, fazenda São José. Começando a esfriar de novo. Chega tardinha, amanhã cedo aqui, o trem gela. Queria ouvir a música, Genival Santo, Sendo Assim. Mandar um alôzinho lá pro Neto, Lourenço, Tony, lá no Rochedo, Carroeira. Boa noite a todos.
1: Valeu, abração, Francisco. Ô, Francisco, se essa moda tiver aqui, vamos tocar sim, viu? Eu mando um abraço também para o Melindo Ferreira, é o Mineirinho. Ô, Mineiro, como é que você tá? Ótima noite aí de quinta-feira, obrigado pelo carinho da sintonia. Também quem curte o programa, deixa eu mandar aqui um abraço pro seu João Farofa na Fazenda Invernada. Seu João Farofa, como é que tá por aí? Fala comigo.
8: E aí, Gilmar Silva, boa noite.
1: Tudo jóia? Bem?
8: Passa um modão para nós aí, curtir aqui na Fazenda Invernada. E para todos que gostaram do modão, Milionário José Rico, vou levando a vida e a vida me levando. Tá beleza, Gilmar Silva? Vamos sorrir, cantar, e quem tá triste se alegra. A nossa vida é curta, do mundo nada se leva. Eu acho que essa música chama Quando Estou Viajando. Falou, Gilmar Silva? Toca esse modão para nós aí. Muito boa noite, muito obrigado.
1: Obrigado, seu João Farofa. Seu João, essa moda é Do Mundo Nada Se Leva. Do Mundo Nada Se Leva, com o Milionário José Rico, né? Toca, tem mais gente que canta essa moda aí. Daqui a pouco vamos tocar ela. Deixa eu mandar um abraço aqui também pro Vivaldo, pela cidade de Portelândia, curtindo o programa. Vivaldo, como é que tá por aí? Como é que tá aí na cidade de Portelândia? E as modas, tudo bem, Vivaldo?
9: Boa noite, Márcio.
1: Boa noite.
9: Fala, Vivaldo, Portelândia. Queria ouvir com o Dom Gracial, Camisa Branca, somente para curtir. Aí um abraço para você.

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4: Olha o Entardecer no Sertão.
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4: É, programão pra lá de bom. 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
4: Deixa eu mandar um abraço aqui pro Juventino, que tá participando, pedindo pra ouvir um modão, e vamos encerrar o programa com essa moda que o Juventino tá pedindo. Juventino, como é que tá por aí? Fala comigo.
7: Alô, Gilmar Silva, boa noite, meu querido, meu 10 aí, manda uma moda do Renan e Raí aí, pessoal do Taninho aqui, quem gosta da canção, e pra minhas filhas, Maria Vitória e Maria Isabel, um abraço pra você aí. De todo mundo junto aí, nós faz um programa maravilhoso. Um abraço.
4: Abração, Juventino, pra você, pra sua família. Obrigado aí pelo carinho da sintonia. Gente, olha, na sequência tá chegando o programa Rancho Sertanejo com Luiz Carlos Rico. Eu vou agradecendo aqui pelo carinho da sintonia, pelas participações, e amanhã estarei de volta, assim se Deus permitir, a partir das 15 horas com mais um Entardecer no Sertão. Pra você, uma excelente noite, quinta-feira, fique com Deus.

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1: Abrem as portas do Rancho Sertanejo. É nesta quinta-feira, 18 de junho de 2026. 23 graus marcando os outros termômetros aqui na nossa querida Mineiros. Agora, 19 horas e 4 minutos. É, comunicando com você aqui do estúdio Helena Paniago. Para você que ficou aí na boa companhia de Gilmar Silva no Entardecer no Sertão, agora é aqui comigo esse amigo seu aí de todas as noites, Luiz Carlos Lico. Vamos até as 21 horas. É, com o Rancho Sertanejo levando a boa música aí até você. Olha para você que tá nas chacras, no sítio, nos assentamentos, aí nas fazendas, né? Um abraço aqui, uma ótima noite aí para você que tá trafegando na 364, na GO que cruza o nosso município. Um abraço, obrigado pela sua sintonia, levando o Rancho Sertanejo de carona no seu carro e no seu caminhão. Tenha uma excelente viagem para você que tá na cidade circo vizinha e também na nossa querida Mineza. Um abraço aqui do Rancho Sertanejo do Luiz Carlos Lico. Para você que tá aí no aplicativo da 91,9, a Eldorado está aonde você quiser e o canal interativo já está liberado. 36720322. Mensagem da noite. Nem toda dor é visível, mas Deus conhece cada parte do seu coração. Aquilo que ninguém vê, Ele vê. Aquilo que ainda precisa de cura, Ele pode restaurar. Que nesta noite você encontre descanso na presença do Senhor, que Ele fortaleça o que foi enfraquecido. Console o que está ferido e renove a esperança para um novo dia. Mensagem aqui do Rancho Sertanejo e do Luiz Carlos Lico. Vamos de moda, iniciando a festa com Tião Carreiro e Paraíso, Parede Meia. Ô, Fião, um abraço pra você e passando pros meninos, né? Que se você tá ligadinho aí no programa Rancho Sertanejo, você gosta aí de Tião Carreiro, então vai pra você. Um abração aí, meu querido. Boa noite do Rancho Sertanejo.

0: Agora, 19 horas e 10 minutos aqui no Rancho Sertanejo, na 91,9, a melhor rádio no seu rádio. Ô, Juventino, bom dia, não, boa noite, rapaz, já tá de noite, né? Ei, Juventino, um abraço aí pra você, fala comigo.
1: Alô, Lincoln, boa noite, um abraço aí pra você.
0: Outro.
1: Com dicas sem participar de vocês aí. Mas na hora que você tiver um tempinho aí, nego, aí, toca um de Teodoro e Sampaio pra nós aí, a melhor que tiver aí. Beleza? E oferece pro nosso amigo Borola aí, que ele sumiu de nós, apesar que eu tava sumido, né? Tava no mundão aí, pilotando um caminhão aí.
0: Opa!
1: Mais um abraço aí pra você, um abraço pra todos, e que Deus abençoe cada um de nós aí. E toca a modona aí, desses caboclos aí pra nós aí, que não pode ser esquecido, tá? Um abraço!
0: Ô, Juventino, um abraço aí pra você, meu querido, um abração, boa noite, né, que você tenha uma noite abençoada. Tava pilotando o caminhão nesse mundão de meu Deus aí. Rapaz, eu admiro muito os caminhoneiros, né, pra mim, carrega a nossa pátria aí nas costas, né. Eu sim, em caminhão aí o mundo para, né, o Brasil para aí sem os caminhões. Então um abração pra você, também um abraço lá pro Borola. O Borola tá meio sumidinho mesmo, né. Ei, Borola, vamos que vamos, meu filho. Olha, agorinha cheguei pra você, tá bom, Juventino? Escolhi Estrela Caída com Teodoro Sampaio. Agora o Rancho Sertanejo vai até a cidade de Portelândia, falar com Dantinha. Ô, Dantinha, como é que você tá, meu querido? Boa noite, meu amigo, manda um alô aí pra todos os ouvintes da 91,9, Dantinha, e a moda é do Renan e Raí. Olha, vamos escolher aqui uma boa do Renan e Raí, né? Vou ver qual que está aqui na agulha com Renan e Raí, rapaz. Pode ser Anjo Meu? Deixa eu ver se ainda tem essa aqui. Ei, Dantinha, um abraço aí pra você. Um abraço pra todos da cidade aí de Portelândia. Então vamos aí depois aí, vamos agora aí com Estrela Caída, Teodoro Sampaio dá pro Juventino. Anjo Meu aí pra... O Renan e Raí pro Dantinha na cidade de Portelândia. Boa noite do Rancho Sertanejo.

19 horas e 18 minutos, agora vamos para a cidade de Portelândia, falar com Edson Petronilho. Boa noite, meu amigo, toca a música Fui Eu com César e Paulinho, fica com Deus, abraço. Opa, fica com Deus também, Edson Petronilho, um abraço para todos da cidade de Portelândia e para você também, que você tenha uma noite abençoada. Agora eu cheguei para você, Edson Petronilho, Fui Eu, César e Paulinho, agora vamos falar, vamos lá pro bairro popular, falar com HM Ellen Márcio. E aí, meu querido, boa noite, meu amigo, toca aí Avenida Boiadeira com Daniel, só se for pra agora. Obrigado aí pela sintonia, Ellen Márcio, um abração pra você e todos aí do bairro popular. Então vamos lá, Fui Eu, César e Paulinho, lá pro Edson Petronilho, Avenida Boiadeira, com Daniel, lá pro Ellen Márcio. Boa noite.

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6: É, você tá no Rancho Sertanejo na 91,9, a melhor rádio no seu rádio, 19 horas e 31 minutos. Vamos agora atender, né? Atender a pedidos aqui. Vamos atender o Vanderlei Alves, é lá da cidade de Portelândia. Um abração para ele. Toca uma moda aí para Emanuela, esta cobrando, né, aqui. Pai, fala pro tio oferecer uma música. Olha, um abraço aqui do tio. É para você aí, Emanuela. A música é Filha com Rick Renner. E ela mandou, rapaz, ela mandou aqui uma foto, né? A garotinha Emanuela mandou uma foto aqui, muito linda. Ô, Emanuela, um abração aqui do tio, um abraço pra você, pro seu pai aí, o Vanderlei Alves. Obrigado aí pela sintonia, pela audiência, tá bom? Um abração pra vocês, eu muito obrigado. Olha, e voltando pra cidade de Portelândia novamente, né? Falando com a Arlete. Ô, Arlete, boa noite, como é que você tá por aí? Tudo bem? Como é que você tá? Ê, Arlete, um abraço aí pra você, obrigado pela sua sintonia, pela audiência. Quer ouvir a música Flor do Meu Jardim com Valdir Paz? Agorinha cheguei pra você, tá bom, Arlete? Obrigado pela sua sintonia. Agora vamos falar aqui pra Dulcelina, lá no Rancho Bentivi. Boa noite, Dulcelina.
7: Boa noite, Nicolas. Aqui é a Dulcelina, no Rancho Bentivi. Quer pedir a música com Moreno e Moreni, João Boiadeiro. Eu ofereço meu esposo Adão pra todos que gostar da música, pra vocês aí da rádio, para minha irmã Evanice, lá no Vale da Zema. E uma boa noite para você. Tchau, obrigado. Deus que abençoe a todos.
6: Amém. Uma noite abençoada aí para você, pro Adão. Ô, Adão, um abraço aí para vocês aí no Rancho Bentivi. E lá no Vale das Emas, lá tá a Ivanice, né? Um abração para ela também. Obrigado pela sintonia, pela audiência. Agorinha, chega aí para você essa música. Agora vamos falar com Borolo. Ô, Borolo, como é que você tá, meu filho? Como é que tá as coisas aí? Boa noite, Borolo.
8: Boa noite, Lica! Mandou a musiquinha pra nós aí do Amado Batista. Se não for por amor, aí você manda pra essa turmona aqui do 102, bairro de Mineiro. Lá pro Amarildinho. Lá pro Cedro, meu filho. Pro Pudico também. O Gilberto lá no, na fazenda. A Nadir lá na fazenda. E a Esmerinda também, tá todo mundo escutando nós, viu? Um abração pra você, meu irmão. A Nadir tá lá na fazenda Taquara.
6: Aê, Borolo, obrigado pela sintonia, pela audiência, um abração pra você, pra essa galera que você falou aí também, um abração aqui do Rancho Sertanejo, é o Amarildinho lá, e o pessoal lá do Cedro, o Gilberto, é, o Pudico, né, a Nadia, a Esmerinda, um abraço pra eles, né, um abração pra você também, obrigado pela sintonia, agora a gente chega aí pra você. Agora vamos até ali a Serra da Urtiga, rapaz, na fazenda ali, falar com o nosso amigo Pudico. E aí, Pudico, boa noite.
9: Ô, boa noite, Lincoln. E aí, como é que você tá, meu amigo?
6: Bom, beleza? Demais, beleza.
9: Ô, Lico, aqui é o Pudico. Passando pra ele pra pedir uma música, o Milionário Zé Rico, Pé da Letra, se você tiver da programação. Se não tiver, não tem problema, não. Só pra ouvir e oferecer pros meus amigos aí do Cedro. Tô aqui na fazenda ainda, aqui perto do Ortigão. Tudo de bom pra vocês aí, ô, Lico. Tchau, viu?
6: Opa, ô Pudico, um abraço aí pra você, obrigado pela sintonia, pela sua audiência, né? Um abraço pessoal lá do Cedro. Olha, tem jeito sim, agora chega aí pra você essa música, Pé da Letra. É, agora vamos atender. É, boa noite, meu amigo Luiz Carlos, gostaria de ouvir a música Paineira Velha. Sou Adalto Borges, do setor Santa Isabel, bom trabalho pra você, meu amigo. Olha, um abração pra você aí, meu amigo Adalberto, eu conhecido Borges, né? Um abração pra você, todos aí da do setor Santa Isabel. Agora cheguei pra você, Paineira Velha. Ô, Borges, um abração pra você, obrigado pela sintonia. Então vamos lá, filha Rick Renner, lá pra Emanuela e também lá o pai, né? O Vanderlei, um abração pra você. Parlete, é Flor do Meu Jardim, Valdir Paza, Capela do João Boiadeiro, Moreno e Moreninho, né? Um abraço aí pra você, pra Ivani, é lá pra Dulcelina, pro Borolo, se não for por amor, Amado Batista, Pé da Letra, Milionário Zé Rico lá pro Pudico e Paineira Velha lá pro Adalberto Borges. Boa noite no Rancho Sertanejo.
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1: É, seguimos por aqui no embalo do Rancho Sertanejo, 19:57, 19:57. Ô, seu João Alves da Silva, boa noite, como é que tá as coisas por aí? Seu João, fala comigo, seu João.
2: Nico, boa noite. E você tá bem?
1: Bom.
2: Eu pedi uma música hoje, seu João Alves da Silva, que ele vai na sua Aparecida. Cantar uma música de Silveira, Silveirinha. Uma música boa aí, você escolhe aí pra nós aí. Agradecer pra vocês aí da rádio. E agradecer pra minha esposa, aí da Cunha Silva. E pro grupo Alves Silva. E pro Borola. Eu fui lá hoje, lá naquela... Aquele mototáxi lá que eu trabalhava lá, pronto, o pé do Sovuca, mas não achei ele lá, né? Disse que eu não trabalho lá mais, né? Mas apareceu essa música pra ele. E que Deus abençoe ele. Abençoe nós todos. E apareceu também pra você e pra todos da rádio e pra sua família.
1: Ô, seu João, muito obrigado aí, muito obrigado pela sintonia, um abração pro senhor também, pra dona Laís também, um abraço pra ela, lá pro Borolo, pro grupo Alves da Silva e pro senhor, né, que o senhor tem uma noite abençoada, muito obrigado aí, pro senhor tá sempre ligadinho aqui no programa Rancho Sertanejo, tá bom? Agora chega a música aí pro senhor. Ô, Marcos Roberto, rapaz, Marcos Roberto, é, boa noite, Luiz Carlos, manda aí, Bruno e Marrone, pela porta da frente, aqui é o Marcos Roberto, manda pra todos da Fazenda Invernadinha. Ô, pessoal da Fazenda Invernadinha, um abraço aqui do Rancho Sertanejo, do Luiz Casico. Ô, Marcão, um abraço pra você, obrigado pela sintonia, um abraço pra você, pra toda a sua família. Agorinha chega aí pra você, tá bom? Um abração, agora eu quero falar com um rapaz muito apaixonado aqui do setor Coruvinel. Fala comigo, menino.
3: Boa noite, tudo bem? Gostaria de ouvir uma música do Nando Moreno, Amiga. E ofereço essa música pra uma amiga minha, ok? Tchau, um abraço.
1: Opa, ô Lindomar Oliveira, um abração pra você, obrigado pela sintonia, pela audiência, né? Um abração pra você, o menino mais apaixonado aqui do Cruvinel, essa música vai pra você e pra sua amiga, é Coração da Pátria, Silveira e Silveirinha, lá pro seu João Alves da Silva, pela porta da frente, Bruno e Marrone, lá pro Marcos Roberto, amiga, o Nando Moreno, lá pro Lindomar e pra sua amiga, boa noite do Rancho Sertanejo. Música.

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1: Agora 20h09, Ranço Sertanejo, vamos até às 21h, levando a boa música aí até você, 91,9, a melhor rádio no seu rádio. Ô Barolo, e aí, como é que fica aí, a gente passa essa música aqui, olha, eu vou abrir essa sessão hoje, né? É, isso você tá querendo aí, Paulo Sérgio, vamos ver, fala aí comigo, Barolo.
2: Fernando Moreno.
3: Ô, Link.
2: E pra sua amiga.
3: É eu de novo. Mas agora eu vou pedir uma música que eu não sei se você pode tocar essa. Se não poder, você não passa nenhum áudio, tá? Paulo Sérgio, Desiludido. Se você puder passar, aí você manda. Aí você manda pra todo mundo que gostar da música, que ela é antiga. Aí você manda lá, fala pro Pudico, você lembra dessa, que ele é mais velho que essa música aí. Mas se poder passar, se não poder, não tem nada não. Você manda outro, fala, bora olha essa aqui, não tem ela, tá. Certo?
1: Então você tá querendo falar que o Pudico é antigo? Você falou pra mim que o Pudico, ele não viu o dilúvio, mas pisou no barro, é isso? Ô Pudico, tá vendo aí? O Barolo tá te queimando, meu filho. Ô Barolo, um abração pra você. Agora chega aí pra você, Desiludido, com o Paulo Sérgio, né? É, vamos tocar essa música hoje, rapaz. Ei, Lindomar Oliveira, um abração pra você. O menino hoje tá apaixonado, né? Mais um alô aí pra ele. Ô, Lindomar, um abraço, obrigado por estar sempre ligadinho aqui no programa Rancho Sertanejo, tá bom? Obrigado por estar ajudando a fazer aqui o programa Rancho Sertanejo. Desiludido, Paulo Sérgio, lá pro Borola. Assim é o meu sertão, Sérgio Reis. É, boa noite do Rancho Sertanejo.

0: Agora 20 horas e 25 minutos aqui na Pioneira, desde 1º de outubro aí de 79 a 46 anos, ao lado, sempre a seu lado, Rádio Eldorado de Minas, a melhor rádio no seu rádio. Olha, eu queria mandar um abração agora, né, pro Manfrini. Ô, Manfrini, é meu primo Manfrini, sempre tá ligadinho lá no Rancho Sertanejo. Obrigado aí, meu querido, um abração pra você, obrigado pela sua sintonia e pela sua audiência. Luiz Antônio, bom menino, e como é que você tá? Um abração pra você, obrigado pela sua sintonia. Hoje não tem sorteio, meu querido, hoje não tem sorteio. O sorteio hoje foi só no Resenha Esportiva, nos programas da tarde. Agora no Rancho Sertanejo não tem essa camisa, tá bom? Um abração pra você, obrigado pela sua sintonia. Agora vamos ouvir o Juventino, rapaz. Juventino tá, vai lembrar aqui de muitas coisas boas, né, Juventino? Fala comigo, menino.
1: Ô, Lincoln, eu de novo aí, ó. É, lembrando aí, nego, manda pra nós aí, pro Pudica aí, essa, uma modona aí de nós, Milionários é Rico, que nós parou, né, e não viu mais, e meu grande amigo Rodado, lá na fazenda, né, lá na pedra, depois da água parada lá, também, que nós esqueceu do nosso amigo Rodado aí, rapaz, não pode esquecer não, tá? E para todos esses amigos nossos aí, o João Bosco, entendeu? Esses caboclos nossos bacana aí, que gostam de uma moda sertaneja aí, cara. Mas não pode esquecer não, beleza? Nosso amigo Valdeci, também lá de Pareia com Rodado lá, né? Lá na Água Parada, lá os dois lá, né? Rodado, Valdeci, tudo na Água Parada ali, mandou uma moda bacana pra eles lá. Nosso amigo Carlão, né? Aí, não sei se ele tá no SED, se ele tá na cidade, mas é um grande amigo nosso, então vamos mandar uma modona boa pra esses caboclos aí, o João Bosco aí. Que qualquer uma hora aí nós vamos comer uma galinha caipira mais ele lá, porque o bicho é criador das galinhas profissional aí. Beleza?
0: Beleza.
1: Fala pra nós aí.
0: Alô, Juventino, um abração pra você, meu querido. Então, um abraço lá pro Pudico, né? O Pudico deve tá ouvindo, né? Não sei se ele ouviu a música dele, já foi deitar. Ei, Pudico, um abraço pra você. E pro Rodado. Rodado, pra quem não conhece, eu acho que o Rodado chama é Antônio, né? Rodado, um abração. Já vi esse Rodado jogar muita bola, né? Pudico também. Cheguei a ver o Pudico jogar bola, rapaz. Ei, pro João Bosco também, pro Valdeci, pro Carlão. Eita, nós, né? Um abração pra vocês, Juventino. Agora eu escolhi a música aí com o Milionário José Rico, Canarinho do Peito Amarelo. Espero que você goste, tá bom? Um abração pra você, obrigado pela sua sintonia. Edmilson Santos, Edmilson Santos, boa noite, Luiz Carlos, quero ouvir com de Paulo e Paulinho, acordei na madrugada e ofereço para todos que estão ouvindo o programa. Edmilson Santos, obrigado pela sua sintonia, pela sua audiência, tá bom, meu querido? Obrigado por estar sempre ligadinho aqui no programa Rancho Sertanejo. Então vamos lá, Canarinho do Peito Amarelo, Milionário Zé Rico, lá pro Juventino, rapaz, Juventino, ele tá na juventude, né? Juventino, um abraço pra você. E lá pro Edmilson Santos, né? De Paulo e Paulino, acordei na madrugada. Boa noite do Rancho Sertanejo.

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7: Agora 20h37, 20h37, vamos até as 21 horas levando a boa música aí até você. Pra você que ainda não sabe o resultado da Copa, né? Agora tá tendo jogo aí de Canadá e Catar. Canadá e Catar. O Canadá tá mandando 5-0 aí no Catar. Rapaz, que goleada, hein? Eita, nós um abraço aí pra você que tá sintonizado aqui no programa Rancho Sertanejo. Então vamos de música, né? Taça de Dor, Pedro Bento e Zé da Estrada. Boa noite do Rancho Sertanejo.

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2: Agora 20 horas e 44 minutos. Ô, Cláudio. Cláudio, boa noite, Cláudio. Fala comigo, menino.
3: Alô, Lincoln, tudo bem? Sucesso. Boa noite, Coelho Luiz Carlos Lincoln, do estúdio da 91,9. Eu quero ver, por gentileza, Pecado de Amor com Fátima Leão. Solta a vinheta, simbora. Bom noite, sucesso. Avante, Palestra. Avante, Palmeira. Obrigado, tchau.
2: Avante, Palestra. Ô, Cláudio, obrigado aí pela sintonia, pela audiência. Um abração pra você. Agora chega aí pra você, menino. Pecado de Amor, Fátima Leão. Ô, Borolo, vamos com a saideira? Fala, Borolo.
4: Ô, Link, a saideira, Link. Agora é com o Gino Geno. Arrependida. Aí você manda pra essa turma aí que gostar da música aí, pra, o que já vai dormir, viu? A turma vai, já vão escutando e já vão dormindo. O dia que já tá deitado, ele falou. Viu? Manda pra ele lá também. Lá pro rodado. Pra todo mundo que vai escutando nós, hein? Né? João Bosco, a turma lá do Cedo. Pro Toninho. O Toninho, o Botafoguense. Né? Pra todo mundo que estiver escutando nós.
2: Opa, então tá bom, um abração pra você, né? Pra essa galera toda, o pessoal lá do Cedo, João Bosco, também lá pro Pudico, que já tá deitado, né? Lá pro Antônio, Antônio Donizete, o Botafoguense, é o Beião? Ô, Beião, um abração pra você, obrigado pela sintonia. Ô, Borolo, então vamos lá, né? Arrependida, Gino e Gênio lá pro Borolo, Pecado de Amor, Fátima Leão lá pro Cláudio Bonu.

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1: Agora 20 horas e 53 minutos. Vamos para último pedido da noite. Vamos falar com a Alzira de Jesus. Ô Alzira, boa noite. Fala comigo, Alzira.
2: Oi, boa noite. Aqui quem tá falando é Alzira de Jesus, do setor São José. Gostaria de ouvir a música com Rio Negro Solimões, Deixa a Paixão Te Levar. Ofereço para toda a minha família, meu filho Eduardo Leonardo, para toda a minha família, para minha irmã Maria Nilda Jerônimo, lá na Fazenda Monte Alto, para toda a chácara Três Barras, para o meu amigo Borolo, né, Borolo? Sempre participando aí, mandando música para a gente, né? E para quem gostar da música, para todos os ouvintes da 91,9, para todos vocês aí. Tenha uma boa noite, fica todos com Deus.
1: Opa, ô Alzira, um abraço pra você, obrigado, né? Seja muito bem-vindo aqui no programa Rancho Sertanejo, um abração pra você, pra todos aí da Fazenda Monte Alto, pra chácara que você falou e pra todo mundo que você falou, um abraço aqui, sente-se abraçado aqui pelo Luiz Carlos Dick e o Rancho Sertanejo, tá bom? Alzira, um abração pra você, obrigado pela sua sintonia, pela sua audiência. Olha, tá chegando a hora de ir embora, né? Manda um abração também pro Ademir José de Freitas, né? O Ademir do Uber, quer um Uber, é só chamar o Ademir. Um abração, Ademir, um abraço pra você, obrigado pela sintonia pela audiência. Olha, obrigado aí pelas participações, né, no dia de hoje, prometendo voltar amanhã às

19 horas aqui no Rancho Sertanejo. Obrigado pela sintonia e pela audiência. Eita, nós. Então, um abração pra vocês, obrigado. Então vamos lá, né? Deixa a paixão te levar com Rio Negro. Solimões, lá pra Alzira, pra toda a galera. Um abraço e até amanhã voltaremos aqui com Rancho Sertanejo.